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1: 21:13.
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É isso aí, galerinha nostálgica, muito boa noite pra você que nos acompanha. O Blackout está no ar com você, com muito flashback, muito sucesso nacional e internacional. Um abraço pros amigos do Rio Grande do Sul, de Santa Catarina, né? E meu amigão lá de Concórdia, nossos amigos lá de Concórdia já estão nos acompanhando, meu amigão Cristiano, todo o pessoal de lá, né? Estão falando bastante de chuva, inclusive meu amigo Cristiano está comentando aqui, estão falando bastante de chuva, mas por enquanto ainda, né, aqui na nossa região não chegou com força ainda a chuva, né, algumas gotinhas em algum lugar um pouquinho mais forte, mas nada de muita chuva, mas a promessa é grande. Meu amigão Cristiano, aquele boa noite para ti, tu pediu Faroeste Caboclo, vamos já tocar logo em seguida, né, tem Skank aqui na agulha e já então a música que tu pediu, Faroeste Caboclo, para ti, para toda a tua família, todos os nossos amigos aí do Rio Grande do Sul e de Santa Catarina também. Música.

0: Legião Urbana aqui na Salete FM, Faroeste Caboclo. 21 horas 28 minutos.
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0: Vamos trazer o sucesso do grupo ABBA, I Have a Dream, aqui no nosso Blackout.

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1: 21:33.
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21 horas 35 minutinhos, nosso Blackout segue com os melhores sucessos nacionais e internacionais até as 22 horas da noite. Vamos trazer a música aí com Los Lobos, La Bamba, e depois tem Modern Talking com mais sucesso pra você.

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1: É Salete FM com você e os melhores sucessos nacionais e internacionais dos anos 80, 90 e 2000. Nosso programa de flashback segue, então, até as 22 horas da noite de hoje. Quero mandar um abração a todo especial para os nossos ouvintes aí de Machadinhos, nossos amigos de lá que estão acompanhando aqui a nossa 100.3, né? Em especial lá para os nossos amigos que estão vindo aí, a Regiane e o Sadi Paul, né? O pessoal lá de Machadinho que estão com o Rádio Amil, né? Acompanhando aqui a nossa programação. Não sei se estão ouvindo pelo radinho ou se estão ouvindo aí, então, pela internet, mas muito obrigado pela companhia, né, de sempre. E disseram aqui que adoram a programação, né, da noite, né? E a gente gosta dos sucessos, está sempre trazendo para você, nossos ouvintes, os clássicos aí do passado. A gente vai recordando muita música boa. Inclusive, final de semana agora, eu estava lá para os lados de Machadinho, né? A cidade é muito bonita, nossos amigos de lá. A gente tem vários amigos, né? E o pessoal lá me falou que estão ouvindo pelo radinho, né? A Regiane e o Sadi estão acompanhando então pelo rádio, né? Acompanhando aqui a nossa programação. Então, muito boa noite. Aquele abração todo especial. E vamos trazendo música lá pra eles, então. Vamos oferecer na próxima que tá na agulha aqui o Yahoo. Vamos trazer o Mordida de Amor. Essa fez bastante sucesso. E depois tem um sucesso dos anos 90 com Kid Abelha também.

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1: 21:54.
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10: 4 minutinhos nos separam das 22:00 PM, e assim vamos encerrando nosso programa de hoje, né? Agradecendo a companhia, a audiência de todos vocês, e amanhã tem mais blackout aí. Na verdade, amanhã não temos blackout devido à transmissão do jogo do Inter, a gente vai estar transmitindo para você, mas na quinta-feira a gente está de volta a partir das 20:00 até as 22:00, né? Trazendo muito blackout para você na nossa quinta-feira. Vamos fechando lá, oferecendo a última lá para nossos amigos de Machadinho que estão nos acompanhando. Vai aquele abração novamente todo especial e vai a última do programa. E já, não desliga o rádio, né? A gente vai ouvir muito pop, muito sucesso sertanejo então com o Luiz a partir das 22:00. Um beijo, fiquem todos com Deus e até nosso próximo programa Blackout.

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1: 22:06.
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3: Que maravilha contar com a tua audiência aqui no 100.3. Eu tô chegando junto contigo, trazendo aqueles sucessos internacionais e nacionais.
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3: Joga o som lá em cima e vem com a gente que tá só começando. A nossa primeira seleção já tá chegando por aqui.

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2: 22 horas e 24 minutos.
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4: Vem comigo, siga nesse clima maravilhoso com o nosso
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4: Aqui tocamos as principais paradas do mundo da música, aquelas que tocam na sua playlist, você confere aqui na sua. E eu já selecionei pra você o próximo bloco de sucessos.
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1: 22:38.
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3: 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O nosso Over segue. E por falar em seguir, quero convidar você a acompanhar o Plus da Rádio Salete. É isso aí, siga a gente nas redes sociais, facebook.com/Rádio Salete e também no nosso Instagram. E o nosso Over Music continua trazendo mais som. Amen.

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1: 22:58.
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3: Pra você que tá chegando agora aqui no nosso Over, seja muito bem-vindo. Você embarca com muito positivismo, porque é aqui que você curte muita música boa.
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3: Por falar em música, confere

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5: 23:12.
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6: É isso aí, você acabou de curtir mais um super bloco aqui do seu
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6: E claro que tem ainda muito som pra você que tá ligado junto com a gente. Chega junto, nosso próximo bloco já tá no play.
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1: 23:25.
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4: E eu sigo junto contigo. Agora mandando um abração todo especial pra galera que segue online curtindo a nossa programação. Acessa você também, radiosalete.com.br, ou baixe nosso aplicativo e curta sempre a radinha de onde estiver.
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4: Pra todos vocês, já tá chegando o nosso próximo bloco.
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1: 23:36.
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3: Ah, que felicidade contar com a tua audiência aqui no nosso
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3: E eu, seu amigo
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3: Já toma.

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1: 23:53.
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3: Eu espero que você esteja curtindo e cantando junto comigo em cada música aqui da nossa programação. Estamos por aqui com o nosso

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1: Olá, tudo bem? 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A partir de agora, você confere aqui na sua salete FM 100.3 o passado e o presente da música do Rio Grande do Sul. 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
2: 0:17.
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4: Esta é a sintonia mais gostosa do seu rádio. Eu sou o Sandro Luiz e continuo com você aqui na Salete FM 100.3. Estamos também no Face, siga radiosalete.com.br e agora, o melhor da música gauchesca, aqui na Salete FM, a música do Rio Grande do Sul.

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0: 0:39.
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1: 0:53.
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2: 1:08.
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1: 1:23.
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1: 1:55.
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1: 2:09.
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0: negócio é este, pode ou não pode, rapaz?
1: Ei, Thiaguinho, os gordinhos tá estourado. Agora é nós que decide esse trem.
0: Me conta aí, Zé, como é que esses

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2: 2:22.
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2: 2:36.
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1: 2:50.
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1: 3:03.
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2: 3:16.
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0: rapaz.
1: É bom mesmo, né?
0: Bom demais.
1: Pois é, ué.
0: Na Barra da onde?
1: Da Nunca, ué.
0: Na Barra da Tijuca, menino.
1: Também. Ou na Barra da Saia.
0: Barra da Tijuca. Tá bom demais, ó, menininho.
1: Olha o shotinho.
0: Ó, oh, sim, que bom demais.
1: Todo mundo xoxotando.
0: Ô, oh, trem difícil.
1: Vamos fungar?
0: Simbora, galera, quero ver. Ó, que legal, menino.
1: Ó, que bonito.
0: Que emoção, né, rapaz?
1: Todo mundo fungando.
0: Todo mundo cantando com nós.
1: E fungando também.
0: Bom demais.
1: Aonde?
0: Valeu, menino.
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1: 3:43.
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1: 3:55.
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1: Ah, brincadeira de negrão, você sabe qual é. 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
2: 4:10.
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2: 4:24.
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Mas ó, o Seba não é o cara não. O cara é o Gui, que vai puxar a batucada de Inimigos HP agora pra vocês. Se liga só.

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1: 4:38.
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1: 4:55.
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1: 6:01.
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Após o silêncio da noite, o sol começa a despontar no horizonte, prenunciando um novo dia. Neste momento de paz, elevamos a Deus a nossa prece, pedindo-lhe que abençoe mais esse dia, que ora se inicia. Está no ar, a bênção matinal.

que a paz de Cristo esteja com todos vocês. O tema da mensagem de hoje é correr atrás do vento, fundamentado no livro de Eclesiastes, capítulo 2, versículo 26, que nos diz: Deus dá sabedoria, conhecimento e felicidade às pessoas de quem ele gosta. Querido ouvinte e irmão na fé, o rei Salomão, autor do livro de Eclesiastes, inspirado por Deus, afirma que correr atrás das coisas deste mundo, como um fim em si mesmo, é como correr atrás do vento. Ele nos adverte que encontrar significado exclusivamente nas conquistas terrenas, mesmo no trabalho, leva a um vazio existencial.

existencial. Salomão, ao refletir sobre sua busca por significado na vida, escreveu: Deus dá sabedoria, conhecimento e felicidade às pessoas de quem ele gosta. Ele reconheceu que, ao buscar soluções apenas no mundo, acabamos encontrando somente vazio e frustração. Portanto, a melhor resposta para a nossa busca por sentido e propósito está na palavra de Deus. Ao invés de correr atrás do vento, a Bíblia nos propõe outra corrida. Continuemos a correr sem desanimar a corrida marcada para nós. Conservemos os olhos fixos em Jesus. Hebreus 12, 1, 2. Jesus morreu na cruz e ressuscitou para nos dar vida abundante. Vida com propósito, com perdão, paz e esperança. Deus quer que aproveitemos os grandes presentes que a vida aqui neste mundo nos dá. Mas não devemos buscá-los ou usá-los com um fim em si mesmo. Não nos deixemos dominar por uma vida de hedonista, em que o que importa são os sentimentos e os prazeres que sentimos. Não vale a pena correr atrás do vento. O melhor é ficarmos mais seguros na fé em Jesus, pois nele encontramos sabedoria, conhecimento e felicidade para vivermos uma vida com significado. Amém. Oremos. Querido Deus, obrigado por todas as bênçãos terrenas que tu nos dá. Mas não nos deixes correr atrás do vento. Ajuda-nos a encontrar o sentido da vida em Jesus Cristo, cuja esperança é eterna.

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1: 6:10.
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0: Olha a hora, minha gente. Vamos agora conferir o nosso horário oficial brasileiro. O relógio por aqui está marcando agora 6 horas 11 minutos. Alô, Rio Grande do Sul. E alô, Santa Catarina, debaixo de uma chuvarada total, hein? Muito bom dia, meus amigos e minhas amigas gaúchos e catarinenses, aqui da área de abrangência do canal 100.3. Bom dia!
1: Bom dia todo dia, é o que deseja esse amigo louco.
0: Alô, você em qualquer parte deste mundo afora, sintonizado então nas plataformas digitais aqui da Salete FM, para quem está nas nossas redes sociais ou para quem está no nosso aplicativo. Bom dia!
2: Bom dia, meus amigos!
1: Bom dia!
0: Hoje é quarta-feira, estamos no dia 29 de julho do ano de 2026. E estamos aqui chegando pela Salete FM, depois da programação da madrugada. Agora nós queremos fazer parte do seu despertar. Estamos aqui para o clarear do dia e a chegada da manhã deste dia nebuloso. Raios, trovões, chuva de balde. Que chuvarada, minha gente. Quarta-feira, 29 de julho. E por aqui estamos e estaremos com você até as 8 da manhã, porque estamos abrindo, estamos começando o programa do Bom Dia da Salete FM. Está no ar a Hora do Chimarrão.
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0: Boa música, uma boa informação, um bom chimarrão, uma boa prosa. Um bom programa, programa Hora do Chimarrão a partir de agora, junto com você. Eu inicio o dia dizendo muito bom dia e muito prazer. Eu sou seu amigo de todas as manhãs, Sandro Esquil.
3: Bom dia, Marcelo.

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1: Estaremos juntos até as 8 da manhã, bate-papo, alegria, descontração, notícias, boletins, informações, mas principalmente para que a nossa manhã comece com muita alegria, a gente vai ter também muita música, música sertaneja, música gaúcha e a música de bandas alegrando o nosso despertar desta manhã.
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1: Claro que sim, essa é a Hora do Chimarrão que está começando. Se é para chover, deixa que chova lá fora. Vamos tomando um mate, vamos tomando um chimarrão. E o primeiro mate da manhã vai ser acompanhado por Walter Moraes. E já que lá fora está chovendo, deixa que chova. Dia de chuva, Walter Moraes.

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1: 7:04.
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3: Na hora do chimarrão, agora vamos ao nosso boletim informativo, trazendo então o mercado agrícola, são as cotações agropecuárias que encerraram os negócios ontem à noite. São preços de parâmetro para a abertura do mercado agora na manhã desta quarta-feira. Vamos às informações com a Agência Rádio Web de Notícias.
4: Indicadores agropecuários com Diego Brião. Soja.
5: Os contratos futuros de soja com vencimento em agosto registraram elevação nos Estados Unidos na terça. Na Bolsa de Chicago, a cotação era de US$ 12,12 por bushel. Valores no mercado físico no Brasil por saca de 60 quilos. Estado do Mato Grosso, cidade de Rondonópolis, R$ 138,00. Bahia, Luiz Eduardo Magalhães, R$ 127,50. E Rio Grande do Sul, não me toque, R$ 126,00.
4: Boi gordo.
5: Em São Paulo, na B3, os contratos com vencimento em julho eram negociados ao final da terça a R$ 346,05 por arroba. Houve queda de 0,10% no dia. Boi à vista, no Mato Grosso, em Cuiabá, R$ 313,17 por arroba.
4: Café.
5: Os contratos futuros de café arábica com entrega prevista para setembro terminaram a terça-feira em Nova York, nos Estados Unidos, em elevação. A cotação era de R$ 2.298,67 por saca de 60 quilos. No Brasil, no mercado físico, valores do café arábica, tipo 6, por saca de 60 quilos. Minas Gerais, Varginha, R$ 1.860 e São Paulo, Franca, R$ 1.900.
4: Milho.
5: Valores no mercado físico por saca de 60 quilos. Paraná, Marechal Cândido Rondon, R$ 56,00. Valor em elevação na comparação com a cotação anterior.

0: e Goiás Rio Verde R$ 51,00, em queda.
1: Laranja.
0: Os contratos futuros de suco de laranja com entrega prevista para setembro terminaram a terça em Nova York em queda. A cotação era de 136,85 de dólar por libra peso. Valor da caixa de 40 quilos e 800 gramas de laranja a prazo na indústria. Estado de São Paulo, R$ 30,67 em estabilidade.
1: Uva.
0: Valores no mercado físico. Rio Grande do Sul, região serrana, tipo Niágara, média semanal, R$ 8,00 por quilo em estabilidade. E Pernambuco, tipo Isabel, preço médio comercial, R$ 120,00 para a caixa de 18 a 20 quilos em estabilidade.
1: Algodão.
0: Valores do algodão em pluma, por arroba, Mato Grosso Sorriso, R$ 127,56 em elevação, e Bahia, região oeste, R$ 136,00 em estabilidade.
1: Cacau.
0: Os contratos futuros de cacau com entrega prevista para setembro terminaram a terça em Nova York em elevação. A cotação era de 5.201 dólares por tonelada.
1: Indicadores Agropecuários, um conteúdo do Grupo Rádio Web. Informação que amplifica conexões.
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0: 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Por aqui estamos com a Hora do Chimarrão. Eu quero novamente cumprimentar todos os ouvintes do programa desta manhã. Para você que está aí nas plataformas digitais, nas nossas redes sociais ou no aplicativo, e para quem está aqui na área de abrangência do canal 100.3 no Rio Grande do Sul ou em Santa Catarina, muito bom dia!
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0: Quarta-feira chuvosa do dia 29 de julho de 2026, a última quarta-feira do mês, hoje dia 29, o mês termina sexta-feira dia 31, né? E agora estamos abrindo a segunda parte então do programa, vamos até às 8, vai continuar o bate-papo, a alegria, a descontração, vamos ter mais informações, temos daqui a pouquinho o boletim com as manchetes dos jornais. E depois também o boletim com a previsão do tempo e a temperatura para a região.
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0: E é claro, não vai parar a música também. A música até as 8 da manhã faz parte da alegria do iniciar de mais este dia. Então é a música sertaneja gaúcha e bandas por aqui.
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0: 7:15 agora na manhã, 7:15. Antes da gente trazer o boletim com as manchetes dos jornais, Ivan Taborda.

0: 7 horas 20 minutos agora, bom dia, 7h20, na hora certa aqui da Hora do Chimarrão, bom dia!
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2: 7 horas e 20 minutos.
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3: Confira agora as principais manchetes dos jornais que serão destaques durante o dia de hoje.

0: Na hora do chimarrão, agora vamos ao boletim informativo, trazendo então as manchetes dos principais jornais que circulam nesta manhã pelo Rio Grande do Sul e também por Santa Catarina e alguns virtuais também. 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Jornal Bom Dia de Erechim. Coleta de lixo em Erechim deve ganhar novo modelo com containers. Portal Alto Uruguai Online. Anvisa aprova novo medicamento para tratamento de câncer de pulmão avançado no Brasil. Jornal Boa Vista de Erechim. Alerta vermelho. Condição severa para tempestades com granizo e ventos fortes. Diário Catarinense. Nova frente fria já tem data para atingir Santa Catarina após temporais e granizo. Chuva pode chegar a mais de 50 milímetros. Diário de Santa Maria. Risco de inundações na região é muito alto, diz a Defesa Civil. Diário Gaúcho. Transporte por aplicativo. Por que a corrida fica mais cara quando chove? Pioneiro de Caxias do Sul. Câmara aprova 48 projetos em semestre marcado por embates. No Correio do Povo, temporais causam destruição e Rio Grande do Sul pode ter novas inundações. E no Zero Hora, temporal amplia risco de inundações e provoca estragos em diferentes regiões. São as manchetes dos principais jornais que circulam nesta manhã aqui pela região. 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

7:27, 7:27, hora certa. Estamos aqui com a hora do chimarrão, manhã chuvosa de quarta-feira, última quarta-feira do mês, 29 de julho. 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

0: 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Vida minha, faz um ano que é... 7:31, 7:31, é moda raiz sertaneja do milionário José Rico.
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0: Moda raiz sertaneja do milionário José Rico de Sida.
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2: 7:34.
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0: Boletim com a previsão do tempo e da temperatura aqui na hora do chimarrão. 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
3: A quarta-feira ainda será de atenção e alerta no Rio Grande do Sul, onde a chuva continua persistente e a alerta para temporais e acumulados elevados. Já em áreas do sul e da Campanha Gaúcha, a tendência de melhora gradual nas condições de tempo ao longo do dia. E na quinta, as instabilidades perdem força na maior parte da região sul do país, permitindo o retorno do tempo mais firme. A quarta-feira ainda exige atenção no sul do país, principalmente no estado gaúcho. Desde cedo, a chuva continua sobre o estado, de maneira moderada a forte intensidade, acompanhada de trovoadas, rajadas de vento mais fortes que podem chegar até os 70 e 90 km por hora, eventual queda de granizo e acumulados elevados. As áreas de maior atenção ficam entre a região metropolitana de Porto Alegre, a Serra Gaúcha, região central, litoral norte e nordeste do estado, onde permanece o risco de alagamentos, enxurradas, inundações, elevação do nível dos rios. E um alerta importante para a população é que mesmo com a tendência de redução da chuva em algumas áreas ao longo do dia e na quinta-feira, o solo continua encharcado e muitos rios apresentam níveis elevados. Por isso, o risco de novos transtornos continua, principalmente em áreas que já foram afetadas pelos temporais nos últimos dias. Então, a recomendação é acompanhar os alertas da Defesa Civil e também evitar áreas alagadas. Em Santa Catarina e no Paraná, a chuva também ocorre nesta quarta, principalmente no oeste sul catarinense e no oeste e sudoeste paranaense, onde alerta para temporais. Ao longo da tarde, as instabilidades diminuem e ficam mais concentradas no oeste e noroeste do Paraná. E na quinta, a tendência é de diminuição das instabilidades em grande parte da região sul, com melhora gradual nas condições de tempo. Em Porto Alegre, máxima de 19 nesta quarta.
0: Bom, gente, antes da chuva dar uma trégua, o Rio Grande do Sul ainda vai enfrentar algumas horas de alto risco. Amanhã desta quarta-feira ainda será marcada por forte instabilidade, possibilidade de temporais acompanhados por vendavais, queda de granizo e chuva intensa em alguns pontos com potencial para provocar alguns danos significativos. A instabilidade é provocada pela atuação de uma área de baixa pressão que mantém as condições favoráveis para tempestades, principalmente nas primeiras horas agora do dia. A boa notícia é que ao longo desta quarta-feira, o sistema começa a se afastar em direção ao oceano. Com isso, a chuva perde força gradualmente e o tempo melhora na maior parte do estado. O sol volta a aparecer entre nuvens em diversas regiões, embora ainda possam ocorrer pancadas isoladas. As temperaturas permanecem agradáveis, trazendo um alívio após dias de instabilidade. Após a passagem desse sistema, o cenário muda rapidamente. A previsão indica tempo firme quinta e sexta, com predomínio do sol em praticamente todo o estado. As temperaturas voltam a subir e o calor ganha força na sexta, permanecendo intenso aqui na metade norte durante o sábado também. No entanto, a instabilidade será temporária. Uma nova frente fria deve avançar pelo Rio Grande do Sul sábado, provocando chuva forte e novos temporais, inicialmente nas regiões oeste e sul. Nas demais áreas, o sol ainda predomina durante parte do dia, mantendo as temperaturas elevadas antes da mudança do tempo. A orientação é que a população aproveite a melhora, né, nas condições climáticas, mas continue atenta as atualizações da previsão do tempo, já que novo episódio de instabilidade pode atingir o estado no final de semana. Previsão do tempo e a temperatura por aqui na hora do chimarrão. 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
1: 7:43, acertando a hora, 7:43, 17:08. 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
1: nessa. 7h45, 7h45 na manhã. Música de bandas, depois intervalo comercial e a reta final do programa de hoje. Rosto desmaquiado.

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1: 7:48.
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Bailanta do Tibúrcio Serranos, agora vamos terminando a hora do chimarrão. Um abraço, obrigado a todos pela audiência. Daqui a pouquinho às 8, o correspondente, depois a Raquel com o Show da Alegria. Uma boa quarta-feira para todos, muito obrigado. Fiquem com Franguinho na Panela, depois a mesa 6. Bom dia.

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5: Tornado destrói residências e deixa feridos no noroeste do estado.
6: Seis rios voltam a subir e estão acima da cota da inundação e moradores precisam sair de casa pela segunda vez em uma semana.
5: Freeway tem 8 quilômetros de congestionamento na chegada a Porto Alegre devido a estreitamento de pista.
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5: Bom dia, agora são 8 horas, 1 minuto.
6: A temperatura é de 16 graus na capital.
5: Um tornado atingiu 3 municípios do noroeste do estado no começo da noite de ontem. Giruá, Senador Salgado Filho e 7 de setembro registraram danos conforme a Defesa Civil. Em Giruá, casas foram atingidas e moradores ficaram feridos. Em entrevista ao Estúdio Gaúcha, o vice-prefeito Luiz César Melo relatou os estragos.
7: É uma cena muito feia. Muitas estradas do interior estão obstruídas ainda. Tem muitas moradias que ainda estão isoladas e estão destelhadas. Teve uma localidade no Rincão dos Ribeiros, especialmente, que uma residência e um galpão foi devastado. Ele está todo no chão, não sobrou nada. 4 pessoas ficaram feridas, os bombeiros já estiveram no local.
6: Em 7 de setembro, ao menos 2 residências ficaram totalmente destruídas. Em Senador Salgado Filho, diversas propriedades foram afetadas com destelhamento e queda de árvores. Os danos ainda são contabilizados.
5: Mais de 10 cidades do norte e do noroeste do estado tiveram queda de granizo. O levantamento foi feito pela Gaúcha com base em informações das prefeituras e da Defesa Civil. Ubiretama foi o município mais atingido, com pelo menos 350 casas danificadas. Conforme o Corpo de Bombeiros, mais de 2.000 pessoas foram afetadas. Pejuçara, Ijuí, Cândido Godói e Redentora também registraram prejuízos. Houve ainda queda de granizo em Cerro Grande, Liberato Salzano, Erval Seco, Pontão, Novo Tiradentes, Campinas do Sul, Jaboticaba e Constantina.
6: Temperatura de 16 graus em Porto Alegre e Rio Grande, 13 em Caxias do Sul, 14 em Santa Maria e Pelotas e também em Passo Fundo. Cleocum traz a previsão no estado para as próximas horas.
8: A quarta-feira ainda tem tempo instável, tem períodos de chuva. Provavelmente a gente não tem a chuva forte, mas teremos pancadas de chuva ao longo do dia e a expectativa de manter uma temperatura amena. Não vai fazer nada de calor muito forte, muito menos de frio muito intenso, porque como tem muitas nuvens e tem um pouco de chuva, a gente tem o efeito estufa. A sensação de frio se deve à presença da chuva por aqui. Mas a tendência é boa, a chuva para na quinta, mas permanecem as nuvens.
5: O Rio Grande do Sul permanece sob alerta vermelho para temporais nesta quarta. De acordo com o Instituto Nacional de Meteorologia, o risco maior se concentra na região metropolitana, Serra, Vales e toda a metade norte. Além da queda de granizo, os ventos podem ultrapassar os 100 km por hora. O aviso segue em vigor até o meio-dia.
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6: 6 rios estão acima da cota de inundação em ao menos 11 municípios gaúchos. O rio Taquari voltou a alagar áreas de Lajeado e Estrela nas últimas horas. O repórter Guilherme Milman está na região e tem mais informações.
9: O rio Taquari ultrapassou a cota de inundação de 19 metros ainda no início da madrugada em Lajeado. Nesse momento, está em 21 metros e 91 centímetros, segundo a última atualização. Desde a tarde de ontem, a Defesa Civil realiza a remoção das famílias que tinham recém-retornado para suas casas depois da enchente da semana passada. A Prefeitura trabalha com a possibilidade de que o rio chegue na casa dos 24 metros, um patamar semelhante ao da semana anterior. Ainda não há o número de famílias que estão fora de casa. Em Estrela, 15 famílias se encontram em um abrigo municipal. Em Bom Retiro do Sul, também já houve a ultrapassagem da cota de inundação.
10: Em São Sebastião do Caí, o rio Caí subiu 1,40 m desde o começo da madrugada e superou a cota de inundação de 10,50 m. A água agora está em 10,85 m. Em Caxias do Sul, o rio também ultrapassou a cota de alagamento. Em Montenegro, o patamar é de alerta. O rio dos Sinos segue 24 cm além da cota de transbordamento, com 4,74 m. O rio Gravataí, em Gravataí, chegou a 4,80 m, 5 acima da cota de alagamento.
6: Na fronteira oeste, o rio Uruguai continua acima do patamar de inundação em Itaqui, São Borja e Uruguaiana. Em Dona Francisca, o nível do rio Jacuí está em 8,57 m, sendo que a cota de inundação é de 7,50. Em Santa Maria, também na região central, uma família foi retirada de casa e outras quatro ficaram ilhadas com a cheia do rio Vacacai Mirim. Em Jaguari, 20 famílias vão sair de casa nesta manhã de forma preventiva devido ao aumento do nível do rio Jaguari. No interior de São Pedro do Sul, 11 famílias estão ilhadas pelo rio Toropi. Já o rio Paranhana atingiu a cota de inundação em Igrejinha. Em Três Coroas, cerca de 100 pessoas seguem acolhidas em um abrigo.
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11: Atenção, porque a freeway tem cerca de 8 quilômetros de lentidão entre a transição de Gravataí para Cachoeirinha e quase o cruzamento com a BR-116. Há duas faixas bloqueadas nesse ponto, em função de uma das placas de sinalização do pórtico sobre a pista que está ameaçando cair desde o começo da manhã. Em função desse risco de queda da estrutura de metal, essas faixas estão bloqueadas. Leandro Rodrigues.
10: Ainda nesta edição, 26 municípios gaúchos decretam situação de emergência.
6: Mais de 65 mil pontos estão sem luz no Rio Grande do Sul.
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10: 26 municípios gaúchos já decretaram situação de emergência em razão dos temporais. Até o momento, nenhum pedido foi homologado pelo governo do estado. Os processos referentes aos eventos registrados entre os dias 20 e 22 desse mês ainda estão em análise pela Defesa Civil. As primeiras homologações devem ser publicadas nos próximos dias. Em outro balanço, o órgão estadual informou que 43 municípios registraram danos desde ontem. O Rio Grande do Sul contabiliza 72 pessoas desalojadas e 395

0: Tratada Morro do Osso 1. A manutenção poderá causar falta de água nos bairros Cavalhada, Tristeza, Ipanema, Vila Conceição, Camaquã e Sétimo Céu. O trabalho começa nesta manhã e a previsão é que o abastecimento seja normalizado no início da noite.
1: O governo federal prorrogou o programa de renegociação de dívidas Desenrola até 31 de agosto. Lançada em maio, a atual edição tinha previsão de durar 90 dias, com encerramento previsto para a próxima segunda-feira. O último balanço do Ministério da Fazenda aponta que até o dia 23 foram renegociados 22 bilhões de reais em dívidas.
0: Uma aposta feita em Porto Alegre está entre as 6 ganhadoras da Loto Fácil e vai receber um prêmio de R$ 2.125.000. Foi um bolão de 6 cotas com 16 números realizado em uma lotérica da Avenida Assis Brasil, no bairro São João. Já a Mega Sena acumulou para R$ 86 milhões. Em instantes, número de mortos em terremoto no Japão sobe para 13.
1: O ministro Alexandre de Moraes, do Supremo Tribunal Federal, deu prazo de 48 horas para a defesa de Jair Bolsonaro explicar o uso de um vídeo com inteligência artificial exibido na Convenção Nacional do PL. Na decisão, Moraes afirma que a divulgação do material pode representar descumprimento das medidas cautelares impostas ao ex-presidente.
0: Subiu para 13 o número de mortos após o terremoto de 7,1 graus de magnitude que atingiu a província de Kumamoto, no sul do Japão. Equipes de resgate entraram no segundo dia de buscas e ainda procuram 7 pessoas desaparecidas. As autoridades mantêm o alerta para novos tremores de forte intensidade nos próximos dias.
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1: A próxima edição será ao 12h50. Bom dia.
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6: 8 horas e 12 minutos.
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1: Bom dia, bom dia, bom dia, Marcelino Ramos. Bom dia a toda a região que tá aí sintonizada no 100.3 FM. Bom dia para você também que se liga junto com a gente através do nosso player online, através do nosso site, aplicativo. Enfim, um bom dia para você. Por aqui tá tudo ótimo. Espero que por aí também esteja tudo tranquilo para que com otimismo, com fé, com positivismo a gente inicie mais uma manhã. Manhã de meio de semana, hein? Quarta-feira, 29 de julho de 2026. Hoje comemoramos o dia de Santa Marta e hoje também é o dia da lasanha, tá bom, minha gente? Dá pra comemorar o dia de hoje comendo uma lasanha, né? E faltam 155 dias pro final de 2026. Amanhã aqui em Marcelino Ramos é chuvosa. Nesse instante, 15 graus a temperatura aqui na Praça Padre Basso, no centro da cidade, por aqui. E assim a gente inicia mais uma edição do nosso Show da Alegria.
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1: Otávio. Isso mesmo, hoje é comigo mesmo. Eu, Luiz Otávio, te faço companhia até as 10 horas da manhã, com a manhã mais positiva do teu rádio. Hoje é comigo mesmo, substituindo aí a titular do programa, a Raquel, né? Tá em compromissos particulares, amanhã tá de volta, tá bom? E quem também leva toda essa energia gostosa até você, na parte técnica, na seleção musical, é o nosso colega, o nosso amigo Ebenezer. Aquele abraço! É isso aí, o B vai com a gente também até as 10 horas da manhã, né? E a

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Bora começar com música, nossa manhã de quarta-feira. Pode aumentar o volume que a gente recorda sucesso já. A primeirinha da programação é com o Secret Service.

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1: 8:18.
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2: Filhos queridos, bom dia. Que você tenha um alegre despertar com Deus e Nossa Senhora. Espero que você possa entrar no www.padrereginaldomanzotti.com.br e mandar as suas intenções. Levaremos ao altar do Senhor. Vamos juntos agora, pedindo a Deus saúde no corpo e na alma, em nome do Pai, do Filho, do Espírito Santo. Amém. Senhor Deus da vida, no início deste dia, queremos pedir saúde. Dai-me, Senhor, a saúde necessária para ganhar o pão de cada dia. Livrai-me de todo mal, do perigo, da peste, da epidemia da gripe, Senhor. Livrai-me de todo mal. Rezo também, Senhor, e clamo a vossa misericórdia sobre todos os enfermos. Senhor, sustentai-os na fé, mantenha-os na esperança. Revela sabedoria aos médicos e dai paciência a todos os que cuidam dos doentes. De modo particular, Senhor, no início deste dia, intercedo em favor daqueles que estão acamados, hospitalizados e até desenganados dos médicos, mas de modo particular, por este enfermo, cujo nome apresento agora. Senhor médico dos médicos, curai as feridas, libertai os doentes da enfermidade, dai-lhes, Senhor, saúde no corpo e na alma, dai-lhes, Senhor, paciência na provação, dai-lhes, Senhor, coragem de lutar. Curai, Redentor nosso, todos os enfermos. Amém. Um bom dia a todos.

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0: Otávio.
1: Oito horas agora, 23 minutinhos, um bom dia pra você. Estamos ao vivo no nosso Show da Alegria, amanhã mais positiva do teu rádio é por aqui na 100.3 de Marcelino Ramos. Um abraço pra você que tá aí já trabalhando na labuta nessa quarta-feira. Pro pessoal das escalas, quem sabe tá chegando em casa agora, né, ou vai ainda daqui a pouquinho trabalhar, um forte abraço pra vocês, um bom descanso, se for o dia de descanso por aí, tá bom? E a gente segue juntos até as 10 horas da manhã. 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Bora de mais música na programação da 100.3. Primeirinho, sucesso sertanejo chegando na nossa manhã com eles, João Bosco e Vinícius. Música.

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1: 8:29.
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3: A quarta-feira ainda será de atenção e alerta no Rio Grande do Sul, onde a chuva continua persistente e a alerta para temporais e acumulados elevados. Já em áreas do sul e da Campanha Gaúcha, a tendência de melhora gradual nas condições de tempo ao longo do dia. E na quinta, as instabilidades perdem força na maior parte da região sul do país, permitindo o retorno do tempo mais firme. A quarta-feira ainda exige atenção no sul do país, principalmente no estado gaúcho. Desde cedo, a chuva continua sobre o estado, de maneira moderada a forte intensidade, acompanhada de trovoadas, rajadas de vento mais fortes que podem chegar até os 70 e 90 km por hora, eventual queda de granizo e acumulados elevados. As áreas de maior atenção ficam entre a região metropolitana de Porto Alegre, a Serra Gaúcha, região central, litoral norte e nordeste do estado, onde permanece o risco de alagamentos, enxurradas, inundações e elevação do nível dos rios. E um alerta importante para a população é que mesmo com a tendência de redução da chuva em algumas áreas ao longo do dia e na quinta-feira, o solo continua encharcado e muitos rios apresentam níveis elevados. Por isso, o risco de novos transtornos continua, principalmente em áreas que já foram afetadas pelos temporais nos últimos dias. Então, a recomendação é acompanhar os alertas da Defesa Civil e também evitar áreas alagadas. Em Santa Catarina e no Paraná, a chuva também ocorre nesta quarta, principalmente no oeste sul catarinense e no oeste sudoeste paranaense, onde alerta para temporais. Ao longo da tarde, as instabilidades diminuem e ficam mais concentradas no oeste e noroeste do Paraná. E na quinta, a tendência é de diminuição das instabilidades em grande parte da região sul, com melhora gradual nas condições de tempo. Em Porto Alegre, máxima de 19 nesta quarta.
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8h34, minha gente. Primeiro bloco das previsões astrais chegando aqui no nosso Show da Alegria. Bom, a gente começa com você de Áries, hein? Ó, um lindo momento para conquistar novos espaços, hein? Brilhar e impulsionar projetos pessoais. A passagem do Sol por Júpiter trará respostas importantes e ótimos resultados tanto no trabalho quanto no amor, tá bom? Se você estiver só, um encontro casual poderá se transformar em uma grande paixão. Atenção você de Touro, tudo aberto para se inscrever em um curso ou então para você viajar. Se você pensa em mudar de casa, as condições serão favoráveis nesta quarta-feira. Bom momento também para resolver assuntos de família e pendências do passado. Ótimo dia para aumentar o conforto e começar uma fase mais gostosa na vida familiar. Atenção Gêmeos, ótimo momento para viajar e renovar os seus conceitos. A prática de uma filosofia abrirá caminhos para viver com mais liberdade e prazer. Firme amizades em um novo ambiente, projete sua imagem e será um bom momento para aumentar o poder de influência e divulgar o trabalho em outras localidades. E para você de Câncer, este será um momento importante de decisões e de planejamento de mudanças. O dia trará revelações e uma visão mais clara dos passos para construir o futuro que você deseja. Troca de confidências trará mais confiança nas parcerias profissionais e pessoais nessa quarta-feira. Daqui a pouquinho tem mais previsões astrais aqui no nosso Show da Alegria. E a gente segue por aqui com o Bom Dia da 100.3, também no oferecimento de Goi Gás e Bebidas. 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Bora pra mais música, minha gente. 8 horas agora, 37 minutinhos. A gente vai visitar agora uma das melhores vozes do pop internacional, hein? Aumenta o volume por aí, porque tem ela, Adele, na programação.

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2: 8:45.
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3: Chegando nossa primeira super dica da manhã de quarta-feira aqui no nosso Show da Alegria, hein? E a dica de hoje é para você que usa tábuas, colheres e utensílios de madeira na cozinha, hein? Saiba que alguns cuidados simples podem fazer toda a diferença para mantê-los limpos, bonitos e duráveis por muitos anos. Bom, a limpeza do dia a dia é bem simples. É só você lavar com água, detergente neutro e uma esponja macia logo após o uso. Se algum alimento ficar grudado, utilize uma espátula ou um raspador para remover os resíduos, evitando objetos que possam danificar a madeira, tá bom? Nunca deixe esses utensílios de molho por muito tempo também, pois a madeira absorve a água, podendo deformar, rachar ou até favorecer o surgimento de fungos, né? Se a peça estiver com manchas ou algum cheiro forte, você pode fazer uma pasta com bicarbonato de sódio e um pouquinho de água, espalhar sobre a superfície, deixar agir por alguns minutos, enxaguar bem e colocar para secar em pé em um local bem ventilado. É importante nunca guardar os utensílios de madeira ainda úmidos, tá bom? Outro cuidado essencial é a hidratação da madeira. Uma vez por mês ou a cada 2 meses, você deve aplicar um óleo mineral próprio para utensílios de cozinha ou uma cera específica para madeira. Esse processo protege os poros da madeira, evita rachaduras, impede o ressecamento e aumenta muito a vida útil das peças, tá bom? Só depois de aplicar, deixar agir por pelo menos 6 horas, retirar o excesso com pano limpo e lavar em água corrente. Tá bom, minha gente? Essa foi a nossa primeira super dica da manhã de quarta-feira. Daqui a pouquinho tem mais dicas aqui na programação. 100.3
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8 horas, agora 49 minutinhos, 11 minutos nos separando da virada de hora nessa manhã de quarta-feira. Um excelente meio de semana para você. Obrigado demais pela tua companhia, pela tua parceria em mais uma manhã aqui no nosso Show da Alegria, né? Eu hoje tô aqui substituindo a Raquel e vou contigo então até as 10 horas da manhã. Convidar você a participar aqui da nossa programação, a pedir a música da tua preferência, tá bom? Aqui a gente não tem estilo musical, é só você pedir lá no nosso 549-8117-9296, que com certeza o teu sucesso toca aqui na programação da 100.3. 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Bora pra mais sucesso na programação. Aumenta o volume, tá chegando ele, Fábio Júnior. Bom dia.

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1: Pra gente fechar então a primeira parte do nosso Show da Alegria, mais um bloco das previsões astrais. Atenção você de Leão. Aproveite esta lua cheia para ampliar relações e expressar suas emoções nos relacionamentos próximos. Será um lindo momento no amor. Caminhos do coração ficarão iluminados nesta quarta-feira e valerá também se abrir a novas amizades e impulsionar a sua vida social. Atenção você de Virgem, aproveite essa lua cheia para mudar hábitos e cuidar da sua saúde. Você poderá receber uma proposta profissional bastante atraente hoje. Avalie com carinho. Haverá a chance de inovar e abrir um novo caminho na carreira. Atenção Libra, aproveite este lindo momento para explorar os seus talentos criativos, se abrir para novas amizades e renovar suas filosofias de vida. O dia poderá ser divertido e animado, então embarque em uma aventura. Viagens curtas trarão resultados positivos também para os relacionamentos e para o estado de espírito. E para você de Escorpião, o momento será especial para expressar suas emoções, curtir o carinho da família, fortalecer as bases afetivas e transformar velhos padrões que impedem a sua espontaneidade. Resolva o passado e se abra para um futuro brilhante. Daqui a pouquinho tem mais um bloco das previsões astrais aqui no nosso Show da Alegria. 8h56, minha gente, bora encerrar a primeira parte então do nosso Show da Alegria? Tem Raça Negra chegando por aqui, daqui a pouquinho notícias na hora certa e depois a gente tá de volta contigo.

0: obrigado por tudo. Valeu, tchau, tchau, tchau, tchau, tchau, tchau.
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0: 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Notícia na hora certa, 9 horas. Rio Paranhana começa a recuar em Três Coroas e famílias iniciam limpeza de casas atingidas pela água. De acordo com a Defesa Civil, cerca de 100 pessoas foram para um abrigo da cidade. 60 mil clientes seguem sem energia elétrica após temporais no Rio Grande do Sul. Ao menos 6 rios estão acima da cota de inundação em 11 municípios gaúchos. Céu nublado em Porto Alegre, agora faz 17 graus. O tempo segue instável, com possibilidade de pancadas de chuva nas próximas horas no estado. 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
2: Segue ainda tranqueira na freeway, 7 quilômetros de fila desde a ponte do rio Gravataí até quase o cruzamento com a BR-116. Ainda não começou o trabalho para retirar a placa de metal de sinalização que fica naquele pórtico, que ficou dobrada, amassada com o vento das últimas horas e ameaça cair sobre a via. Com o trânsito, Leandro Rodrigues.
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0: Temporal destelha escola e derruba parede de igreja no interior de Flores da Cunha, na Serra.
3: Além do telhado, o ginásio da Escola Municipal de Ensino Fundamental Antônio de Souza Neto também veio abaixo em virtude do forte vento e também da chuva de granizo, principalmente da noite de ontem. Algumas salas já acumulam árvores e água dentro em virtude desse forte vento. A parede lateral da Igreja Santa Juliana, aqui na localidade de Mato Perso, também veio abaixo em virtude dessa chuva. De Flores da Cunha, Marcos Cardoso.
0: A Agência Nacional de Vigilância Sanitária aprovou hoje o registro de 5 novas canetas emagrecedoras à base de semaglutida. A substância é usada no tratamento de obesidade e diabetes tipo 2. A decisão foi publicada no Diário Oficial da União. Ainda não há data para que os novos produtos sejam comercializados. A primeira aprovação de um produto brasileiro do tipo havia sido dada em maio para a empresa IMS. A expectativa é de que o aumento da concorrência de produtos nacionais reduza o preço do medicamento. 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Notícia na hora certa volta na Rede Gaúcha às 10 horas. Da redação, Felipe Baques.
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6: 9 horas e 5 minutos.
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1: 9:07 e a gente tá de volta. É o nosso Show da Alegria Parte 2, começando aqui na programação da 100.3. Mais uma horinha pra gente se fazer companhia por aqui, né? Até as 10 horas da manhã. Hoje eu, seu amigo Luiz Otávio, vou contigo aqui na manhã mais positiva do teu rádio. Conosco também o Ebenezer aí na parte técnica, na seleção musical. E a gente vai contigo, levando muito mais música pra você. Nessa segunda parte também a gente traz mais dicas, as informações financeiras lá no mercado financeiro, mais previsões astrais para você também. Enfim, vale demais a tua companhia e a tua audiência, né? Nessa manhã chuvosa de quarta-feira, meio de semana, 16 graus a temperatura. A boa notícia, minha gente, é que para as próximas horas a gente não tem mais previsão de chuva, né? O tempo deve abrir ainda aí nesta quarta-feira. A gente deve ter uma quinta, uma sexta, um sábado e um domingo de tempo bom aqui em Marcelino Ramos. A previsão para novas pancadas de chuva somente lá na terça-feira da semana que vem, né? E assim a gente espera, a gente tá com saudade aí de alguns dias de tempo bom, de calorzinho, de sol brilhando, né? Então bora, chuva deve parar aí nas próximas horas, tá bom, minha gente? E a gente segue por aqui também no Show da Alegria, no oferecimento de Regalinha Automóveis e Peças, Hector Restaurante Lanchonete, MR Eletro e Ferragens, Goi Gás e Bebidas, Instituto de Óleo Santa Luzia, Master Sonda, Grupo Econômico Atacadão, Petiscaria Café das Termas e a farmácia Líder Farma Viva Bem e Líder Popular. 9:09, bora começar com música, segunda parte do nosso Show da Alegria. E, inclusive, oferecer para nossa amiga Paty Schwingel, né? Deve estar trabalhando aí com rádio aqui na programação da 100.3. Paty, bom trabalho. Obrigado demais pela companhia de sempre, tá bom? E a gente abre a

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1: 9:16.
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2: Bora lá, minha gente. Tá chegando mais uma super dica na nossa manhã de quarta-feira aqui no Show da Alegria, hein? E hoje a gente vai falar sobre a diferença da linhaça. Você já reparou que existem dois tipos de linhaça no mercado? A dourada e a marrom. Afinal, existe uma melhor que a outra? A resposta é: as duas são excelentes para a saúde, tá bom? A linhaça é uma semente rica em fibras, proteínas, ômega 3, vitaminas e minerais, ajudando no bom funcionamento do intestino, na saúde do coração, no controle do colesterol, na saciedade e até no controle da glicemia. A principal diferença entre elas está no sabor e na textura, basicamente. A linhaça dourada possui casca mais fina e sabor mais suave, sendo ideal para misturar em frutas, iogurtes, vitaminas, sucos e saladas. Já a linhaça marrom tem um sabor um pouquinho mais intenso e casca mais resistente, sendo perfeita para receitas assadas, como pães, bolos, tortas, panquecas, biscoitos. Além da semente inteira, você também pode encontrar a farinha de linhaça, que pode ser adicionada a mingaus, massas e a diversas outras preparações, aumentando o valor nutricional das refeições. Uma dica importante é consumir a linhaça triturada ou bem mastigada, pois isso facilita a absorção, né, dos seus nutrientes pelo organismo. E não esqueça de beber bastante água, já que o alto teor de fibras precisa de uma boa hidratação para fazer efeito. No fim das contas, dourada ou marrom, mais importante é incluir essa semente no seu dia a dia. Amanhã tem mais dicas aqui no nosso Show da Alegria.
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9h21, manhã de quarta-feira, e a gente segue contigo por aqui. Um bom dia pra você, um excelente meio de semana, tá bom? A gente quer mandar nosso abraço também lá pro Rega, pro Gabriel, pra Cleuci, né? 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Antes da próxima música, quero mandar um abraço todo especial pro Leandro, pra todo o pessoal aí da panificadora Marsaro, tão aí com a gente, né? Radião ligado. Leandro, eu tô tentando baixar a música aqui na programação. Leandro pediu pra gente mandar uma música lá pro Tonho Pescador, né? Tamo tentando baixar, tá bom, Leandro? Forte abraço pra ti, obrigado pela companhia de sempre aí, pessoal, sempre trabalhando e com rádio aqui na 100.3. Mas bora pra próxima música? Agora tá chegando o sucesso piseiro com eles, Barões da Pisadinha.

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2: Bora de música véia na parada, minha gente. É, tá chegando uma super nostalgia por aqui. Hoje a nostalgia é Give It Up, do KIC and the Sunshine Band, lançado lá em 83. Essa música, ela marcou o retorno da banda às paradas de sucesso e rapidamente se tornou um dos maiores hits dançantes dos anos 80. A letra fala sobre demonstrar o sentimento sem medo, incentivando alguém a se entregar ao momento e deixar a timidez de lado. É uma canção bem leve, divertida e feita para celebrar a alegria de dançar, principalmente, né? A gente sabe, quarta-feira é dia do sofá, mas a gente escolheu uma música bem dançante hoje. Tecnicamente, essa faixa combina elementos do funk, do disco e do pop, né? Uma linha de baixo super pulsante, metais marcantes também, guitarras rítmicas e um refrão extremamente contagiante. São características que se tornam a marca registrada desse grupo, né? Então a gente vai viajar juntos pro ano de 1983, curtir Give It Up, KIC and the Sunshine Band na programação.

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1: 9:36.
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1: Nove horas agora, 38 minutinhos, é o nosso show da alegria contigo, manhã de quarta-feira, agora manhã nublada aí de quarta-feira, né, previsão de tempo bom aí pras próximas horas, tá bom, minha gente? E a gente segue juntos aqui contigo também até as 10 horas da manhã, daqui a pouquinho tem Hora do Agricultor com o Jean Fabiano, então fica aqui com a gente, tá bom? 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Um abraço lá pro Goi, pra Verlaine, pessoal que tá sempre também aí trabalhando e com rádio aqui na 100.3, né? 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Bora de mais música? 9h40. Agora tá chegando o sucesso internacional com Lily Wood.

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1: 9:47.
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0: 19h47, está na hora da gente falar aí sobre as informações econômicas no mercado financeiro. 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Bom, a gente começa trazendo informações sobre as moedas. Dólar comercial em queda de 0,07%, cotado a R$ 5,11. Dólar turismo em elevação de 0,17%, cotado a R$ 5,32. Já o euro comercial está em queda nesta quarta-feira de 0,14%, cotado a R$ 5,82. O índice Bovespa, o principal indicador da Bolsa de Valores brasileira, encerrou o dia de ontem em elevação de 0,70%, somando 176.565 pontos. Nas aplicações, Selic a 14,15% ao ano e poupança 0,67% ao mês. Essas foram as principais informações econômicas do nosso Show da Alegria.
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0: 9 minutinhos nos separando da virada de hora aqui na programação da 100.3 e a gente vai contigo, hein? Até as 10 horas da manhã. Eu tô por aqui, o Ebenezer na parte técnica e o nosso Show da Alegria. 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Então bora lá, se você segue o Bar do Sadi nas redes sociais, você já vai saber cantar essa música inteirinha, eu tenho certeza disso. E olha só, o grupo Trio tem um pré-save pra essa música pra hoje às 18 horas. A gente chamou a gurizada do Trio, pediu aquele acesso antecipado e vai trazer o lançamento que não tá nem disponível nas redes sociais ainda pra você, a gente vai trazer em primeira mão aqui na programação da 100.3. O grupo Trio tá lançando o famoso Sabor da Uva ao lado dele, do Wilson do Agito. Foi um estouro essa música nas redes sociais, lá no Bar do Sadi. E a gente vai trazer pra você agora, em primeira mão, grupo Trio, Sabor da Uva, participação do Wilson do Agito. Bora curtir aqui na programação.
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1: Horóscopo do dia. Bora, minha gente, fechar o nosso show da alegria com o último bloco das previsões astrais, hein? Atenção para você de Sagitário, renove seus conceitos, você poderá mudar a maneira de pensar e se abrir para novas experiências, evite julgamentos precipitados e se abra para novas interações. As relações profissionais estarão aquecidas, com ideias geniais surgindo para novos projetos. Atenção, Capricórnio, repense seus padrões de construção. O dia trará mudanças significativas nas escolhas e nos investimentos. Um lindo momento para encontrar outras maneiras de ganhar dinheiro. Novo empreendimento poderá surgir em parceria com alguém de confiança ou então da família. Para você de Aquário, ótimo momento para renovar a imagem e jogar a autoestima para cima. O projeto de vida ficará mais claro com caminhos do coração iluminados nesta lua cheia. Comece tudo de novo de outro jeito se precisar. O período trará clareza nas escolhas e posicionamentos firmes nas relações. E para você de Peixes, aproveite o dia para desacelerar, anotar os sonhos e entrar em contato com o mundo interior. A intuição estará mais forte e poderá orientar novos passos no trabalho. Momento importante também para cuidar da saúde e do equilíbrio emocional. E esse foi o nosso último bloco das previsões astrais. Esse foi o nosso Show da Alegria, edição de quarta-feira. Agradeço demais a tua companhia, a tua parceria em mais uma manhã aqui na programação da 100.3. Mas não desgruda aqui da nossa programação. Daqui a pouquinho tem a Hora do Agricultor. Amanhã Raquel tá de volta por aqui e eu tô de volta hoje no Overdose às 14h30. Aguardo essa audiência maravilhosa por lá, tá bom? Fechando todas hoje, tem Victor e Léo. Até, tchau, tchau.

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3: De pancadas de chuva nas próximas horas no estado. 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
5: Motoristas ainda enfrentam bastante lentidão na chegada a Porto Alegre pela Freeway. O problema começa logo depois da Assis Brasil. Há uma placa com risco de queda e por isso foi feito um isolamento, causando bloqueio parcial na rodovia. Em Porto Alegre, tem serviço sendo realizado na Rua Mariante, provocando retenção no trecho próximo a Castro Alves, no sentido norte-sul. Bom trânsito, Kathleen Moreira.
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3: A água invade ruas de Rolante após elevação de rios no Vale do Paranhana.
6: O município de Rolante está praticamente ilhado neste momento pelas águas do rio Rolante, um afluente do rio dos Sinos. Quem vem pela RS 239 não consegue acessar a área central que está tomada pela cheia do rio. Na rua Alfredo Vust, onde nós estamos nesse momento, a água chegou a cobrir metade de um carro que precisou ser abandonado. Apesar da situação, poucos moradores deixaram as suas casas. Há dois abrigos montados na cidade em escolas, mas há menos de 10 pessoas nesses locais. A expectativa da Defesa Civil é de que a água comece a baixar nas próximas horas. De Rolante, Letícia Mendes.
3: Polícia faz buscas por corpo de caminhoneiro desaparecido em Bom Jesus após confissão de réu durante julgamento na Serra.
7: As buscas começaram na manhã de hoje no interior de Bom Jesus. Equipes vasculham uma propriedade em busca do corpo de Luciano Boeira Melos, desaparecido desde julho de 2023. A operação foi motivada pela confissão de Felipe Noronha durante o primeiro dia do júri popular. Ele afirmou que matou Luciano após descobrir um relacionamento extraconjugal entre a vítima e a companheira dele. Segundo o réu, o corpo foi escondido em uma fenda entre rochas próximo a uma cachoeira, local indicado por ele. Nessa quarta, o julgamento entra na fase de debates entre acusação e defesa. A expectativa é que o veredito seja conhecido ainda hoje. De Bom Jesus, Tamires Piccoli.
3: 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Da redação, Felipe Baques.
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11: 10 horas e 4 minutos.
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14: Olha a... Aberta, minha gente. Agora são 10 horas e 5 minutos. Bom dia! Bom dia, meu amigo. Bom dia, minha amiga. Bom dia, gaúchos e catarinenses. Tudo bem? Estamos chegando a partir de agora aqui na programação da Rádio Salete para fazermos companhia para vocês. Manhã de quarta-feira, 29 de julho, está no ar o programa Hora do Agricultor.
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16: Muito obrigado.
15: meios de comunicação.
14: É, muito, muito, muito obrigado para você do Rio Grande, para você de Santa Catarina, para você desse mundão afora que se liga conosco. Nós estamos chegando para trazer música, trazermos informações, atendermos aí a sua solicitação musical, né? Como eu sempre digo, aumenta o volume do rádio, do aplicativo, o programa líder de audiência está no ar.
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14: É, nós estamos chegando de novo para fazermos companhia para vocês. Quem também chega, manda um abraço, vai ficar conosco aí na parte técnica, o nosso colega, o nosso amigo Ebenezer. 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Vamos lá, minha gente, começando o programa, chegando aí, calma.
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0: Hora do Agricultor, 10 horas 12 minutinhos, né? A gente vai com vocês até as 11h40. 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Estamos aí, é amanhã. Manhã de quarta-feira, o solzinho deu ar da graça lá fora, muita chuva aí durante a madrugada, né? Mas meteorologistas alertando que possivelmente teremos mudança no clima, o solzinho vai voltar hoje, vai ficar aí até domingo, né? É, e até início da segunda-feira, coisa boa de novo, né? O sol voltando, 10h13, chegando pra matar a saudade, Teixeirinha.
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2: 10 horas e 16 minutos.
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Agora são 10 horas mais 20 minutinhos. 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Ofertas aí do Mercado Valiani. 10 horas 21 minutos, é a hora do agricultor nessa manhã de quarta-feira. Você que está aí ligado conosco, aquele abraço. Vamos trazendo aí Ronaldo Viola. Música.

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1: É 10 horas agora com 5 minutinhos. 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Estamos aí, Hora do Agricultor, né? É, mandar um abraço pessoal aí de São Caetano. Final de semana tem festa aí na comunidade de São Caetano. É, tem procissão saindo aqui da cidade, né? É, o pessoal que quiser adquirir aí, importante fazer a reserva antecipada aí do churrasco, carne de gado, carne de porco, enfim, para o pessoal lá da comunidade poder se organizar, né? Inclusive, tá todo mundo convidado, vai ter Rogério Magrão, vai ter Banda Magia do Amor, super festa acontecendo próximo final de semana em São Caetano. Ontem o Serginho estava por aí dando detalhes da programação. E lembrando, né, adquirir, reservar com antecedência o churrasco para domingo. Pessoal de São Caetano, um abraço, tudo de bom. 10h27, vamos trazendo ele que domingo vai estar aí em São Caetano, Rogério Magrão.
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1: 10 horas e 29 minutos.
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0: Agora são 10 horas 34 minutos, 10h34, Supermercado e Açougue Belé. 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Vamos lá, minha gente, 10 horas 35 minutos, é o programa Hora do Agricultor, manhã de quarta-feira. Trazendo para vocês César Oliveira.
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1: Estamos aí, 10 horas 40 minutos. É, programa A Hora do Agricultor. Obrigado pela companhia, você, meu amigo, minha amiga. 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Vamos lá, minha gente, trazendo mais música, Ebenezer. Vem aí pra matar a saudade, Tião Carneiro e Pardinho.

44 minutos, hora do agricultor, quarta-feira, você que tá por casa, você que tá trabalhando, né? Tudo de bom. A gente vai até às 11h40, daqui a pouco tem notícias na hora certa. Logo mais teremos os destaques, né? Os assuntos que serão abordados no Jornal do Meio-Dia. Agora está chegando música. Um abraço lá pro meu amigo Bonato, né? Sempre ligado conosco. Sugeriu música, vamos trazendo aí Lady Laura.

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1: 10:47.
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10h50, é a hora do agricultor aqui na Rádio Salete, fazendo companhia para você, Supermercado e Açougue Belé, Supermercado Menger, Simão Móveis, Marafim Móveis, Instituto de Óleo Santa Luzia, Regalinho Odontologia, Mercado Valiani, Laboratório Marcelinense, FlexNow, Faculdade Ideal e o Grupo Master Sonda Econômico Supermercado. Trazendo agora, os Filhos do Rio Grande. Música.

horas agora com 54 minutos. É, programa Hora do Agricultor. Tempo fechado lá fora de novo, né? Nós estamos aí manhã de quarta-feira. Vamos trazendo música. Chegando aí, Roberta Miranda.

É, 10 horas e 58 minutos, programa Hora do Agricultor. Vamos lá, vamos trazendo música para fechar aí a primeira parte. Rainha Musical.

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4: Normal agora na Freeway, no sentido litoral Porto Alegre, com a liberação das duas faixas que estavam bloqueadas quase no cruzamento com a BR-116. Era por causa de uma das placas de sinalização que havia sido avariada com o vento de horas antes da noite e madrugada passada. Não tem nenhum ponto de redução de velocidade agora. Com o trânsito, Leandro Rodrigues.
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2: O ministro Flávio Dino, do Supremo Tribunal Federal, determinou que o governo e o Congresso apresentem, em até 10 dias, uma proposta de matriz de responsabilidades para o controle de emendas parlamentares. A decisão foi endereçada para a Presidência da República e as cúpulas da Câmara dos Deputados e do Senado. A proposta deve identificar todos os agentes envolvidos na destinação dos recursos e incluir, obrigatoriamente, a responsabilização do parlamentar que autorizou a indicação. A decisão foi tomada no âmbito de uma ação que questiona a legalidade do atual regime das emendas impositivas. O preço do petróleo no mercado internacional disparou após a retomada de ataques no Oriente Médio. A cotação do barril do tipo Brent sobe 7%, vendido a 90 dólares. A elevação acontece após uma série de bombardeios feitos por Estados Unidos e Arábia Saudita contra o território do Iraque. O ataque mirou grupos aliados do Irã e deixou ao menos 20 mortos. Antes da ofensiva, sistemas de defesa haviam interceptado um ataque iraniano contra uma base militar dos Estados Unidos na Jordânia. Cartórios de protesto, o jeito mais eficiente de recuperar uma dívida. 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Da redação, Felipe Baques.
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6: 11 horas e 4 minutos.
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Estamos aí, programa Agricultor, né? A gente vai com vocês até às 11h40, tempo fechado lá fora, 11h08, você que tá aí ligado conosco, aquele abraço, segunda parte do programa, Ebenezer tá aí, manda um abraço para todo mundo, né? 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Vamos lá, vamos trazendo mais música, B. Chegando aí, Gino e

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1: 11 horas e 14 minutos.
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5: Vamos aos destaques do Jornal do Meio-Dia de hoje. As informações aí com o nosso colega Luiz Otávio. Bom dia, Luiz.
6: Muito bom dia, Jean. Muito bom dia a você, ouvinte. E está na hora de conferir os assuntos que serão notícias no Jornal do Meio-Dia desta quarta-feira. Comunidade de São Caetano realiza a tradicional festa e procissão de veículos no próximo domingo. Presidente do Conselho Comunitário, Serginho Beal, destaca expectativa positiva para o evento. Vendas de churrasco de forma antecipada já estão acontecendo e procura supera a expectativa da comunidade. Procissão sairá da cidade às 9 horas e 30 minutos com bênção dos veículos na comunidade. Distribuição dos lucros do FGTS deve injetar cerca de 854 milhões de reais na economia do Rio Grande do Sul. Universidade Regional Integrada, a URI, abriu uma nova oportunidade de ingresso nos cursos de graduação a partir do segundo semestre. Boa notícia para o clima é que ao longo desta quarta-feira, a instabilidade começa a se afastar em direção ao oceano. Estas são as notícias que serão levadas ao ar na edição de hoje, quarta-feira, 29 de julho de 2026, no Jornal do Meio-Dia. Tenham todos um bom dia.
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11 horas agora com 18 minutos, é a hora do agricultor aqui na programação da Rádio Salete. Quarta-feira, metade da semana, finalzinho do mês, né? É, logo logo tá chegando o mês de agosto. 11:19. João Mineiro e Marciano no programa.

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1: 11:22.
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Agora são 11 horas 25 minutinhos. É, programa Hora do Agricultor. Você, meu amigo, minha amiga. Vamos lá, vamos trazendo mais música, né? É, quarta-feira, a gente vai com vocês até as 11h40. Os na

0: assim a gente vai chegando ao final do programa Hora do Agricultor. Um abraço, meu nome, no meio do Ebenezer. A gente volta amanhã, quinta-feira, com mais uma edição do programa. Obrigado pela audiência. Cuidem-se. Fiquem com as últimas de hoje. Até mais. Tchau, tchau.
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0: hein, Sérgio? É no embalo da cordiona que a vaneira fica gostosa.
1: Não, quem fica gostosa é a morena, que ela embala. E como eu não sei tocar cordiona, eu fico com a morena. Puxa o fone aí, Antônio.

0: chimarrão, o melhor vinho e aquela carne que só o Rio Grande tem.
1: Ah, aquela costela. Nem vou falar mais nada. Fala aí, costela, deixa eu dar uma dançadinha mais com essa morena.
0: É,
1: deixa eu pegar assim na costela.
0: Então eu vou puxar o fole aí pra tu dançar com a morena, se ajoelha. Vamos lá!
1: Segura!
0: Vamos lá! Segura!

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1: 11 horas e 35 minutos.
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5: Bom dia! E que a paz de Cristo esteja com todos vocês! O tema da mensagem de hoje é coerência com a verdade. Fundamentado na segunda epístola de Coríntios, capítulo 4, versículo 2, que nos diz: não agimos de má fé, nem falsificamos a mensagem de Deus. Pelo contrário, agimos de acordo com a verdade. Querido ouvinte, irmão na fé, você jura dizer a verdade? Nada mais que a verdade com a ajuda de Deus? Quantas vezes já ouvimos essa famosa pergunta dos filmes? O que causa espanto é que alguns personagens, apesar de jurarem, acabam mentindo descaradamente e saem impunes do tribunal. Na vida real, convivemos também com o falso e o verdadeiro. Num mundo tão intenso, sequer conseguimos saber direito o que é verdade e o que não é. Há muitos produtos que parecem ser verdadeiros, mas são falsificações. Há muitos discursos distorcidos, há muitas inteligências novas, tornando difícil saber se são reais ou artificiais. Isso exige um cuidadoso tempo de reflexão de nossa parte. No campo religioso, essa confusão também existe. É impressionante a quantidade de falsos ensinamentos que encontramos quando comparamos os ensinos de Jesus, registrados na Bíblia, com algumas pregações atuais. Cristo é apresentado sob diversas facetas, com poderes para mudar o mundo e o destino terreno das pessoas. O Jesus Salvador e Redentor, por vezes, nem é lembrado ou ensinado. Portanto, pode-se dizer que falsificam, inclusive, o Evangelho. Paulo fala aos coríntios: não agimos de má fé, nem falsificamos a mensagem de Deus, agimos de acordo com a verdade. Portanto, fica o convite para a reflexão clara nas palavras da Bíblia. Fica o desafio de encontrar o Jesus verdadeiro, o Filho de Deus, que foi feito gente, morreu, mas ressuscitou para pagar toda a culpa e reconciliar o mundo com Deus. Jesus é real. Jesus é verdadeiro. Somente Ele tem o poder da salvação em Suas mãos. Amém. Oremos. Senhor Jesus, Tu és a verdade de Deus. Ajuda-me a crer somente em Ti, em Teu nome. Amém. Querido ouvinte, irmão na fé, desejo a você um abençoado dia e uma ótima semana, e que a graça do Senhor Jesus e o amor de Deus e a comunhão com o Espírito Santo estejam sempre com todos vocês. Amém.
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1: 11 horas e 40 minutos.
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5: Bom dia a você que está me acompanhando nesse instante aqui na Rádio Salete de Marcelino Ramos. Eu sou o Padre Jean e esse é o informativo da Paróquia Sagrado Coração de Jesus de Viadutos. Hoje, dia 29, dia dos santos Marta, Maria e Lázaro, grandes amigos de Jesus. Ao longo dessa semana, o Evangelho revela o crescimento e a manifestação do Reino de Deus, convidando-nos a acolhê-lo com fé, com perseverança e com coerência de vida. Jesus ensina que o reino começa de forma humilde, como um grão de mostarda ou fermento na massa, mas possui uma força capaz de transformar toda a realidade. Ao mesmo tempo, recorda que Deus age com paciência, permitindo que o trigo e o joio convivam até o tempo da colheita, oferecendo a todos a oportunidade da conversão. Essa esperança se fortalece na profissão de fé de Marta e de Maria diante da morte de Lázaro. Em Cristo, a ressurreição e a vida, a última palavra nunca pertence à morte, mas à vida eterna. E nos últimos evangelhos dessa semana, o olhar vai se voltando para a resposta humana diante da presença de Deus. A rede lançada ao mar lembra que todos são chamados ao reino, mas cada um será julgado segundo a sua fidelidade. Em Nazaré, a incredulidade impede que muitos reconheçam Jesus e acolham seus sinais, mostrando que a familiaridade pode fechar o coração à ação de Deus. Por fim, ainda na semana, o testemunho de João Batista, que entrega a própria vida em defesa da verdade, apresenta o modelo do verdadeiro discípulo. Alguém que permanece firme mesmo diante das dificuldades. Assim, toda a semana conduz a uma única reflexão. O reino de Deus já está presente e cresce silenciosamente. Cabe a cada cristão acolhê-lo com fé, deixar-se transformar por ele e testemunhá-lo com coragem e perseverança até o fim.

Vamos lembrando dos horários da semana. Missa na Casa das Irmãs da Sagrada Família, hoje de tarde, às 17 horas. Amanhã, dia 30, na Igreja Matriz, terço e missa da Divina Misericórdia, às 15 horas. Na sexta e no sábado, 15ª Assembleia Diocesana da Ação Evangelizadora, lá em Erechim. No sábado, ainda dia 1º de agosto, missa na Matriz, às 18 horas. E no domingo, dia 2 de agosto, missa na Matriz, às 9 da manhã. Na próxima semana, do dia 3 até o dia 7, todos os padres da Diocese estarão em retiro em Veranópolis, então o Retiro dos Padres da Diocese. Com alegria, todos estamos sabendo também que o Padre Jossi Golembiewski será o próximo pároco da Paróquia Sagrado Coração de Jesus, de Viadutos. A missa da posse canônica está marcada para o dia 14 de agosto, uma sexta-feira, às 19 horas, na Igreja Matriz. Contamos com a presença de todos os paroquianos de todas as comunidades. Após a missa, haverá uma grande confraternização em forma de partilha no salão. Por isso, todos somos convidados a trazer um prato de doce ou de salgado para partilhar. Nascido em Gaurama, em setembro de 1980, no dia 10, Padre Jossi cresceu na comunidade do Lajeado Valeriano, na paróquia Santa Ana de Carlos Gomes. É o terceiro filho de Carlos Golembiewski, in memoriam, e de Judite Golembiewski. Cursou o ensino fundamental no Colégio Estadual Dom Pedro II, do Valeriano, também no Colégio Rondônia de Centenário e no Seminário de Fátima, em Erechim. Cursou o ensino médio no Seminário de Fátima, em Erechim, a filosofia na URI, em Erechim, e a teologia na ITEPA Faculdades, em Passo Fundo. Foi ordenado diácono da diocese no dia 3 de janeiro de 2009, na capela de Santo André Bobola de Centenário, exercendo o ministério diaconal na paróquia Santa Luzia do Atlântico, em Erechim. E foi ordenado padre da diocese no dia 19 de setembro de 2009, na Igreja Matriz Santa Ana de Carlos Gomes, atuando nas paróquias Santa Luzia, São Pedro, Nossa Senhora Aparecida e São Francisco de Assis, todas em Erechim, e também na paróquia Nossa Senhora do Rosário de Barão de Cotegipe. Desde o dia 28 de janeiro de 2022, ele é pároco da paróquia São Luís Gonzaga, nossa vizinha de Gaurama. Bem-vindo, Padre Jossi. Bom almoço, amigo ouvinte, boa continuidade da semana. Quarta-feira que vem nos encontraremos novamente aqui na Rádio Salete, nesse horário para o nosso informativo paroquial. Que do nosso coração possamos chegar cada vez mais perto do coração sagrado de Jesus.

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3: Sobe para 18 o número de mortos pelo terremoto no sul do Japão. 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
5: Atenção, porque tem obra iniciando na Mariante, entre a Castro Alves e a Protásio Alves, sentido Norte e Sul. O trânsito funciona em meia pista até às 4 da tarde. Os veículos, eles circulam por apenas uma faixa no trecho que está em obras. Com as informações do trânsito, Leandro Rodrigues.
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3: Mais de 130 pessoas retornam para abrigo em Lajeado após nova enchente do Rio Taquari.
6: Segundo a última atualização da Prefeitura de Lajeado, são 373 pessoas atendidas no abrigo do Parque do Imigrante nesse momento. No final da noite de ontem, antes da nova enchente, eram 239 que permaneciam desde a semana anterior. Das pessoas que chegaram ao abrigo na manhã de hoje, apenas 8 não ficaram desabrigadas na primeira enchente. As demais retornaram poucos dias depois de terem voltado para casa. O rio Taquari atingiu a marca de 23 metros, 4 acima da cota de inundação. A projeção é que ele chegue na casa dos 24 metros, patamar semelhante ao da semana passada. De Lajeado, Guilherme Milma.
3: Porto Alegre tem sol entre muitas nuvens, agora faz 18 graus. A previsão é de que a chuva siga na metade norte do estado. A Polícia Civil confirmou que um pedaço de osso foi encontrado na manhã de hoje no local apontado como sendo onde está o corpo de Luciano Boeira Melos, de 27 anos. O caminhoneiro está desaparecido há 3 anos em Bom Jesus, nos campos de Cima da Serra. A operação iniciou pela manhã com um grupo de policiais e peritos na busca. O local foi indicado pelo réu confesso do homicídio e fica em uma propriedade rural. A perícia vai confirmar de quem são os restos mortais. Na noite de ontem, durante o tribunal do júri, o réu confessou o crime e disse onde estaria o corpo de Luciano. 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Da redação, Ramon Nunes.
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9: 12 horas e 3 minutos.
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13: Edição desta quarta-feira, dia 29 de julho de 2026. 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Produção do Departamento de Jornalismo da Rádio Salete. Redação e reportagens de Jean Schelle e Luiz Otávio Schill. Mesa de áudio e apresentação, Sandro Schill. Estes são os destaques para o Jornal do Meio-Dia de hoje. Unidade de São Caetano realiza a tradicional festa e procissão de veículos no próximo domingo. Presidente do Conselho Comunitário, Serginho Beal, destaca a expectativa positiva para o evento. Vendas de churrasco de forma antecipada já estão acontecendo e procura supera a expectativa da comunidade. Procissão sairá da cidade às 9h30 com bênção dos veículos na comunidade. Matiné com Rogério Magrão e Banda Magia do Amor deve atrair grande público, destaca Serginho. Distribuição dos lucros do FGTS deve injetar cerca de 854 milhões de reais na economia do Rio Grande do Sul. Universidade Regional Integrada abriu nova oportunidade de ingresso nos cursos de graduação a partir do segundo semestre. Boa notícia para o clima é que ao longo desta quarta-feira, a instabilidade começa a se afastar em direção ao oceano. Estas e outras notícias você vai ficar sabendo dentro da edição do Jornal do Meio-Dia, que está começando agora. Meio-dia, 7 minutos.
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13: Meio-dia, 7 minutos e meio, as notícias. No próximo domingo, a comunidade de São Caetano estará realizando a tradicional festa com procissão dos carros. A comunidade centenária vem mantendo a tradição de realizar a procissão que parte da cidade até a comunidade, onde os carros recebem a bênção. Com local apropriado para receber um grande público para o almoço, acesso facilitado e amplo estacionamento, mais uma vez a expectativa da diretoria é de uma grande festa. Neste ano, a atração musical ficará a cargo de Rogério Magrão e Banda, e a Banda Magia do Amor. Tão logo o evento foi anunciado, a procura por fichas para o almoço já começou a acontecer, surpreendendo até mesmo a diretoria da comunidade. O presidente do Conselho de São Caetano, Serginho Beal, destaca que toda a comunidade está empenhada em organizar o local para receber as centenas de visitantes que participarão do evento. Neste ano, a diretoria optou por limitar as vendas no dia do evento, dando uma atenção especial aos que realizarem a reserva antecipada.
15: A história de São Caetano ela é muito bonita porque a comunidade em si já tem mais de 100 anos de história. E essa é uma festa que vem se mantendo por mais de 80 anos tradicional. Tanto é que agora ela é considerada festa municipal de Marcelino Ramos. A comunidade já foi paróquia de Marcelino Ramos antigamente, né? Tem uma história aí que a gente está tentando resgatar, né? O evento do ano tradicional e principal da comunidade. Por isso a gente se preocupa em atender bem e fazer uma boa divulgação, né? Até nos surpreendeu porque a gente sempre, as reservas começavam a partir de quarta, quinta, sexta, enfim, né? E de última hora. Essa vez aí nos surpreendeu que nós já temos reservas de 15 dias atrás, né? Começou as reservas mais cedo, né? O pessoal preocupado em adquirir o seu local e realmente vamos dar preferência para quem faz a reserva antecipado, para que fica bem confortável lá, podendo sentar-se a uma mesa, enfim, né? Então a gente pede às pessoas que tiverem interesse de participar do evento que façam as suas reservas antecipado, pois as reservas se esgotarem, infelizmente a gente vai ter que barar daí, porque não é justo quem faz a reserva chegar no local e talvez não ser bem atendido, né? Nós vamos ter também um limite de reservas.
13: Como já é tradicional, será comercializado churrasco de carne de gado e suíno, além de acompanhamentos e saladas. Serginho Beal destaca os valores cobrados e os contatos para as reservas do churrasco e o local para o almoço.
15: O cardápio lá, então, é o tradicional churrasco padrão de 2,5 kg de carne a 130, 2 kg de suíno a 70, e aí nós teremos lá pão, maionese, cuca recheada, saladas diversas, a cozinha também estará atendendo com pastel, cachorro-quente, enfim. Estamos tentando organizar da melhor maneira possível, né? A maioria das pessoas tem os contatos, mas enfim, lá é com o Ricardo Lazarin, comigo, Serginho Beal, e também com os demais membros da diretoria e da comunidade também, porque qualquer contato da comunidade lá, a comunidade é muito parceira, é muito unida e estará nos repassando, né? Que entre em contato conosco, que a gente...

0: da tarde. Para os demais, os valores serão bem acessíveis.
1: No domingo de manhã, a partir das 9h30, aqui no centro de Marcelino Ramos, às 9h30, sairá em procissão com a imagem de São Cristóvão, em uma caminhonete enfeitada, claro, né? O nosso pároco José vai acompanhar a procissão, saindo em procissão daqui, onde todos estão convidados, onde muitas empresas participam, também pessoas particulares, enfim, é uma grande procissão. Chegando na comunidade, receberão a bênção lá pelo Padre José. Logo em seguida, teremos a Santa Missa, também uma missa que ela é toda preparada, muito bonita, né? E logo em seguida, as pessoas se dirigem ao pavilhão, aonde terá o almoço a partir do meio-dia. E em seguida, a partir da 1h30, começam aí as festividades, né? A primeira banda a se apresentar, como as pessoas vêm nos perguntando, será Rogério Magrão e Banda, né? Que provavelmente inicia ali em 2 da tarde já, né? E depois, mais tarde, na finaleira, a banda Magia do Amor para fechar o dia. Então, é uma programação bem extensa e a gente está com a expectativa de receber um grande número de público. Quem almoçar no local, as pessoas que almoçarem no local, elas não têm cobrança nenhum de ingresso, né? Quem almoçar no local. À tarde haverá uma cobrança de ingressos. À tarde é o empresário que atenderá. Então ficará entre R$ 30 e R$ 40 o ingresso da tarde. Ele ainda não definiu bem certo, mas é mais ou menos nesses valores aí, né? Então a gente convida as pessoas que venham almoçar no local, pois temos um amplo espaço lá para atender todo mundo bem. E também fica em conta, né? Se você analisar uma família que vai em 3, 4, é mais barato comprar o churrasco, almoçar no local, que na parte da tarde. Mas enfim, de manhã ou de tarde, venham para São Caetano que serão muito bem recebidos lá.
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0: Meio-dia, 14 minutos, a distribuição dos lucros do FGTS deve injetar cerca de 854 milhões de reais na economia do Rio Grande do Sul. O valor faz parte dos 13 bilhões de reais que serão distribuídos aos trabalhadores brasileiros, correspondentes a 89% do lucro obtido pelo FGTS em 2025. Com esse desempenho, o Rio Grande do Sul aparece como o quinto estado que mais receberá recursos, atrás de São Paulo, Minas Gerais, Rio de Janeiro e Paraná. Além de reforçar a remuneração das contas vinculadas, a distribuição deste ano garante uma rentabilidade estimada de 6,9% acima da inflação oficial de 2025, medida pelo IPCA de 4,26%, assegurando ganho real aos trabalhadores. Os valores serão creditados diretamente nas contas do FGTS até 31 de agosto para os trabalhadores que possuíam saldo no fundo em 31 de dezembro de 2025.
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0: A Universidade Regional Integrada URI abriu uma nova oportunidade de ingresso nos cursos de graduação a partir do segundo semestre. A seleção de novos estudantes está sendo ofertada por meio do vestibular de inverno, segunda edição. As provas que serão realizadas todas as segundas-feiras às 18 horas, com a realização de uma redação online, se estendem até o dia 10 de agosto, sendo que os aprovados já poderão ingressar nos cursos com os demais alunos no período letivo do segundo semestre. Os candidatos que não desejarem realizar a prova poderão optar pela nota do Enem, o Exame Nacional de Ensino Médio. As inscrições que se estendem até o dia 10 de agosto, assim como informações sobre vagas e cursos disponíveis, podem ser realizadas pelo site uricer.edu.br/vestibular. A primeira prova seletiva acontece na segunda-feira, dia 13, às 18 horas. Os candidatos também poderão solicitar o reingresso para o curso

0: com desconto de até 30% por um semestre, menos a medicina. Poderão ainda solicitar vaga via transferência externa, com desconto de 50% para o primeiro semestre e 20% para os demais semestres, exceto também para o curso de medicina.
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0: Meio-dia, 17 minutos, antes da chuva dar trégua, o Rio Grande do Sul ainda enfrenta horas de alto risco. A manhã desta quarta-feira foi marcada por forte instabilidade e chuva intensa. A boa notícia é que, ao longo desta quarta-feira, o sistema começa a se afastar em direção ao oceano. Com isso, a chuva perde força gradualmente e o tempo melhora na maior parte do estado. Após a passagem desse sistema, o cenário muda rapidamente. A previsão indica tempo firme na quinta e na sexta-feira, com predomínio do sol em praticamente todo o estado. As temperaturas voltam a subir e o calor ganha força na sexta-feira, permanecendo intenso na metade norte durante o sábado. No entanto, a estabilidade será temporária. Uma nova frente fria deve avançar pelo Rio Grande do Sul sábado, provocando chuva forte e novos temporais, inicialmente nas regiões oeste e sul. Nas demais áreas, o sol ainda predomina durante a parte do sábado, mantendo as temperaturas elevadas antes da mudança do tempo.
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0: Previsão do tempo e da temperatura. Vamos às informações com a Climatempo.
3: A quarta-feira ainda será de atenção e alerta no Rio Grande do Sul, onde a chuva continua persistente e a alerta para temporais e acumulados elevados. Já em áreas do sul e da Campanha Gaúcha, a tendência de melhora gradual nas condições de tempo ao longo do dia. E na quinta, as instabilidades perdem força na maior parte da região sul do país, permitindo o retorno do tempo mais firme. A quarta-feira ainda exige atenção no sul do país, principalmente no estado gaúcho. Desde cedo, a chuva continua sobre o estado, de maneira moderada a forte intensidade, acompanhada de trovoadas, rajadas de vento mais fortes que podem chegar até os 70 e 90 km por hora, eventual queda de granizo e acumulados elevados. As áreas de maior atenção ficam entre a região metropolitana de Porto Alegre, a Serra Gaúcha, região central, litoral norte e nordeste do estado, onde permanece o risco de alagamentos, enxurradas, inundações, elevação do nível dos rios. E um alerta importante para a população é que, mesmo com a tendência de redução da chuva em algumas áreas ao longo do dia e na quinta-feira, o solo continua encharcado e muitos rios apresentam níveis elevados. Por isso, o risco de novos transtornos continua, principalmente em áreas que já foram afetadas pelos temporais nos últimos dias. Então, a recomendação é acompanhar os alertas da Defesa Civil e também evitar áreas alagadas. Em Santa Catarina e no Paraná, a chuva também ocorre nesta quarta, principalmente no oeste sul catarinense e no oeste e sudoeste paranaense, onde alerta para temporais. Ao longo da tarde, as instabilidades diminuem e ficam mais concentradas no oeste e noroeste do Paraná. E na quinta, a tendência é de diminuição das instabilidades em grande parte da região sul, com melhora gradual nas condições de tempo. Em Porto Alegre, máxima de 19 nesta quarta.
0: Em Marcelino Ramos, nesse momento, céu parcialmente encoberto com um pouco de nebulosidade, temos abertura de sol entre nuvens e a temperatura na Praça Padre Basso atinge agora 18 graus Celsius.
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0: Meio-dia, 21 minutos, com investimento publicitário de Sicredi. 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A Rádio Salete apresentou a edição de hoje do Jornal do Meio Dia, que voltará ao ar amanhã, quinta-feira, neste mesmo horário. A todos, boa tarde.
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7: 12:22.
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0: Meio-dia, 23 minutos. Boa tarde, ouvintes. Estamos abrindo nesse momento aqui pela Salete FM a hora dos avisos nesta quarta-feira. 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
0: 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Apresentamos pela Salete FM a Hora dos Avisos, que voltará ao ar amanhã, quinta-feira, neste mesmo horário. Boa tarde!
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18: 12 horas e 34 minutos.
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1: 12:40.
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0: Mais de 120 moradores de Lajeado retornam para abrigo após nova enchente do rio Taquari.
1: Cheia de rios e arroios inunda ruas em ao menos 4 cidades do Vale do Paranhana.
0: Com Jacuí em elevação, Prefeitura de Eldorado do Sul orienta que moradores de áreas de risco saiam de casa.
2: 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Pedro Quintana e Ramon Nunes.
0: Uma boa tarde, agora é meio-dia, 50 minutos.
1: A temperatura é de 20 graus na capital.
0: O nível do rio Taquari segue avançando e a expectativa é que atinja o mesmo patamar da semana passada em Lajeado. No município, 126 moradores retornaram para o abrigo após a nova enchente. O repórter Guilherme Milman tem as informações.
3: Segundo a última atualização da Prefeitura de Lajeado, são 373 pessoas atendidas no abrigo do Parque do Imigrante nesse momento. No final da noite de ontem, antes da nova enchente, eram 239 que permaneciam desde a semana passada. Das pessoas que chegaram ao abrigo na manhã de hoje, apenas 8 não ficaram desabrigadas na primeira enchente. As demais retornaram poucos dias depois de terem voltado para casa. O rio atingiu mais de 23 metros, 4 acima da cota de inundação. A projeção é que ele chegue na casa dos 24, um patamar semelhante ao da semana passada.
1: No Vale do Paranhana, cheia de rios e arroios, inunda ruas em ao menos 4 cidades e faz moradores deixarem as casas. O município de Rolante chegou a ficar ilhado nessa manhã. A repórter Letícia Mendes tem os detalhes.
4: Os municípios de Rolante, Três Coroas, Taquara e Igrejinha registraram alagamentos nesta manhã. Em Rolante, o acesso pela RS-239 ficou totalmente bloqueado, sem acesso à área central. 2 abrigos foram montados pela Prefeitura. A Defesa Civil do município espera que o rio Rolante baixe nas próximas horas. Em Três Coroas, cerca de 100 pessoas ficaram desabrigadas, mas já começaram a retornar para as casas. Moradores realizam a limpeza neste momento. A Defesa Civil está monitorando possíveis pontos de deslizamentos.
0: No Vale do Caí, o rio segue acima da cota de inundação em São Sebastião do Caí e alaga ruas do bairro Navegantes. A repórter Isadora Garcia atualiza as informações.
5: Famílias estão retirando móveis das partes mais baixas das casas em ruas do bairro Navegantes. Os moradores têm optado por ficar no segundo andar das residências ou ir para a casa de parentes. Nesse momento, o abrigo da prefeitura reúne 17 famílias. A medição mais recente indica que o rio Caí está com nível de 12 metros e 2 centímetros, o que representa cerca de 1,5 metro acima da cota de inundação. A elevação tem sido de 18 a 29 centímetros a cada hora. Segundo a prefeitura, o nível seguirá subindo durante a tarde.
1: Em São Leopoldo, a água invadiu ruas da cidade após a elevação do Rio dos Sinos, que permanece acima da cota de inundação e também apresenta elevação. A repórter Maria Stoltin esteve no local.
6: A elevação do Rio dos Sinos já causa alagamentos na Rua da Praia e na Rua das Camélias, em São Leopoldo. O rio permanece acima da cota de inundação e apresenta elevação. O nível do rio, na última medição, estava em 4 metros e 74 centímetros na estação da Ponte 25 de Julho. Apesar da água já invadir algumas residências, os moradores das áreas atingidas acompanham as situações e levantam móveis e eletrodomésticos. Conforme a Defesa Civil Municipal, um morador foi retirado de uma área alagada até o momento.
0: A Defesa Civil Estadual divulgou no final da manhã um alerta para risco muito alto de inundação do rio Gravataí, no município de Gravataí. Moradores de bairros ribeirinhos, como Vila Rica, devem procurar locais mais altos. A Defesa Civil Municipal informou que 7 moradores deixaram voluntariamente as casas durante a madrugada. O rio Gravataí já está acima da cota de inundação na cidade.
1: Temperatura de 20 graus em Porto Alegre, 17 em Caxias do Sul, 19 graus em Santa Maria, 18 em Pelotas, 16 em Rio Grande e 20 graus em Passo Fundo. Cleocum atualiza a previsão do tempo para as próximas horas.
7: Agora à tarde, muita nebulosidade, muita umidade. Chove, especialmente na metade norte do estado. E pode chover até com uma intensidade, no mínimo, moderada. Então, pessoal, fica atento ainda no norte com o volume da chuva. E a expectativa em áreas mais perto perto da fronteira com o Uruguai e com a Argentina, aí o tempo já ficando sem chuva, mas com muitas nuvens. Não tem previsão de chuva nem para quinta nem para sexta. Quinta tem muitas nuvens em partes do estado e sexta-feira tem mais sol e aquece bastante.
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0: A Prefeitura de Eldorado do Sul orientou que os moradores de áreas de risco deixem as casas de forma preventiva por causa da elevação do Rio Jacuí. A recomendação é que as famílias procurem abrigo com parentes ou em locais seguros. Nessa manhã, o Jacuí atingiu 2,28 metros acima da cota de atenção e próximo da cota de inundação no município.
1: O Serviço Geológico do Brasil divulgou um novo boletim sobre a situação da bacia hidrográfica do Guaíba. Conforme a previsão e cálculos do governo federal, as chuvas dos últimos dias nos rios afluentes trazem a possibilidade de que o nível do Guaíba supere o observado no último final de semana. Os cenários de previsão mais recentes indicam níveis alcançando a cota de alerta em Porto Alegre até sexta-feira e risco de atingimento da cota de inundação de 3 metros no Cais Mauá em 2 dos 4 cenários estudados.
0: Ainda nesta edição, após réu confessar assassinato de caminhoneiro desaparecido na serra, polícia encontra fragmento de osso.
1: Aumenta para 85 o número de municípios com estragos causados pelos temporais.
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0: Subiu para 85 o número de municípios gaúchos com danos pelos temporais dos últimos dias. A informação foi divulgada pela Defesa Civil no começo da tarde. O maior acumulado de chuva registrado nas últimas 12 horas foi no município de Itaqui, com 151 milímetros. São 149 desalojados, ou seja, pessoas em casas de parentes ou amigos, sendo a maioria em Parobé, Não Me Toque e Cachoeira do Sul. A Defesa Civil também confirmou 5 feridos em Osório, Santo Antônio das Missões e 7 de Setembro.
1: O granizo da noite passada danificou mais de 200 casas em Capão do Cipó e Quevedos. As prefeituras distribuem lonas e seguem contabilizando os prejuízos. Em Jaguari, 11 famílias deixaram as casas após o rio atingir a cota de inundação. E a Defesa Civil alerta que novas remoções podem ocorrer ao longo do dia. Em Santa Maria, 2 famílias saíram de casa devido à cheia do rio Vacacaí-Mirim e 12 pessoas estão ilhadas. Já em São Pedro do Sul, 11 famílias permanecem isoladas devido à elevação do rio Toropi. Agora em Porto Alegre, 20 graus, meio-dia, 58 minutos.
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0: As cidades de Alvorada e Viamão enfrentam falta de água em ao menos 9 regiões. Segundo a Corsan Aegea, uma queda de energia elétrica na manhã de hoje afetou o funcionamento de 2 estações elevatórias. A captação de água no arroio Fiúza também foi interrompida. Não foi divulgada uma previsão de normalização do serviço.
1: Mais de 44 mil clientes estão sem energia elétrica no estado. Na área da RGE, a atualização mais recente aponta mais de 24.700 pontos afetados. Já na região da CE Equatorial, são cerca de 19.500 pontos sem luz. A maioria dos casos está em Porto Alegre, em Viamão, em Eldorado do Sul e em Osório.
0: A Polícia Civil encontrou na manhã de hoje um fragmento de osso no local indicado pelo réu confesso do assassinato de Luciano Boeira Melos, desaparecido desde julho de 2023 em Bom Jesus, na Serra. As buscas são realizadas por policiais e peritos em uma propriedade rural do município. O material recolhido será submetido à perícia para confirmar se pertence ao caminhoneiro. As diligências ocorrem durante o segundo dia do júri dos 4 acusados pelo crime. Ontem, Felipe Silveira Noronha confessou o homicídio e revelou onde teria ocultado o corpo da vítima. Em instantes, número de mortos após terremoto no Japão sobe para 18.
1: O preço do petróleo no mercado internacional disparou após a retomada de ataques no Oriente Médio. A cotação do barril do tipo Brent sobe 7%, vendido a 90 dólares. A elevação acontece após uma série de bombardeios feitos por Estados Unidos e Arábia Saudita contra o território do Iraque.
0: Subiu para 18 o número de mortos após o terremoto de mais de 7 graus na escala Richter que atingiu o sul do Japão ontem. Uma das vítimas é estrangeira, mas a identidade não foi revelada. Durante o terremoto, uma explosão causou desabamento de parte de um shopping em Kashima. A investigação aponta que o acidente pode ter sido causado pelo gás liberado após os tremores.
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1: Devido à jornada esportiva, a próxima edição será amanhã, às 8 horas. Uma boa tarde.
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12: 13 horas e 2 minutos.
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0: Estamos aí, agora são 1:04. Muito boa tarde, gaúchos e catarinenses. Estamos chegando, quarta-feira, 29 de julho de 2026. Nós estamos chegando a partir de agora para fazermos companhia para vocês até às 14h30 com mais uma edição do programa Expresso Bandas.
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0: Quem também chega, manda um abraço, vai ficar conosco aí na parte técnica, fazendo os trabalhos especializados, o nosso colega, o nosso amigo
1: Luiz Otávio.
0: Luiz Otávio tá aí, também saúda todos vocês, né? 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
1: 13 horas e 16 minutos.
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0: Uma hora mais 19 minutinhos. 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Mais de 20 anos fabricando móveis para toda a região. 1h20, programa Expresso Banda, solzinho brilhando lá fora agora. A gente traz música para você que está indo para o trabalho, né? Uma ótima tarde, boa quarta-feira. Chegando aí, Cleiton Borges.
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1: 13 horas e 31 minutos.
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0: Agora são 1:34. 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Vamos lá, vamos trazendo mais música. Chegando aí, Banda Brilha Som.
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1: 13 horas e 45 minutos.
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1: Olá, agora são 1h50. É, estamos aí, programa Expresso Bandas. 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Trazendo aí Sétimo Sentido.
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0: Comunicando, Jean Fabiano.
1: É, vamos lá, vamos atendendo aí, solicitação musical, manda um abraço pessoal aí de Alto Bela Vista. Thaís, a Júlia, a Paula, né, as gurias aí de Alto Bela Vista ligadas conosco, acompanhando o programa, tudo de bom. Sugeriram música? Vamos trazendo aí, Cleiton Borges.

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1: Uma perseguição policial entre a região da Cruzeiro e do bairro Tristeza terminou com um acidente entre dois carros na rua Pereira Neto. Ninguém ficou ferido, mas houve um preso no local. Na Zona Norte, Avenida Assis Brasil, bastante congestionada no sentido ao centro, por conta de um acidente próximo do cruzamento com a Avenida do Forte. Lentidão vem desde o Terminal Triângulo. Com trânsito, Iantambará.
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3: Após chuvas no interior, previsão mostra chance de Guaíba superar cota de inundação até o final de semana no centro de Porto Alegre.
4: O boletim hidrológico emitido há pouco pelo Serviço Geológico do Brasil, em parceria com o Instituto de Pesquisas Hidráulicas da URGS, indica que o Guaíba pode superar a cota de inundação até o próximo sábado, dia 1º de agosto, na região central de Porto Alegre. A projeção emitida hoje mostra cenários de elevação mais intensa do Guaíba na comparação com os boletins emitidos ao longo dos últimos dias. Esta piora do cenário para o Guaíba, no centro de Porto Alegre, decorre do alto volume de chuvas que foi registrado no interior do estado nas últimas 24 horas em rios como o Taquari e o Caí. Esse boletim hidrológico, atualizado diariamente, mostra quatro cenários. E em todos eles, o Guaíba, até o próximo final de semana, ou se aproxima ou supera a cota de inundação pela régua colocada no Cais Mauá, no centro da cidade. Os boletins são atualizados diariamente pelos órgãos hidrológicos. Da redação, Gabriel Jacobsen.
3: 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Da redação, Ramon Nunes.
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0: 14 horas e 3 minutos.
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0: Estamos aí, 2 horas agora com 7 minutos. É tarde de quarta-feira, programa Expresso Bandas, fazendo companhia para você. Vamos lá, vamos trazendo mais música. Chegando aí, Banda Cosmo Express.
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1: 14 horas e 17 minutos.
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0: são 2:20. Nosso programa Expresso Bandas, trazendo aí terceira dimensão.
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0: E assim a gente vai chegando ao final do programa. Um abraço, meu nome, no meio do Luiz Otávio. A gente volta com vocês amanhã. Daqui a pouco o Luiz Otávio faz companhia com o programa, né? Cuidem-se e fiquem com as últimas de hoje. Tchau, tchau.
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1: 14 horas e 33 minutos.
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3: Fala, minha gente, muito boa tarde. 14 horas, agora 34 minutinhos. E aí, como é que tá a tua tarde de quarta-feira? Como é que tá o teu meio de semana? Tudo bem por aí? Eu espero que sim, para que juntos a gente possa curtir mais uma tarde por aqui. Você é o meu convidado, a minha convidada especial, a participar junto, pedir a tua música lá no nosso WhatsApp 549-8117-9296. Joga o volume lá em cima, o Overdose tá só começando. A partir de agora, eu, seu amigo Luiz Otávio, te faço companhia com a dose máxima das mais tocadas. E bora começar todas com sertanejo hoje. Fernando e Sorocaba, Vítimas do Amor. Essa música é incrível. Bora, aumenta o volume que o Overdose tá só começando.

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1: Tô contigo, é tarde de quarta-feira, minha gente. Bom meio de semana pra você, 29 de julho de 2026, né? Última quarta-feira desse mês de julho. Então, ó, bora aproveitar, minha gente. Bora pedir o sucesso da tua preferência aqui na programação da 100.3, porque com certeza ele toca aqui pra gente comemorar esse meio de semana, pra gente comemorar o encerramento de mais um mês, né? Sexta-feira a gente já tá no dia 31 de julho, sabadão a gente já entra em agosto, tá bom? Ano voando, né? Por isso que a gente tem que aproveitar cada minutinho pra curtir aquilo que a gente gosta e com música boa isso fica mais fácil, né, minha gente? Então, se você tá aí trabalhando, precisa daquele gás que só a música sabe trazer na tua tarde, é só pedir aqui na programação, tá bom? Tempo abriu, né? Tempo bem diferente do que a gente viu hoje pela manhã aqui em Marcelino Ramos, né? A gente começou o dia aí com quase um temporal por aqui, muita chuva, muito vento, né? E agora, solzinho brilhando lindamente por aqui, 24 graus é a temperatura. E ó, a coisa boa, minha gente, é que não temos mais previsão de chuva até pelo menos terça-feira da semana que vem. Tem uma pequeníssima probabilidade no sábado pela noite, mas é pouca coisa, tá bom, minha gente? Então, ó, tempo bom nos próximos dias, coisa boa, solzinho brilhando, tá bom? Essa é a notícia boa aí pra tua quarta-feira. 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
1: Bora com essa música gostosinha, bem temática pra nossa quarta-feira, hein? Aumenta o volume, tem ele, Vitor Clay, o Sol.

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1: 14 horas e 46 minutos.
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6: E a gente segue ao vivo contigo, 14 horas 48 minutos, oferecimento também da Faculdade Ideal de Getúlio Vargas, em inscrições abertas para o curso técnico em enfermagem da Ideal. 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
6: Bora pra mais música na 100.3, é Neto e Cristiano com a Cadeira Cativa, aumenta o volume.

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1: E a gente segue por aqui ao vivo contigo, 14 horas 55 minutos. 5 minutos nos separam para a virada de hora aqui na programação da 100.3. Então bora lá curtir demais cada minuto aqui do nosso programa, cada sucesso que a gente promete trazer para você nessa tarde maravilhosa. 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
1: Bora com mais música então, agora a gente encerra a primeira parte do nosso Overdose com Jason Mraz. Daqui a pouquinho tem notícias na hora certa e na volta tem mais sucesso pra

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2: 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Governo Federal anuncia pacote de 1 bilhão e 300 milhões de reais para enfrentamento dos efeitos do El Niño previsto para 2026 e 2027. Entre as medidas estão incluídos o apoio a agricultores e ações de prevenção a incêndios e monitoramento nos níveis dos rios. Após chuvas no interior, previsão mostra chance de o Guaíba superar a cota de inundação até o final de semana no centro de Porto Alegre. Autoridades japonesas alertam para a possibilidade de novos tremores após terremoto de magnitude 7.1 atingir o sul do país ontem. Ao todo, 18 pessoas morreram. 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
4: Com muita tranqueira na Avenida da Cavalhada, no sentido à Zona Sul, por conta do conserto de mais de dois postes que entortaram próximo ao Zafari, ainda na madrugada. Na Bento Gonçalves, tem um acidente em atendimento na região do Partenon, próximo da Elia Cirne Lima, envolve dois motociclistas, tem uma lentidão pontual no trecho. Com trânsito, Ian Tambará.
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2: Polícia interrompe buscas por corpo de caminhoneiro após réu confessar crime em Bom Jesus, na Serra.
5: A Polícia Civil encontrou nesta quarta um fragmento de osso que pode ser do caminhoneiro Luciano Boeira de Melos, desaparecido há 3 anos em Bom Jesus. O material foi localizado em uma área de mata de difícil acesso, indicada pelo réu confesso, Felipe Silveira Noronha. O fragmento foi encaminhado ao Instituto Geral de Perícias para exame de DNA. As buscas por outros restos mortais serão retomadas amanhã com apoio do Corpo de Bombeiros. Apesar da descoberta, o júri dos 4 réus segue normalmente e a sentença deve ser conhecida ainda hoje. De Bom Jesus, Tamires Piccoli.
2: A Prefeitura de Porto Alegre divulgou que a cidade tem 1.327 casos de síndrome respiratória aguda grave confirmados até o último dia 18 de julho. São 55 óbitos por causas respiratórias neste ano. 3 em cada 4 vítimas estão na faixa etária dos 60 anos ou mais. Entre todos os óbitos, a maior ocorrência foi registrada entre pessoas com idade entre 70 e 79 anos. 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Notícia na hora certa, volta na Rede Gaúcha às 4 horas. Da redação, Maria Stoltin.
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7: 15 horas e 4 minutos.
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0: Excelente tarde de quarta-feira pra você, muito obrigado pela tua companhia, pela tua audiência. A gente tá juntos aqui nesse meio de semana maravilhoso pra te fazer companhia, pra agradecer demais a tua companhia também aqui na programação da 100.3, né? Aumenta o volume, vem com a gente porque, ó, daqui a pouquinho tá chegando um super lançamento por aqui, tá bom? 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
0: E a gente segue por aqui com o nosso Overdose, né? A gente segue contigo nessa tarde de quarta-feira e, ó, agora a gente vai trazer e vai curtir juntos um super lançamento, hein? Quem segue o Bar do Sadi nas redes sociais, eu tenho certeza que vai saber cantar junto com a galera do trio a música Sabor da Uva. É em parceria com o dono do hit, o Wilson do Agito. Essa música abre oficialmente o projeto Bailão Brega do trio. Inclusive, essa música tá em pré-save, será lançada hoje às 18 horas. Mas, em parceria com a gurizada do trio, a gente conseguiu um acesso antecipado com ela pra trazer essa super novidade em primeira mão pra você aqui na 100.3, hein? Então, ó, te convido, aumenta o volume lá em cima porque tem trio, Wilson do Agito e o Sabor da Uva na programação. Bora, joga o volume lá em cima e curte com a gente.
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0: Bora, minha gente, Dose Paparazzi no ar, trazendo pra você o assunto mais comentado da internet aqui pro rádio, hein? E a gente vai falar hoje sobre a irmã de Shawn Mendes, a Aylia Mendes, que viveu um momento marcante durante a sua passagem pelo Brasil, né? É, o povo na internet vem acompanhando aí, ela tá turistando aí no Rio de Janeiro, né? Mas a jovem de 22 anos foi batizada no mar, em uma praia aqui do Rio de Janeiro, do Brasil, né? E compartilhou a cerimônia nas redes sociais. O momento contou com a presença do irmão, o Shawn Mendes, né? E da namorada Bruna Marquezine. Emocionada, a Ayla afirmou que o batismo foi o gesto de amor mais intenso que ela já viveu e revelou que chorou durante toda a celebração. A jovem também contou que se entregou ao cristianismo há cerca de 6 meses e que o batismo representou a confirmação pública dessa decisão. Em sua mensagem, ela agradeceu a todos que participaram desse momento especial na vida dela e disse que segue sua caminhada na fé com humildade. Ayla está no Brasil desde a semana passada, aproveitando, né, para conhecer pontos turísticos do Rio de Janeiro, e agora a viagem ganhou um significado ainda mais especial, né, com esse importante momento em sua vida pessoal e espiritual, né? Foi um dos assuntos mais comentados ainda na internet. Enfim, a gente está quase dando CPF já para a família Mendes, né? O Shawn Mendes, agora a irmã dele, a Ayla Mendes também. Estão por aí sempre, né? O Shawn Mendes atualmente namora a Bruna Marquezine e tá sempre aí sendo visto com ela nas praias do Rio de Janeiro. Tá aí, esse foi o nosso Dose Paparazzi de hoje, que volta amanhã, quinta-feira, aqui na programação da 100.3.
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2: 15 horas e 21 minutos.
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1: 15:32.
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0: Bora, minha gente, 15 horas agora, 38 minutinhos. A gente segue contigo, é tarde de quarta-feira, é meio de semana, solzinho brilhando, ô, tarde gostosinha, hein? Então aumenta o volume lá em cima e curte junto com a gente cada sucesso. Inclusive esse próximo daqui, porque é música véia chegando.
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0: Bora, minha gente, e nessa semana a gente tá com os anos 2000 por aqui recordando, hein? Hoje a gente vai recordar um sucesso lançado lá em 2007, a música foi o primeiro grande sucesso do cantor jamaicano e rapidamente dominou as rádios e as paradas musicais ao redor do mundo. Bom, a letra dessa música, ela fala sobre uma paixão intensa que acaba se transformando em decepção, retratando o sofrimento de quem se envolve em um relacionamento complicado e tenta lidar com o fim desse amor. Mas a música tecnicamente mistura um pop, um reggae, um R&B também, utilizando como base um sample do clássico Stand By Me de Ben e King. A produção leve, a batida envolvente e o refrão marcante ajudaram a criar um dos maiores hits dos anos 2000. Essa música se tornou um clássico da década, marcou o início da carreira internacional do Sean Kingston, permanecendo até hoje como uma das músicas mais lembradas daquela época. Pois é, a gente selecionou por aqui então ele, Sean Kingston com Beautiful Girls. Aumenta o volume e curte com a gente, Tijuana de 2007.

Os anos 2000, minha gente, 2007, Sean Kingston com Beautiful Girls na programação. 15 horas agora, 44 minutinhos antes da próxima música. É só mandar nosso abraço especial pra toda a galera da Cressol aqui de Marcelino Ramos, né? Essa galera que tá todas as tardes, todos os dias aqui com a gente, né? Parceiraça da programação, som ambiente da Rádio Salete sempre por lá. Então um abraço, um carinho todo especial com toda a galera da Cressol aí, né? E o pessoal pediu música aqui na programação, então bora mandar um abraço lá pro Alisson e pra todo o pessoal da Cressol, né? Ícaro e Gilmar, Panda, Humberto e Ronaldo com Cê Tá Doido. Bora curtir juntos.

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1: 15:46.
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6: Mais música só pra ti nessa tarde de quarta-feira. Vitão, hein?

0: Mãe.
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2: Três da tarde, 58 minutos, pois é, voando nossa tarde de quarta-feira, né, minha gente? Então bora curtir demais, aproveitar demais por aqui. Ó, se tu ainda não pediu a tua música por aqui, é muito fácil, hein? É só mandar lá no nosso WhatsApp, no 549-8117-9296, o teu pedido musical que ela toca aqui. A gente vai encerrar agora a segunda parte do nosso Overdose, mas daqui a pouquinho tem notícias na hora certa, a virada de hora, e na volta tem muito mais sucesso. Até às 4h30 eu tô por aqui te fazendo companhia.
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2: Então bora lá, fechando essa segunda parte tem Camila Cabello.

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2: Governo federal anuncia pacote de R$1 bilhão para enfrentar efeitos do El Niño previstos para 2026 e 2027. Polícia interrompe buscas por corpo de caminhoneiro após réu confessar crime em Bom Jesus, na Serra Gaúcha. Autoridades japonesas alertam para a possibilidade de novos tremores após terremoto atingir o sul do país ontem. Ao menos 18 pessoas morreram. Sol entre muitas nuvens em Porto Alegre, céu mais nublado, a temperatura agora é de 21 graus, a chuva segue na metade norte do estado. 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
4: Com dois pontos a serem evitados pelo motorista no seu deslocamento. Primeiro, na Zona Sul, na Avenida da Cavalhada, entre a Otto e a Padre Reus, com muita tranqueira por conta de um afunilamento, por presença de caminhões fazendo a troca de postes que entortaram no temporal da última madrugada. E também na região do Moinhos de Vento, para quem vem da Guete, passando pela Mariante, entre a Castro Alves e a Avenida Protásio Alves, no sentido norte-sul, o trânsito está em meia pista para obras de troca de asfalto na Mariante. E com isso tem muita lentidão, desde a 24 de outubro até a Castro Alves. Com trânsito, Iantambará.
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2: Rio Grande do Sul tem mais de 25 mil pontos, ainda sem luz.
5: Na área da RGE, a atualização mais recente aponta 15.544 pontos afetados. São 281 equipes realizando atendimentos. Entre os principais municípios afetados estão Pinto Bandeira, Itapuca e Senador Salgado Filho. Já na região da CE Equatorial, há 9.556 clientes sem luz. A maioria dos casos está em Porto Alegre, Viamão, Santo Antônio da Patrulha e Dom Pedrito. São 151 equipes em atendimento. Da redação, Isadora Garcia.
2: 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Notícia na hora certa, volta na Rede Gaúcha às 5 horas. Da redação, Ramon Nunes.
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8: 16 horas e 3 minutos.
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7: É a Rádio Salete de Marcelino Ramos e o nosso programa Overdose de volta aqui na programação 16:06 e a gente tá por aqui, hein? Voltando com o nosso programinha, com muita música boa pra tua tarde de quarta-feira, pro teu meio de semana, solzinho brilhando, 24 graus a temperatura aqui na Praça Padre Basso e até as 4:30 eu tô por aqui contigo, hein? Logo depois tem o Território Sertanejo com a Raquel pra fechar tua tarde de quarta-feira. Então vale demais a tua audiência, a tua parceria e a tua participação nessa tarde. Bora de mais música. Abrindo a terceira parte tem Luiz Fonsi, Zé Neto e Cristiano.
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0: seu astral, Jorge Matheus aqui na 100.3, 16 e 16. Bora pro Top Music de hoje.
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0: Você já sabe, né? Aquela que tá sendo a mais tocada nas plataformas de streaming e nas rádios por todo mundo. A Copa acabou, mas o sucesso da música ainda não, hein? Shakira, Burna Boy, Die

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1: 16:20.
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2: Bora, minha gente, fechar o nosso Overdose edição de quarta-feira. Muito bom ter a tua companhia nesse meio de semana. E claro, já convidar você, porque amanhã, 14 horas e 30 minutos, a gente tem encontro marcadíssimo aqui na programação da 100.3 com mais uma edição do Overdose, tá bom? Aguarda essa audiência maravilhosa por lá também. Pra fechar todas hoje, tem Felipe Araújo. Depois a gente recorda clássico de Lionel Richie. Até amanhã, tchau, tchau.
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1: 16 horas e 30 minutos.
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1: E agora são 16 horas mais 30 minutos. Muito boa tarde para você de Marcelino Ramos, para você da região que está ligadinho com a gente aqui na Rádio Salete FM 100.3. Estamos chegando a partir de agora com mais uma edição do seu programa de todo final de tarde, Território Sertanejo no Ar. Estamos aí na metade da semana, última quarta-feira do mês de julho, hoje dia 29. Começamos aí o dia com bastante chuva, mas agora temos aí uma linda tarde em Marcelino Ramos, com sol, calor, 25 graus de temperatura. E você, como está? Tudo certo? Eu espero que sim, te desejo aí uma ótima quarta-feira, onde quer que você esteja acompanhando a nossa programação, seja no trabalho, você que nos ouve por casa ou nos leva na carona. É muito bom saber que você escolheu aí acompanhar a gente neste final de tarde. E até às 5h50 você acompanha o melhor da música sertaneja aqui no território. Quem também chega junto comigo na parte técnica, seleção musical, é o meu colega, meu amigo Ebenezer, que deixa a todos o seu boa tarde. 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Vamos começando a nossa edição de hoje com o sucesso de Fernando e Sorocaba. Boa tarde.

0: Santos.
1: E você está acompanhando a programação de final de tarde da Rádio Salete, 16 horas e 38 minutos, território sertanejo por aqui. Ouvimos sucesso com Felipe Araújo na nossa programação, edição desta quarta-feira, última quarta do mês de julho. Vamos até às 5h50 te fazendo companhia. 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Vamos ouvindo mais música? Chegando por aqui, Cleiton e Romário. Boa tarde.

0: Roberto e Romário.
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2: 16 horas e 42 minutos.
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1: É isso mesmo, eu te faço companhia por aqui com o Território Sertanejo. Seguimos nessa tarde bonita de quarta-feira, com muito sucesso para você curtir, animar aí o teu final de tarde. Quer que você esteja acompanhando a nossa programação. Muito boa tarde para você que nos ouve pelo rádio. E aonde o rádio não chega, a gente tem aí o nosso site, o nosso aplicativo que leva a nossa programação até você. Então, muito obrigada a você que está acompanhando aí o Território Sertanejo desta quarta-feira. 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Mais música chegando aqui na programação com Eduardo Costa.

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2: 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Notícia na hora certa, no sinal 5 horas. Defesa de Jair Bolsonaro nega que vídeo feito por inteligência artificial tenha sido autorizado pelo ex-presidente. Material foi divulgado na convenção partidária do PL. Moradores começam a retirar móveis de casa após alerta da Prefeitura de Eldorado do Sul para áreas ribeirinhas. Rio dos Sinos estabiliza em São Leopoldo, mas permanece acima da cota de inundação e pode atingir o pico na sexta-feira. Céu nublado em Porto Alegre agora faz 20 graus. A chuva segue na metade norte do estado. Na região da fronteira, a previsão é de tempo seco. 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
4: Voltando a fluir normalmente na Guete e na Mariante, após liberação de um trecho que estava bloqueado perto da Castro Alves para a troca do asfalto no sentido norte-sul. Atenção que ainda assim tem asfalto raspado na região, que exige uma pequena redução na velocidade. Na Cavalhada permanece estreitamento, sentido zona sul, próximo ao Zafre para troca de postes, com reflexo de lentidão desde antes da rótula com a Otto. E uma colisão entre dois carros está sendo atendida na Garibaldi com a Cristóvão. Com trânsito, Iantambará.
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2: A Defesa Civil de São Paulo disparou um alerta severo nesta tarde sobre fortes rajadas de vento que podem atingir a capital paulista e a região metropolitana nas próximas horas. O comunicado vem após fortes ventos serem registrados no litoral do estado. Em Santos, as rajadas chegaram a 111 km por hora. Segundo a prefeitura da cidade, um homem em situação de rua morreu ao ser atingido por uma árvore. Houve ao menos 23 quedas de árvores, além de destelhamentos em casas no município. Outra morte relacionada ao vendaval ocorreu em Cesário Lang, na região de Sorocaba, mas a Defesa Civil ainda não divulgou detalhes. O Federal Reserve, Banco Central dos Estados Unidos, manteve a taxa de juros do país inalterada na faixa de 3,50% a 3,75% ao ano, menor nível desde setembro de 2022. A decisão anunciada hoje veio em linha com a expectativa do mercado financeiro. Foi a quinta reunião consecutiva em que houve manutenção dos juros no mesmo nível. A decisão foi influenciada, entre outros fatores, pela persistência da alta do petróleo, em meio à continuidade da guerra no Oriente Médio. 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Em razão da transmissão da jornada esportiva, notícia na hora certa, volta na Rede Gaúcha à meia-noite. Da redação, Maria Regina Eichenberg.
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0: 17 horas e 4 minutos.
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1: E após o nosso intervalo, estamos de volta por aqui com o Território Sertanejo, 17 horas mais 7 minutos, tarde de quarta-feira, dia 29 de julho. Vamos te fazendo companhia por aqui com muito sucesso da música sertaneja até às 17h50. Daqui a pouquinho temos o nosso clássico chegando aqui na programação também. O Ebenezer segue na parte técnica, seleção musical. Abrindo a segunda parte do programa, tem sucesso de Zé Neto e Cristiano. Música.

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A moda de viola retrata, com muito humor e autenticidade, a tradição dos desafios entre violeiros, prática bastante comum nas festas do interior, onde os catadores colocavam à prova seu talento, criatividade e resistência vocal. Na história, os protagonistas recebem um convite para participar de um desafio e, confiantes em sua experiência, viajam para enfrentar outros cantadores. Durante a disputa, demonstram toda a força de sua arte, vencendo os adversários sem precisar repetir uma única moda, mostrando o domínio da viola e da improvisação. A expressão peito sadio simboliza justamente a voz forte, a coragem e o preparo dos verdadeiros violeiros capazes de enfrentar ora sem perder a qualidade. Peito sadio tornou-se uma das modas mais respeitadas do sertanejo raiz e permanece até hoje como uma referência para os amantes da viola e da autêntica música caipira brasileira. Nós vamos ouvindo agora aqui na programação.

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0: Santos.
1: Seguimos com o Território Sertanejo, nesta tarde de quarta-feira, 17 horas mais 23 minutos. 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

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E a música segue por aqui com Christian e Ralph.

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1: 17:33.
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36 minutos se passaram das 5 horas da tarde, nós seguimos até as 5h50 te fazendo companhia, depois você acompanha a oração da Ave Maria, na sequência o programa Hoje nos Esportes. 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Mais música chegando por aqui com Lourenço e

0: tocando Raquel dos Santos.
1: E estamos chegando ao final do Território Sertanejo desta quarta-feira. Quero te agradecer pela tua audiência. Um excelente restante de quarta-feira para você. Amanhã, 4:30 da tarde, a gente está de volta. Fechando o programa de hoje, você curte aí sucesso de Chitãozinho e Chororó e Teodoro e Sampaio. Até amanhã. Tchau, tchau.

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1: 17:51.
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3: Maria, mãe do silêncio e da humanidade, que vive perdida no mar sem fim do Senhor. Sem ti, tudo ficou parado. O tempo, o espaço, a palavra, a música, o silêncio e a mulher. Tu assumiste tudo. Jamais se viu na face da terra uma figura de tamanha doçura, candura e inefável encanto. Por este motivo, ao cair da tarde, os sinos repicam e as crianças, jovens e adultos de todas as raças reúnem-se e, com um olhar voltado para o infinito, rendem uma homenagem, uma prece a Maria.
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0: ela concebeu do Espírito Santo. Eis aqui a serva do Senhor, faça-se em mim segundo a vossa palavra. E o Verbo se fez carne e habitou entre nós. Ave Maria, cheia de graça, o Senhor é convosco. Bendita sois vós entre as mulheres, e bendito é o fruto do vosso ventre, Jesus. Santa Maria, Mãe de Deus, rogai por nós, pecadores, agora e na hora de nossa morte. Amém. Rogai por nós, Santa Mãe de Deus, para que sejamos dignos das promessas de Cristo. Hoje, dia 29 de julho, a Igreja celebra o Dia dos Santos Maria, Marta e Lázaro, amigos e discípulos de Jesus. Rezemos uma dezena do terço em honra aos discípulos amigos de Jesus, pedindo pelas nossas famílias e pelas vocações. Pai nosso que estais no céu, santificado seja o vosso nome. Venha a nós o vosso reino, seja feita a vossa vontade, assim na terra como no céu. O pão nosso de cada dia nos dai hoje, perdoai as nossas ofensas, assim como nós perdoamos a quem nos tem ofendido, e não nos deixeis cair em tentação, mas livrai-nos do mal. Amém. Ave Maria, cheia de graça, o Senhor é convosco. Bendita sois vós entre as mulheres, e bendito é o fruto do vosso ventre, Jesus. Santa Maria, Mãe de Deus, rogai por nós, pecadores, agora e na hora de nossa morte. Amém. Ave Maria, cheia de graça, o Senhor é convosco. Bendita sois vós entre as mulheres, e bendito é o fruto do vosso ventre, Jesus. Santa Maria, Mãe de Deus, rogai por nós, pecadores, agora e na hora de nossa morte. Amém. Ave Maria, cheia de graça, o Senhor é convosco. Bendita sois vós entre as mulheres, e bendito é o fruto do vosso ventre, Jesus. Santa Maria, Mãe de Deus, rogai por nós, pecadores, agora e na hora de nossa morte. Amém. Ave Maria, cheia de graça, o Senhor é convosco. Bendita sois vós entre as mulheres, e bendito é o fruto do vosso ventre, Jesus. Santa Maria, Mãe de Deus, rogai por nós, pecadores, agora e na hora de nossa morte. Amém. Ave Maria, cheia de graça, o Senhor é convosco. Bendita sois vós entre as mulheres, e bendito é o fruto do vosso ventre, Jesus. Santa Maria, Mãe de Deus, rogai por nós, pecadores, agora e na hora de nossa morte. Amém. Ave Maria, cheia de graça, o Senhor é convosco. Bendita sois vós entre as mulheres, e bendito é o fruto do vosso ventre, Jesus. Santa Maria, Mãe de Deus, rogai por nós, pecadores, agora e na hora de nossa morte. Amém. Ave Maria, cheia de graça, o Senhor é convosco. Bendita sois vós entre as mulheres, e bendito é o fruto do vosso ventre, Jesus. Santa Maria, Mãe de Deus, rogai por nós, pecadores, agora e na hora de nossa morte. Amém. Ave Maria, cheia de graça, o Senhor é convosco. Bendita sois vós entre as mulheres, e bendito é o fruto do vosso ventre, Jesus. Santa Maria, Mãe de Deus, rogai por nós, pecadores, agora e na hora de nossa morte. Amém. Ave Maria, cheia de graça, o Senhor é convosco. Bendita sois vós entre as mulheres, e bendito é o fruto do vosso ventre, Jesus. Santa Maria, Mãe de Deus, rogai por nós, pecadores, agora e na hora de nossa morte. Amém. Ave Maria, cheia de graça, o Senhor é convosco. Bendita sois vós entre as mulheres, e bendito é o fruto do vosso ventre, Jesus. Santa Maria, Mãe de Deus, rogai por nós, pecadores, agora e na hora de nossa morte. Amém. Glória ao Pai, ao Filho e ao Espírito Santo, como era no princípio, agora e sempre. Amém. Ó meu Jesus, perdoai-nos, livrai-nos do fogo do inferno, levai as almas todas para o céu e socorrei principalmente as que mais precisarem. Salve, Rainha, Mãe de Misericórdia, vida, doçura e esperança nossa salve. A vós bradamos os degredados filhos de Eva, a vós suspiramos, gemendo e chorando neste vale de lágrimas. Eia, pois, advogada nossa, esses vossos olhos misericordiosos a nós volvei, e depois deste desterro, mostrai-nos Jesus, bendito fruto do vosso ventre, Ó clemente, ó piedosa, ó doce sempre Virgem Maria, rogai por nós, Santa Mãe de Deus, para que sejamos dignos das promessas de Cristo. Oração. Ó Deus, vosso filho chamou Lázaro do sepulcro à vida e quis hospedar-se na casa de Marta. Concedei-nos que, servindo fielmente a Cristo em nossos irmãos, mereçamos com Maria ser nutridos pela meditação da palavra. Por nosso Senhor Jesus Cristo, vosso Filho, que é Deus e convosco vive e reina na unidade do Espírito Santo por todos os séculos dos séculos. Amém. E que pela intercessão de Maria Santíssima, ela que é a rainha de todos os santos e dos santos Marta, Maria e Lázaro, amigos e discípulos de Jesus, Deus Pai Todo-Poderoso, nos abençoe e nos proteja. Em nome do Pai, do Filho e do Espírito Santo. Amém. Uma boa tarde a todos.
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2: 18 horas em ponto.
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3: O Inter não é candidato
2: como Rede Gaúcha
3: SAT. Praticamente ninguém. Se você pensar no Inter e no Remo, em tese o Inter é favorito no Beira-Rio contra o Remo.
4: E vai ser guerra, né,
3: Maurício? Pois é, Felipe, mas o Remo tirou 2 pontos do Grêmio aqui e o Remo acaba de alcançar o Internacional na pontuação, na rodada do fim de semana. Ambos estão com 21 pontos. Então você olha essa sequência de 6 jogos aqui de Copa do Brasil e Brasileiro e sem fazer sinistrose, sem ser exagerado ou pessimista, eu não consigo colocar o Internacional favorito em nenhum dos jogos, à exceção com um asterisco bem pequenininho do enfrentamento do Inter com o Remo no Beira-Rio.
5: Eu acho que a preocupação geral que se tem, né, é, tirando esses 2 jogos contra o Corinthians da Copa do Brasil, que estão no meio da confusão aí, é só as partidas de hoje contra o Flamengo e o jogo do dia 9, né, que é contra o Palmeiras fora de casa. Os 2 próximos jogos do Campeonato Brasileiro, hoje e dia 9. Porque são o líder e o vice-líder do Campeonato Brasileiro. E se o Inter não tiver bons resultados nesses 2 jogos, existe a possibilidade disso acontecer, né, o Inter vai para este jogo contra o Remo, no estádio Beira-Rio, aqui no estádio Beira-Rio, do dia 17 de agosto, né, com o que o Felipe estava falando há pouco, para um jogo que vai ser um confronto direto na luta contra o rebaixamento. Então, vejam a importância desta partida. Se o Inter não tiver bons resultados contra Flamengo e Palmeiras, jogos de uma dificuldade enorme, existe a possibilidade do Inter enfrentar o Remo atrás do Remo.
6: O peso vai todo para esse jogo, Gabardo.
5: É,
6: vai todo para esse jogo.
4: E assim, Lucianinho, a proposta que tu está trazendo é de olhar para o futuro, né? A agenda do Inter para agosto. Mas se a gente olhar para trás, olha o tamanho do prejuízo do Inter. A última vitória do Inter foi no dia 16 de maio, anotei aqui. É aquele 4-1 sobre o Vasco. Bom, mas teve parada para a Copa do Mundo, tudo bem. Mas são 4 rodadas de Campeonato Brasileiro. E num campeonato tão equilibrado, é aquilo que a gente sempre fala. Ganha 2 jogos, salta na tabela. Ela perde 4 seguidos, não preciso nem explicar o que vai acontecer.
6: Vai baixando, né?
4: E aí perdeu para adversários que talvez não pudesse perder. Vitória, Bragantino, o Cruzeiro em casa, o Atlético Paranaense que tinha perdido no Beira-Rio, tinha que pelo menos ter pontuado na Arena da Baixada. Então, os prejuízos vão se acumulando e aí na hora de enfrentar Flamengo e Palmeiras, que é aquele jogo perdível que a gente coloca antes do campeonato, bom, prejuízo, a água já bateu no queixo, né?
6: Deixa eu saber do Arruda, até Arruda, ali os primeiros jogos de agosto são Copa do Brasil, né? Corinthians. O Inter passando pelo Corinthians, tem algum jogo já previamente marcado de Copa do Brasil em agosto ou vai ficar mais pra frente? Tem essa data já definida pela CBF ou não ainda?
7: Tu te referes ao adversário ou à data?
6: Não, a data da fase seguinte de Copa do Brasil.
7: Ah, perfeito. Não, a CBF, Luciane, não definiu ainda, não trouxe, né, aquele panorama de quais seriam as semanas para a disputa das quartas de final. Isso não está definido
6: porque
7: ainda
6: pela
7: Confederação.
6: Porque acho que agosto ali não teria data, né? Se a gente olhar ali, eu não lembro agora das datas, os números de dias ali, que dia é exatamente os jogos, mas acho que está tudo preenchido pelo Campeonato Brasileiro, né? Acho que não tem data de meio de semana ali liberada.
7: Copa do Brasil ocupa o próximo final de semana e a próxima metade de semana. Aí já no final de semana seguinte tem jogo de Brasileirão, depois meio de semana, depois no outro final de semana. E ainda temos, Lucianinho, a questão dos calendários de Copa Sul-Americana e de Libertadores.
6: As competições internacionais também para encaixar aí, né?
7: Isso tem também atrapalhado algumas questões do Brasileirão, porque, por exemplo, essa rodada que começa hoje do Campeonato Brasileiro, a 21ª rodada, tem 4 jogos que não acontecerão nessa semana e precisarão ser realocados para os próximos meses, né? Os jogos das equipes que estão disputando a repescagem da Copa Sul-Americana e dedicam esse meio de semana à competição continental. Mas a CBF não definiu ainda a data base para as quartas de final, tampouco os adversários da próxima fase que sairão através de sorteio. Mas é importante que se diga, Lucianinho, a Copa do Brasil fica em segundo plano, ok. Mas o avanço de fase significa colocar 4 milhões de reais nos cofres.
6: Maurício Saraiva, para Maurício Saraiva, 4 milhões não é nada, mas...
7: Nada.
3: No já pensou, se a Receita Federal decide acreditar na história do Sala, do meu carrão, agora eu com 4 milhões, os caras vão fazer uma devassa na minha vida.
6: De dólares ainda. 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Então, Arruda, prepara o nosso WhatsApp, 996995218, o WhatsApp da Claro. E também eu estou vendo alguns recados que aparecem aqui na live. Em seguida, vou estar lendo. A gente está com a imagem do Beira-Rio, aquela imagem da câmera da RBS TV, mostrando o estádio Beira-Rio todo iluminado, caindo à tarde em Porto Alegre, 6:05, na regressiva que está ali na tela, faltando 1h24 para o jogo começar no Beira-Rio. E eu quero dar mais uma passada no trânsito com Ian Tambari na volta. Eu quero os números do Paulo Pezzolano, hein? Quero os números do Pezzolano. Faz tempo que o Inter não ganha no Brasileiro e quero dar uma geral nisso na sequência. Mas antes, Ian Tambari, informações do trânsito, Ian.
8: Para atualizar os números, as informações da tranqueira aqui na Zona Sul. Primeiro, aqui chegamos na Cavalhada, no ponto onde voltamos a falar sobre aquele estreitamento que segue rolando por aqui. Presença ainda de caminhão, eu vejo aqui da Serra Equatorial, de rede de telefonia. E um ônibus que nessa tranqueira aqui se acidentou, dando material, bateu aqui em outro carro. É, um ônibus que seguia para a Zona Sul está aqui parado junto desse estreitamento com o EPTC no local. Tudo isso está causando congestionamento que está alcançando 4 quilômetros desde perto lá da Praça Guia Lopes, na Teresópolis. E é uma tranqueira grande, severa, o motorista fica parado por vezes nesse pare-arranca por toda a Nonoá e Cavalhada até chegar aqui nesse ponto. A partir do Zafra e Cavalhada, a situação melhora em direção à Zona Sul. Além disso, na Orla, também tranqueira. Pela Coronel Marcos, um caminhão que estragou ali, já um pouquinho depois da faixa reversível, quando troca de Venceslau para Coronel Marcos, e a tranqueira na Venceslau quase que inteira. Desde a Pereira Passos, ali na altura da Tristeza, tem mais ou menos 3 quilômetros também de muita tranqueira para e arranca, os dois principais trajetos para a Zona Sul congestionados. E em relação ao jogo, aumentou e bastante movimento na entrada de Porto Alegre. Ali na Castelo Branco, entre as pontes do Guaíba, tem já uma retenção, uma tranqueirinha, uma lentidão maior, que não é comum para esse horário, já é um sintoma do pessoal chegando na capital nesse fim de tarde para seguir em direção ao Beira-Rio.
6: Bom, obrigado, Ian Tambari. Informações do trânsito, 6:07 no fim de tarde da Gaúcha. 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E claro, a gente que está comentando a rodada ali, em seguida vão passar os jogos do Brasileiro com a Arruda, no jardim ou no campo, ferramenta motorizada é Steel, mas tem um chamado. Não consegui identificar quem é que me chamou. Ou ninguém me chamou. Estou ouvindo vozes, Maurício. Estou enlouquecendo. As pessoas enlouquecem
3: calmamente. Eu te chamei com a mente para te mandar um abraço, mas não foi no microfone.
6: Ah, tá. O Arruda que me respondeu. Ah, tá bom.
7: Não, tô contigo. Ele falou, vamos na rodada. Eu falei, vamos. Vamos
6: repassar os jogos, então. O que, que já rolou ontem? O que, que vai rolar ainda nessa rodada? Lucas Arruda para Steel. 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
7: Lucianinho, estamos falando da abertura da 21ª rodada do Brasileirão. Ou seja, a segunda rodada do retorno. E já falamos isso mais cedo, mas é importante ressaltar. Ao mesmo tempo de Inter e Flamengo no estádio Beira-Rio, às 7h30 no estádio Maião, o Mirassol recebe o Remo. É jogo de interesse direto do Inter, também serve para o Grêmio.
6: Que momento do Inter e do Grêmio.
7: Que dureza, hein,
6: Luciano? Que dureza, hein?
7: Bah.
6: Tem que ficar, fazer plano, não quiseram botar um narrador para ficar acompanhando.
7: O posto avançado,
6: né? O posto avançado, porque assim, é o fim dos tempos, né? Mirassol e Remo é um jogo que preocupa. O Inter e também o Grêmio, né? O Grêmio não vai jogar na rodada, tem Copa Sul-Americana amanhã, mas que vida, hein? Que vida.
7: Em outras temporadas, esse jogo passaria completamente despercebido pela nossa cobertura, Lucianinho, mas infelizmente eu estarei de olho aqui ao mesmo tempo de Inter e Flamengo nesse jogo que interessa diretamente aos colorados. Lembrando, em caso de derrota para o vice-líder Flamengo, um dos dois times, ou Mirassol ou Remo, vai ultrapassar o Internacional na classificação e o Inter vai ingressar no Z4. Ainda hoje, Lucianinho, às 9h30, outros dois jogos. No estádio Maracanã tem Fluminense contra o Bahia e no Barradão, em Salvador, o Vitória recebe o Palmeiras. O Vitória, Lucianinho, é aquele time que vence bastante em casa e não pontua fora de casa. Então é importante ficar de olho nesse jogo também, porque lá na reta final o Vitória pode ser um adversário na briga contra o rebaixamento. Os outros dois jogos da rodada, pelo menos os que estão marcados, acontecem amanhã. Em São Paulo, na Neoquímica Arena, tem Corinthians contra o Atlético Paranaense. E em Curitiba, no estádio Couto Pereira, tem Curitiba contra o Cruzeiro. Os demais quatro jogos da rodada estão adiados, ainda sem previsão de datas.
4: Ô, Lucianinho.
6: Fala, Felipe.
4: Sobre a rodada de hoje, impactando no Inter, estava conversando com o Gabardo aqui fora do ar. O resumo é o seguinte, se o Inter perder, está no Z4.
3: Mas mesmo nesse contexto, Felipe, porque qualquer resultado em Mirassol e Vasco bota o Inter no Z4 com derrota.
4: O empate faz o Remo ultrapassar o Inter.
3: Mas ainda assim, Felipe, empatar dos resultados, já que nenhum é bom, empatar pelo menos deixa o Internacional perto de superá-los no confronto direto no quesito número de vitórias. O que não pode é alguém ficar vencendo, e o Internacional se empata, por exemplo, ele faz um ponto. A gente está dizendo desde segunda-feira que empatar hoje na condição que o Inter vive é um resultado aceitável, porque depois é que você vai ver contra Remo, contra esse, contra aquele. Pois é, só que empatar para o Inter, que tem 5 vitórias no campeonato, o Inter está atrás de quase todo mundo nesse quesito. E número de vitórias é o quesito que vem imediatamente após o número de pontos. O Inter precisa reforçar muito esse quesito, onde ele é tão fraco. Por isso que todo mundo que é candidato a não cair, como o Inter disputa esse campeonato, quanto mais empatarem, quanto menos houver vitória de quem está em volta, melhor. É a empatação geral.
6: Vou pedir
3: para
6: o pessoal botar a tabela de volta na tela maior ali, deixar de repente o pátio no cantinho aqui, a galera circulando, só para a gente ter uma ideia dos números ali, para ilustrar melhor o que a gente está falando ali, o que o Maurício falou, Maurício. O Inter está com 21 pontos, está na linha de corte, como a gente diz ali da tabela, né, Arruda? Tem isso. 21 pontos, é 16º. Tem dois times acima, que são Grêmio e Santos, com 22. E tem três abaixo, que tem 21 e 20. Ou seja, esses seis times da tabela, pela ordem, Santos, Grêmio, Inter, Vasco, Remo e Mirassol, eles estão quase que um campeonato à parte.
7: Agora, é o achatamento, né, Lucianinho?
5: Veja, né, Luciano e Lucas, que se o Inter empatar, como o Maurício estava falando, e que eu concordo, acho que é um bom resultado empatar com o Flamengo, ainda assim, o Inter pode entrar na zona do rebaixamento.
4: Sim. Exato. Sim. É que o empate pode colocar o Inter. Agora, a derrota, obrigatoriamente, o Inter entra no Z4.
6: Perfeito. Porque ali, de qualquer jeito, alguém vai somar alguma coisa entre Remo e Mirassol, que estão atrás.
4: E aí o Inter vai ficar na zona de rebaixamento com um jogo a mais do que o Vasco.
6: Que o Vasco
4: e esse jogo
6: jogou.
4: Atrasado do Vasco é Chapecoense, que é o lanterna da competição.
7: E tem um detalhe importante, Lucianinho, sobre a tabela, que é sobre o número de vitórias que o seu Maurício comentou há pouco. Todos esses times que estão nesse achatamento do 14º colocado até o vice-lanterna, todos eles têm 5 vitórias. Não é errado pensar e falar que o Inter só venceu mais nesse campeonato do que a Chapecoense. Né? Os outros times têm 5 vitórias, sim, mas só a Chape tem menos vitórias do que o Inter na competição. Então é um parâmetro muito baixo para o Internacional, mesmo serve para o Grêmio, mas falaremos do Grêmio na jornada do Grêmio. Mas é um nivelamento muito por baixo, Lucianinho. 4 derrotas consecutivas e pode acontecer algo até interessante no estádio Beira-Rio hoje, caso o Inter saia com um 0-0 com o Flamengo na sua casa. Empataria em 22 pontos com o Grêmio e teria o mesmo saldo de gols que já tem e os mesmos gols marcados que já tem e, por consequência, os gols sofridos. Então, haveria um empate em vários aspectos de critérios, Lucianinho, e teríamos que recorrer aos cartões para verificar quem ficaria à frente entre dupla Grenal.
9: Deixa eu te fazer uma pergunta, bola nas costas, mas você é muito rápido e vai desfazer a bola nas costas. Como o Grêmio não joga amanhã, o Grêmio só joga no outro final de semana, ele também pode ter times a ultrapassá-lo. Existe algum risco de que nós fiquemos, caso o Inter, bata na madeira aí, caso o Inter perca para o Flamengo hoje, como o Grêmio não joga amanhã pelo Brasileirão, nem no final de semana, porque é Copa do Brasil, nós corremos o risco de ter os nossos dois gigantes no Z4 até o outro fim de semana, quando o brasileiro volta, ou não, Lucas?
7: Não, não temos esse risco, são os dois, né?
9: Ou menor.
7: Os dois juntos.
9: Os dois juntos, isso.
7: Não, não temos esse risco porque o Vasco, que poderia tomar posição de Inter e Grêmio, não joga nessa semana. O Vasco está também se dedicando à Copa Sul-Americana. Ele teria um enfrentamento com a Chapecoense. Olha só que loucura. Fora de casa contra a Chape. O Vasco poderia muito bem vencer esse jogo e tomar posições de Inter e de Grêmio. Mas como o Vasco não joga, só restam Remo e Mirassol nessa avaliação. E os dois não podem ultrapassar os dois da dupla Grenal ao mesmo tempo.
6: Mas o cara que fez a tabela, Lucas Arruda, óbvio que não sabia, né? Óbvio.
7: Cruel, né?
6: Mas olha só, essa rodada segunda do retorno, ela indica o seguinte, ó. O primeiro da zona contra o Lanterna e os dois do miolo da zona se,

0: cabine da Rádio Gaúcha. Tudo bom, Pedro?
1: Tudo bem, tudo bem. O velhinho que está aqui ao lado, Maurício Saraiva, que é um garotão, quer dizer o seguinte, não é que eu não queira que as coisas aconteçam favoravelmente, mas o mais provável é o Inter não ganhar do Flamengo e não ganhar do Palmeiras. Ponto. O Inter fez 0 pontos, entrou na linha de rebaixamento. Tá por aí. Tá. Isso pode perfeitamente acontecer. Aliás, é o mais provável dentro de todo o quadro que nós temos aí das exibições de Flamengo e Palmeiras que disputam o título e o Internacional que disputa o rebaixamento.
2: Não são... é pessimismo, não. É realidade pura.
1: É realidade pura. Agora, se perdesse, confirmar isso, não terá a gravidade que terá perder para o Remo.
2: Ou empatar com o Remo.
1: Ou empatar com o Remo. O jogo é em Porto Alegre.
2: É isso mesmo.
1: Não, tem que fazer, tem que ganhar do Remo. Depois tem que ganhar do Vasco, depois tem que ganhar do Santos. Tem que ganhar de quem ele está disputando o rebaixamento, ganhar o Grenal. Isso é que importa para o Inter. Claro que será ótimo o Inter fazer 6 pontos contra o Flamengo e Palmeiras, mas quem acredita nisso? Então, os jogos são importantes? São importantes. Agora, todo mundo vai perder para esses que o Inter eventualmente venha perder também. Então, Lucerinho, não sei se eu consegui dizer alguma coisa interessante, mas foi o que me ocorreu.
0: Pedro Ernesto, que vai narrar Inter e Flamengo no futebol da Gaúcha. Deixa eu, antes de ir para o intervalo, quero ver os números do Pezolano, Arruda.
3: É. Porque... Lucianinho?
0: Oi, fala, Lucianinho. Nani. Fala, Nani.
3: Protesto, tá? Vamos nesse lá. Momento, o pessoal tá vendo na imagem da nossa live de Gaúcha Esportes, um protesto direcionado ao presidente Alessandro Barcelos, feito pela Guarda Popular. Guarda Popular está aqui na frente do Portão 1, com os seus instrumentos, com as suas bandeiras, e gritando contra o presidente. É direcionado à gestão, ao presidente, não é jogadores, não é Pezolano, não são outras pessoas envolvidas, comissão técnica, mas sim o presidente Alessandro Barcelos. Então, o que a Guarda Popular fez? Geralmente, eles entram no Portão 7 pelo outro lado. Hoje, eles deram toda a volta para estar aqui na frente do Portão 1 e fazer esse protesto. O que eles alegam? Que eles têm tido muita dificuldade de protestar, porque o presidente já coloca, né, polícia próximo dos locais em que eles tentam fazer os protestos. Então, por conta disso, eles resolveram fazer hoje, no dia do jogo, que eles sabem que vai ser com certeza algo pacífico aqui na frente, para evitar também que tenha algum problema, algum confronto com a polícia. Mas é gritos contra o presidente. Vamos acompanhar aqui então um pouco a Guarda Popular, que está demonstrando a sua revolta através de cantos contra a gestão do presidente Alessandro Barcelos.

0: aí, portanto, o registro que você vê imagens também no YouTube de Gaúcha Esportes. Torcida indo lá pro portão 7, né?
1: Reclamação aqui de um torcedor.
2: Vamos lá. Tem que baixar o preço do ingresso pra quem não é sócio. Precisamos do povão aí.
1: Teu nome?
2: Anderson Silva.
1: Anderson, por que tu tá aqui hoje mesmo com tudo que vem acontecendo?
2: Eu tô aqui pra ver como é que a gente vai perder hoje. Se vai ser com garra, sem garra, com vontade. Essa camisa aqui, esse escudo aqui é do time... é antigo. Quando a gente usava a nossa base e a base representava, a gente brigava, lutava, não entregava o ponto fácil. Hoje em dia virou o copo vira-lado, os caras vêm aqui, torcedor pede camisa, a gente aplaude o adversário, a gente não aplaude o nosso time. Nós precisamos é do povão aqui dentro, baixa os ingressos. Senão o bicho vai pegar, vamos viver vazio aí dentro, hein?
1: Um recadinho rápido pro presidente, porque a Guarda Popular tá ali protestando contra a gestão. O que tu tem a dizer pro presidente Alessandro Barcelos hoje?
2: A primeira oportunidade que tiver, larga fora, meu amigo. Valeu, muito obrigado, tchau. Do jeito que tá, não dá mais. Ganhou o gauchão, beleza. Acabou. Acabou, mais nada. Mais nada. Nós perdemos pra eles aqui dentro. Aqui. Eu não aceito isso aí.
1: Valeu, querido. Valeu. Bom jogo pra ti. Tá aí o torcedor colorado, então, manifestando sua revolta com o presidente, tanto a Guarda Popular quanto torcedor comum, passando aqui no pátio, Lucianinho.
0: Obrigado, Nani. 6:19. Bota na tela os números de Paulo Pezzolano pra gente dar uma analisada. Maurício, quero que o Arruda traga pra gente, porque o treinador do Inter vem fazendo um trabalho. A gente tem elogiado o Pezzolano, né, com os recursos que ele tem, né, Arruda? Então, para quem está na Gaúcha, traz para a gente aí os números de Paulo Pezzolano no Internacional.
3: Pois é, até dá para dizer, Lucianinho, que não corresponde aos números totais do Inter na temporada, né? É importante que se diga que o Inter começou o gauchão com o técnico interino ou auxiliar técnico nas três primeiras rodadas. Mas o Pezzolano, com 30 jogos, 15 vitórias, 7 empates,

0: e 8 derrotas, 51 gols marcados e 34 gols sofridos. Isso dá uma média, Lucianinho, ali na pontuação, perto da casa dos 58% de aproveitamento. É o que tem o Paulo Pezzolano nesse momento, mas ele não atuou em todos os jogos da temporada com o time sub-20, principalmente no gauchão.
1: Lucas, o problema aqui, Luciano, e quem nos acompanha e está vendo na live, se estiver nos acompanhando em Gaúcho Esportes, o problema aqui é que você precisa sair do número duro para colocar o contexto que faz o número ter sentido. Parte, e não é pequena parte, destas vitórias acontece no Campeonato Gaúcho. No Campeonato Gaúcho, o Inter é finalista e perde para o Grêmio na final. Se espera que no gauchão, o Grêmio e o Inter decidam, os dois gigantes, um deles vai botar faixa e o outro vai reclamar da arbitragem. No Campeonato Brasileiro, Copa do Brasil, os números caem dramaticamente de valor. Você não tem daí 58% de aproveitamento, você não tem tantos mais gols marcados do que sofridos, e o grave é que estes números que eliminam o gauchão, que são das competições mais importantes daí em diante, estes são os números que colocam o Internacional onde ele está, com pontuação de Z4, fora do Z4, por critérios da tabela de classificação. Esse número geral é importante, Lucas, trazer porque traz a temporada inteira desde Pezzolano, quando ele botou, foi pela primeira vez à beira do campo. Mas os números pós-gauchão, estes sim, são muito diferentes dos que estão apresentados e são diferentes para pior. Estes são os números que trazem o Internacional para a posição de pontuação de
0: No
1: Z4.
0: Brasileirão, né, Lucianinho? O Internacional tem 35% de aproveitamento, basicamente um terço da pontuação que ele disputou, o que equivale, numa figura de linguagem, de que o Inter teria empatado todos os seus jogos no Brasileirão até aqui, né? Cada jogo o Inter conquista um ponto. Se ao final das 38 rodadas o time conquistar todos os empates, 38 pontos, ele fica na zona de rebaixamento e vai para a Série B do Brasileirão.
2: Não adianta não perder. Nesse caso, 38 empates significa rebaixamento. Bom, Gabardo, o Brian Aguirre fica fora do jogo, né? Isso significa que ele está saindo realmente do Inter, Gabardo.
3: Sim. O Luciano, ele está sendo vendido para o Rosário Central por 1 milhão e 600 mil dólares. É um jogador reserva, o Inter entende que é uma venda importante e vai utilizar o dinheiro para aumentar a proposta para o Independiente Rivadavia, também da Argentina, para tentar comprar o atacante, que é o desejo, a prioridade do Internacional, o Alex Arce. Ele que é artilheiro da Copa Libertadores da América e esteve com a seleção do Paraguai na última Copa do Mundo. Esse é o atacante que o Inter quer contratar.
4: O Rivadavia pediu de 3 a 3,5 de dólares. Por isso que o Inter tenta encorpar com a venda do Aguirre, encorpar essa proposta que vai apresentar.
3: E eu percebo um certo otimismo de que o Inter vá conseguir contratar esse jogador. É o grande desejo do Inter nesta janela de transferências. Por outro lado, o Iaco, lateral esquerdo, que o Inter tentou contratar e tinha um acerto encaminhado com esse jogador. Ele desistiu na última hora, acertou com o São Paulo e já está se apresentando lá no São Paulo como novo lateral esquerdo da equipe paulista. Tem uma situação, né, Felipe, que precisa ser avaliada aqui, que é a do Thiago Maia, o volante do Inter. Hoje, novamente, ele não está nem relacionado. No jogo anterior se falou, né, de uma recuperação de uma lesão muscular. No boletim médico do Inter, hoje, ele não aparece, nem em retreinamento. Então, né, está fora do jogo e tem uma situação um pouco estranha do Thiago Maia no Internacional, porque ele tem uma questão contratual que precisa ser resolvida, ele não recebe oportunidades, enfim, talvez seja até um jogador que simbolize as coisas que deram errado nessa gestão, né? Porque o Inter, porque envolveu tudo, uma contratação cara, que não deu retorno dentro de campo, que deu uma confusão jurídica, que o Inter teve dificuldade para conseguir pagar ele, e aí depois teve que vender o Vitão. E está aí, nessa situação que não se sabe o que vai acontecer com ele no
1: É
3: futuro.
1: por isso que no caso dele, viu, Eduardo e Felipe, quem está conosco, no caso dele, você não pode nem sonhar em recuperar o investimento feito e fracassado. Você vai fazer o modo redução de dano. Qual é a redução do dano? Deixa ele sair de graça no fim do ano. Não propõe uma renovação de contrato a um jogador que tem feito uma entrega tão pequena dentro do campo, que seja lá o valor que você renove, não é um valor pequeno, porque o patamar que ele alcançou na carreira é de valores mais altos, fruto do seu trabalho, que recentemente não está funcionando, mas você não vai dizer pro Thiago Maia: você ganha 700, eu vou lhe pagar 200 a partir de agora por 4 anos. Evidente que não. Então, faça redução de danos. Libera para o mercado, não vai recuperar o dinheiro, mas para de sangrar, Lucianinho.
4: E eu ia dizer o seguinte, Lucianinho, que o jogo de hoje ele até é o símbolo dessa contratação do Thiago Maia, né? Porque o Inter, para conseguir quitar a dívida do Thiago Maia, repassou o Vitão. É bem verdade, recebeu quase 70 milhões de reais, mais o perdão da dívida. Só que o Vitão tem condições de enfrentar o Inter hoje e pode até fazer gol no Inter. Então, o Inter perdoou, teve a dívida quitada do Thiago Maia, não está usando o Thiago Maia, mas se desfez do Vitão, que agora é seu adversário.
2: Muito bem, vamos para o intervalo 6h25, pré-jornada, tem na produção João Calegari, Isabelle Castro, na equipe de externas, Evandro Sena, Rafael Giordano, William Pedroso e Matheus Niederauer. Os cinegrafistas são o Jonatas Lopes e o Yuri Carvalho.
3: E na volta a escalação, né, Luciano?
2: Já saiu o time
3: aí? Não, ainda não. Na volta, no intervalo.
2: Assusta, na técnica, Renatinho Silva, Kleber Moscopi, Christian Rafael, Paulo Fraga, Gilmar Silva, Paulo Fernando Rodrigues, Fabrício de Carvalho, Eduardo Brum, Fabrício Correia e Pietro Pezzi. Nas lives, Matheus Leal, Leonardo Bender, Rafael Monteiro, Isabela Garbim, Guilherme Góes, Vinícius Rodrigues e Lorenzo Castro. Intervalo. E na volta, Gabardo promete, Gabardo cumpre. O time do Inter que pega o Flamengo. Não sai daí, é o pré-jornada.
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0: Estamos de volta com o pré-jornada. 6:30 marcou o sinal da Gaúcha. 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Esperando a confirmação do time do Inter no Beira-Rio. Pintou o time do Inter por aí já, Gabardo?
1: E ainda não, mas o Flamengo já.
2: Flamengo tá na mão, Lucianinho.
0: Vamos com o Flamengo. Deixa eu só dizer, gurizadinha medonha, aqui quem está também no time do pré-jornada é a Júlia Moreira, que está cuidando ali da mediação da galera no nosso chat ao vivo em Gaúcha Esportes. Vai lá, te inscreve no canal. Quem ainda não se inscreveu, aciona ali a notificação, manda recado pra gente, participa do pré-time do Flamengo, Felipe.
2: Vamos lá, com Rossi no gol, número 1. O lateral direito é o uruguaio Varela, número 2. Zagueiros, Vitão, ex-Inter, 44, e Léo Pereira, que esteve na Copa do Mundo com a seleção brasileira, camisa 4. Alexandro, lateral esquerdo, outro seleção brasileira, né? 26. Meio campo tem Everton Araújo, 52. Jorginho, 21. Arrascaeta, camisa 10, o Arrasca. Carrascal, camisa 15. Samuel Lino, 16. E 9, Pedro. É o time do Flamengo já no papel.
3: É a melhor escalação possível para o jogo que o Internacional parece estar propondo. O que o Flamengo faz hoje? Ele não tem 4-3-3, ele tem 4-4-2. Ele tem ocupação do setor de meio campo. O Léo Ortiz não joga porque está vindo de lesão muscular, por isso repete o Vitão. E o Arrascaeta, desde que voltou da seleção uruguaia sem jogar na Copa do Mundo, já entrou duas vezes contra a Chape no fim de semana contra o São Paulo, mas hoje é o primeiro jogo que ele começa.
0: Bom, daqui a pouco sai o time do Inter.
4: Pode repetir do meio para frente aí?
2: 52, Everton Araújo, Pedro. 21, Jorginho. Aí são dois meias. Arrascaeta com a 10 e Carrascal, 15. E no ataque, Samuel Lino e Pedro tem a número 9.
0: Pedro com a número 9. Para nós, Pedro sempre tem a número 10. Faltando 56 minutos para a bola rolar, hein, Lucianinho. No Beira-Rio. Daqui a pouco a bola vai rolar. Fale.
5: Deixa eu trazer uma informação sobre o Arrascaeta antes da escalação do Inter. É a pior temporada do uruguaio com a camisa do Flamengo em termos de estatísticas. O Arrascaeta tem apenas, olha só, tem apenas 7 gols na temporada, Lucianinho, e só 2 assistências concedidas. Para efeitos de comparação, todas as outras temporadas, desde 2019, o Arrascaeta concedeu pelo menos 10 assistências, uma faixa de 10 a 20 assistências por temporada. Nesse ano, 2 assistências apenas com a camisa do Flamengo.
0: É, a Arrascaeta não vive a sua melhor temporada, mas mesmo assim tem 7 gols. Tem muita gente aí no Inter que não tem 7 gols.
5: Bernabéu, o artilheiro com 8.
0: Tâmara, informações do trânsito, Ian.
6: Lucianinha, a situação piorou agora para quem está entrando em Porto Alegre. Tem relação direto com esse fluxo, esse movimento mais forte de chegada por causa do jogo. Movimento que estava já mais congestionado na Castelo Branco, ali entre as pontes do Guaíba. Aumentou esse fluxo, essa tranqueira, por toda a Castelo. Depois, movimento ainda pela Mauá, é um pouco mais carregado. E aí dá uma liberada. Volta a travar já nas imediações ali da Ipiranga. Tanto pela Orla, ali pela Edivaldo, entre a Loureiro e a Rótula das Cuias, quanto pela Borges também. Nesse trecho final da Borges, antes de atravessar a Ipiranga. No que entra ali no entorno do Marinha, chegada está bastante tranquila, até mesmo pela Padre Cacique, que geralmente trava mais já nas imediações do Beira-Rio, o motorista está pegando um movimento mais tranquilo. Não melhorou a situação para quem seguir adiante, tanto por ali, pela Orla, seguindo e depois pegando a Venceslau ainda toda congestionada, teve um caminhão que estragou no final da tarde na Coronel Marcos, depois da faixa reversível, ou seja, já no trecho final da Venceslau, no começo da Coronel Marcos, e segue toda essa fila, cerca de 3 quilômetros, e a situação idêntica na Cavalhada, entre a Nonoé e a Cavalhada, muito congestionada também em direção à Zona Sul.
0: Obrigado, Etambra. Inter no papel, Gabardo!
1: E a surpresa é o goleiro Matheus Cunha, recém-contratado, veio do Cruzeiro por empréstimo, hoje será titular. Atenção para a escalação do Inter para enfrentar o Flamengo. 23, Matheus Cunha. 15, Bruno Gomes, 23, ou perdão, 25, Gabriel Mercado. Número 25, Gabriel Mercado. 3, Maripan. Número 6, Matheus Bahia. Meio campo de 5, Vijagra. 8, Bruno Henrique. 10, está de volta o capitão Alan Patrick. 28, Vitinho. 26, Bernabé. 7, Carboneiro.
3: Rapaz.
1: Vou repetir a escalação. Matheus Cunha, Bruno Gomes, Gabriel Mercado, Maripan, Matheus Bahia. Vijagra, Bruno Henrique, Alan Patrick, Vitinho, Carboneiro e Bernabé.
3: É um tudo ou nada do treinador, Luciano. Muito ousado. Ele está fazendo o chamado all-in. A aposta é, se der certo, tudo comigo, porque eu fui ousado, audacioso, como ninguém esperava. Todos nós cogitávamos ou três zagueiros ou três volantes. Ele não faz isso, ele faz um 4-3-3 com dois volantes, um meia e três atacantes. Então isso é impressionante. Vindo...
0: O Patrick volta como capitão, Maurício.
3: Toda vez que ele estivesse em campo na titularidade, ou mesmo entrando no decorrer, há todo um respeito de devolver a abraçadeira a ele, Lucianinho. Mas aqui tem algo muito forte. É a ideia de um Internacional propondo o jogo ao Flamengo como se tivesse a mesma dimensão técnica do Flamengo hoje. Eu acho, e olha que eu sou faceiro, Pedro Ernesto volta e meia me acusa de leviano e irresponsável, e mesmo na minha faceirice, eu acho uma escalação de altíssimo risco. Se der certo, na conta do Pezzolano, se der errado, na conta do Pezzolano.
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1: E só um detalhe aqui, Luciano, sobre o banco, porque tem uma novidade. O Caleb, estreante Caleb, poderá hoje entrar, fica no banco. E os três zagueiros estão na reserva, né? Pedro Cauã, Juninho e Félix Torres. O banco do Inter, Antony, olha só, hein? Matheus Cunha, titular, Antony na reserva. Pedro Cauã, Juninho, Félix Torres, Luiz Felipe, Gabriel Vinícius, Paulinho, Alan Rodrigues, Alex, Caleb, Alejandro e João Bezerra. Esse aqui é o time, né, que eu tinha dado antes, e agora o banco do Inter para enfrentar o Flamengo.
7: É importante dizer, Lucianinho, que Matheus Cunha, quando foi jogador do Flamengo, ele tinha como treinador o treinador que hoje é o treinador, com perdão da redundância, né, de goleiros do Internacional.
3: E chancelou a vinda dele.
7: Tá? E digamos assim, tudo está relacionado a... esta participação do treinador de goleiros, sim, com ele, né?
3: Sim.
7: Então, por isso que o coitado do Antony bailou, né?
3: Saiu da capitania direto para o banco de reservas. E o Rocher, de novo, não está nem no banco, se eu bem entendi, né, Eduardo?
1: Não está nem no banco, né? Informação do Inter que ele está na fase de retreinamento.
8: Mas está treinando, já está treinando no campo.
1: É. E o preparador de goleiros que o Pedro citou, né? Rogério Maia, que tem passagem pelo Flamengo, por seleção brasileira, em categorias de base, seleção principal, enfim, muito competente, né? Que o Inter contratou recentemente.
0: Pré-jornada que vai com o Nani Quemelo, mais uma passada na galera, Nani!
9: Lucianinho, e essa entrada agora com a galera é especial, porque ela é do De Carona com a Gaúcha.
0: Ah, só barbada, hein?
9: É, a gente tá aqui com o pai e filho, o Adriano e o Lorenzo, e eles ganharam a promoção da Rádio Gaúcha. Eles estavam no jogo contra o Atlético?
10: Isso, exatamente, lá na Gaúcha, lá.
9: No Gaúcha Esportes, no bar Gaúcha Esportes, e... acabaram vencendo, né? Responderam um quiz, foi de boa o quiz?
10: Foi de boa, exatamente.
9: E aí, eles então ganharam o ingresso para a partida de hoje e também duas camisetas, bonitas camisas.
10: Exatamente, primeiramente agradecer aí a Gaúcha, né? E ao Gaúcha Sport Bar lá, pela promoção. E está muito feliz hoje acompanhar aí esse jogo difícil do Internacional contra o Flamengo. 6-0 hoje vai ser vitória, então é isso aí, temos que... 6-0 vai ser uma grande vitória.
9: O que que tu achou da escalação? Vamos... falar aqui porque a escalação muito diferente, né? Assim, do que se estava projetando. Alan Patrick retorna para o time, Matheus Cunha no gol.
10: Então, foi uma escalação bem ousada, mas acho que estavam esperando a escalação do Alan Patrick. É o que o Inter tem de melhor. Alan Patrick não pode estar na reserva num time desse. Então, Alejandro vem errando muito gol, não vem fazendo gol. Então, o Inter vai jogar no contra-ataque e a gente tem que ir para cima deles e se defender. O Maripan veio para ser zagueiro, tem que mostrar por que veio. E 0-0 hoje é vitória.
9: Lorenzo, teu jogador preferido quem é?
11: É o Alan Patrick.
9: Vai fazer gol hoje?
11: Vai.
9: Quanto vai ser o jogo?
11: 1-0.
9: Perfeito. 1-0 e o teu palpite?
10: 1-0 também pro Internacional.
9: Galera aí do De Carona com a Gaúcha, que tem patrocínio de Grupo IESA, claro. 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Tá aí então, Lucianinho, De Carona com a Gaúcha, presenteando o torcedor colorado que veio confiante, apostando no 1-0 do Inter.
10: Abraço, Lucianinho.
0: Abraço, bom jogo pra vocês aí, gurizardo De Carona com a Gaúcha. Os dois apostando no 1-0 aí. Bom, vamos fechar o pré-jornada. 6h41 com o gol do pré.
7: Lucianinho, deixa eu te dizer aqui, ó.
0: Diga,
7: o,
0: meu patrão.
7: O Beto Pica tá dizendo o seguinte, que tem congestionamento. Ele me mandou uma foto ali na Porsche e disse que a torcida é o marido da... Puxa, me esqueci agora, daqui a pouco eu me lembro. Tirou uma foto, tá o guri aquele lá de Livramento, do hotel, sabe? Faceiro, pra burro. Tá o Coronel Amorim, mais dois amigos ali que eu não consegui reconhecer na foto. Tá? Então tá chegando muita gente pro Beira-Rio, isso é que ele tá nos dizendo. Então que venham, que sejam, né, bem recebidos. E segundo a informação do trânsito que nós colocamos agora, tem congestionamento na cidade, ou seja, muita gente deve estar vindo para o Beira-Rio. Porque agora, Lucianinho, agora tá ruim.
0: Olha, esse horário complicado, das 7h30.
7: Botar o Maurício para contar para nós aí, daqui a pouco ele
0: pega o trânsito bem complicado aí para chegar no estádio, né? Então, vai aumentar o público e vai ter gente chegando, obviamente, com bola rolando ainda, faltando ali na regressiva, no nosso relógio, ali a 47 minutos para a bola rolar no Beira-Rio, gol do pré! Vamos lembrar uma vitória do Inter para cima do Flamengo, hein? 2023, 2-1 Inter! Foi a última vez que o Inter venceu o Flamengo, dia 24 de abril, de 2023, e precisou virar o jogo nos acréscimos, hein? Lá na finaleira, Gerson abriu o placar para o Flamengo, mas Maurício saiu do banco e fez os dois gols do Inter. O gol da vitória foi marcado aos 53 minutos da etapa final, um toque de categoria em cima do goleiro Santos, que agora está no Atlético Paranaense de volta. Vamos ouvir este gol de Maurício, na voz de Marcelo Debona, André Silva, Maurício Saraiva e Marcos Bertoncello, no gol do pré para Crestani Pneus, onde você sempre faz um bom negócio. A gente roda o gol do pré e já fecha o programa, agradecendo aos nossos parceiros BYD, Via Porto, JR Cimento Tramontina e KTO.bet.br. Gol do pré e depois, coladinho, futebol da Gaúcha com Pedro Ernesto Denardim. Até mais.
12: Lá vai o time do Inter, Jean Dias tirou do goleiro, caiu, ele pode dar pênalti, ele não deu, sobrou Maurício, bateu, golaço! Meu Deus, que golaço, que golaço, que golaço, que golaço! Gol! Senhoras e senhores, de virada é mais gostoso. Maurício mete no ângulo do Santos. O Inter vira no Beira-Rio a 53 minutos. Aquela fumaceira do Marinha veio para dentro do estádio. E aqui o Inter começa a patrolar o Flamengo. No vira-vira, no finalzinho, na força do torcedor que outra vez pegou o time no colo, fez carinho e disse: vai Inter, vai Inter, Maurício tá virando. Que loucura no Beira-Rio! Maurício vira pro Inter, André!
13: Atenção! Ajoelhe-se aquele que ousou pedir Maurício fora do time do Internacional. O melhor Inter tem Maurício em campo. Foi assim em 2022. É assim também nos raros momentos de 2023. Ele simplesmente entrou em campo para virar o jogo diante do todo poderoso Flamengo, marcando o primeiro gol. E agora, fazendo uma pintura que Zico assinaria. Inter 2-1 no Beira-Rio.
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17: 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Para quem vai utilizar a BR-116 na região de Novo Hamburgo, deve ter atenção maior para alguns pontos onde tem obras causando bloqueio parcial. 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
1: Gaúchos e brasileiros, o futebol brasileiro está aqui hoje à noite no Beira-Rio com um grande clássico deste futebol brasileiro e hoje com duas equipes em posições muito opostas dentro da tabela. O Flamengo disputa lá em cima o título contra o Palmeiras e o Internacional disputa escapar do rebaixamento. Portanto, há uma diferença muito grande, mas mesmo assim, eu quero, nesta transmissão, declarar e, sobretudo, dizer com muito carinho que quero mandar um abraço a todos os torcedores que estão aqui, aqueles que estão no congestionamento, aqueles que estão chegando em Porto Alegre, onde também tem problema de trânsito, venham para cá, vamos torcer para o Internacional, tentar uma vitória que seria importante, porque a colocação na tabela do Internacional não é boa, e o Inter precisa virar isso aí, precisa de vitória, eu sei da dificuldade que vai ter em relação ao adversário, mas e aí, é o que está marcando a tabela, é contra quem o Inter tem que jogar, e a sua força, torcedor, que está aqui no Beira-Rio, certamente é uma força que pode ser, digamos assim, a divisão de coisas importantes e muito muito tranquilas para o Internacional. Será que vai acontecer? Bom, venha para cá, nós estamos aqui, a Gaúcha está ao lado do Internacional nessa competição, não queremos ver os clubes do Rio Grande do Sul em Série B, pelo contrário, chega para lá, já tivemos o suficiente, não precisa mais, então vamos lá, Rio Grande do Sul, que a Gaúcha está com você, e eu estou dizendo que a partir de agora nós estamos trazendo aqui o futebol com muita emoção, com muita força, ao lado do Internacional contra o Flamengo, este grande time do Flamengo, com todas as dificuldades que o Inter terá, mas quem sabe até mesmo você, torcedor que está aqui na arquibancada, poderá fazer essa diferença. Venha para cá, porque a partir de agora, para todo o Brasil, pela Gaúcha, pela Rede Gaúcha, no aplicativo, no YouTube, onde você estiver, ali está o som da Gaúcha para você. Boa noite, Rio Grande, boa noite, Brasil!

0: faltando 6 minutos para 7 da noite. A partida começa às 19h30. Portanto, ainda temos cerca de 34 minutos para o início do jogo. E nós vamos agora trazer as manchetes do futebol da Gaúcha com Eduardo Gabardo e as manchetes do Internacional.
1: Duas novidades na escalação do Internacional. Matheus Cunha será o goleiro titular e o capitão Alan Patrick está de volta ao time.
0: E o Felipe Duarte tem as manchetes do Flamengo,
2: que mira a parte de cima da tabela e aposta num quadrado no meio-campo. 4 meio-campistas contra o Inter. Na zaga, um velho conhecido dos colorados, o zagueiro Vitão.
0: Já tô sabendo, Dani, tu estás aí recepcionando o torcedor colorado para incentivar na busca de uma vitória, é isso, né?
3: É isso mesmo, Pedro. Movimento aqui no pátio do Beira-Rio melhorando agora próximo da partida. Expectativa de público entre 15 e 20 mil torcedores.
0: Muito bem, agora vamos lá com o Lucas Arruda e as manchetes do futebol hoje.
4: Pois é, Pedro, uma 21ª rodada de Brasileirão que tem jogos adiados em função da repescagem da Copa Sul-Americana, mas o Internacional em alerta. Se perder o jogo no estádio Beira-Rio, vai ingressar na zona de rebaixamento. Ao mesmo tempo do jogo aqui, às 7h30 no estádio Maião, tem Mirassol contra o Remo com acompanhamento direto. E ainda, Pedro, o ciclo da Seleção Brasileira 2030 já começou. Carlo Ancelotti está no Brasil e amistosos para a seleção já estão marcados.
0: 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Vamos agora para as informações. E o time do Inter está sendo trazido por Eduardo Gabardo.

0: O Inter aqui no Beira-Rio para enfrentar o Flamengo. Paulo Pezzolano surpreende. Matheus Cunha, o goleiro titular, número 23. Bruno Gomes, número 15. 25, Mercado. 3, Maripã. E 6, Matheus Bahia. 5, Vigiagra. 8, Bruno Henrique. 10, o capitão Alan Patrick. 26, Bernabei. 7, Carboneiro. E 28, Vitinho. Este é o time titular. No banco, Antony, Pedro Cauã, Félix Torres, Juninho, Luiz Felipe, Gabriel Vinícius, Alan Rodrigues, Paulinho, Alex, João Bezerra, Alejandro. E aí tem uma novidade, o recém-contratado Caleb fica no banco como alternativa para o segundo tempo. 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
1: 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Felipe Duarte, o Flamengo.
2: Uma vez Flamengo, sempre Flamengo.
3: E o Flamengo sempre forte, pelo menos nos últimos tempos. Vem a campo com o Rossi no gol número 1. 2, Varela, 44, Vitão. Ao lado dele, Léo Pereira tem a número 4. 26, Alexandro. 52, Everton Araújo. 21, Jorginho. 10, Arrascaeta. 15, Carrascal. Samuel Lino tem a 16. E 9, o centroavante Pedro. No banco de reservas, à disposição de Leonardo Jardim, Andrew, Everton Royal, Ilo, Léo Ortiz, Ayrton Lucas, Eric Pulgar, De La Cruz, Saúl, Lohan, Bruno Henrique, Everton Cebolinha e Wallace Ian. 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
1: 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Agora eu quero chamar Jory Vasconcelos para falar, sabe do quê? De arbitragem. É importante, né, Jory?
4: Ah, importante, né, Pedro? Nós estamos já com o impedimento semiautomático em prática no futebol brasileiro, agilizando e tornando mais transparente as decisões tomadas naqueles lances ajustados. Quem vai comandar a arbitragem hoje no jogo do Inter contra o Flamengo é o jovem Matheus Candançan. Jovem, mas já do quadro da FIFA há algumas temporadas, um árbitro que teve problemas no ano passado, mas que é um dos principais árbitros do futebol brasileiro. Ele será auxiliado por Guilherme Dias Camilo e Evandro de Melo Lima. O quarto árbitro é João Vitor Gobi. Na cabine do VAR temos Diego Pombo Lopes, Fabrício de Moura e Rafael de Andrade. É a arbitragem no papel para a CMPC Viva o Natural.
1: 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E agora opinião, Maurício Saraiva, opinião no futebol da Gaúcha aqui no Beira-Rio para Inter e Flamengo.
5: Boa noite, Pedro, boa noite a todo mundo que está conosco em áudio e vídeo. O que nós temos hoje é uma aposta tudo ou nada de um treinador que tem na ousadia a sua marca. Paulo Pezzolano está fazendo um dos times mais audaciosos desde o início da temporada, porque ele tem um primeiro volante marcador, um segundo já veterano que não tem a mesma capacidade, um Alan Patrick que sem a bola deve ser projetado à frente com o Carboneiro para que o Vitinho e o Bernabei façam o trabalho do meio de marcação. Do outro lado, um Flamengo tecnicamente muito superior e que vem com 4 jogadores de meio campo. A lógica é dar Flamengo e a lógica do Inter é tirar a lógica do jogo e fazer da Internacional.
1: 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E a Nani está te recepcionando aqui no Beira-Rio, torcedor colorado. Você que acredita, que tem fé no time, que está esperançoso de que saia dessa dificuldade, que quem sabe até consiga uma vitória hoje à noite. Nani, fala com esse torcedor, ele merece todo o nosso carinho, Nani.
6: É verdade, Pedro. O torcedor merece muito carinho por estar aqui hoje. Teu nome?
7: Bárbara.
6: Bárbara, o que te trouxe ao Beira-Rio hoje? Tu tem alguma esperança? No que tu te apega para uma vitória do Inter?
7: Cara, eu não sei por que a gente vem, ainda não sei, tava conversando agora. A gente vem porque a gente gosta demais, é a nossa vida, porque se fosse por resultado e tudo mais, a gente não vem mais.
6: Teu nome?
8: Jennifer.
6: Jennifer, o que tu falou agora?
8: A A gente vem por amor.
6: É muito amor, né?
8: É muito amor, é só o que move é o amor.
6: Não, mas vamos lá, se tem alguém que pode fazer alguma coisa nesse momento, e não que tenha nenhuma responsabilidade, mas é o torcedor, né? Vir aqui apoiar.
8: Sim, o apoio é o que nos move, né? E a gente espera que o time faça o mesmo.
6: Vem cá, teu nome?
9: Everton.
6: Everton, alguma confiança para a vitória hoje?
9: Ah, aquele 6-0, né? Mesmo que seja do goleiro, a gente vai comemorar. E o que nos resta é vir apoiar e rezar para que melhore esse momento e passe essa fase ruim.
6: Bárbara, teu placar pro jogo?
7: 0-0 eu acho que tá uma vitória.
6: Tá ótimo.
7: Tá ótimo.
6: Tá aí o torcedor do Inter com muito amor ao Colorado aqui no Pátio do Beira-Rio hoje para Pão de Alho Santa Massa, Pedro.
1: 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Quero mandar um abraço ao Cláudio Montaneri, que está lá em Pelotas, ouvindo o futebol da Gaúcha, ao Padre Seron, que está lá no seu acampamento. Lá na zona sul da cidade, projetando aquelas casas para os meninos que estão desamparados, enfim, fazendo seu trabalho, mas jamais esquecendo de torcer pelo Internacional. E também quem está por aqui é uma tia tua, Maurício, a tia Carmen. Tá? Veio trazer a beleza feminina para dentro da arquibancada. Olha que maravilha.
5: Que tenha um bom jogo e para que o Internacional, um dos nossos gigantes, consiga fazer o improvável, porque em futebol o improvável acontece com muita frequência, Pedro.
1: 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Lucas Arruda. E a campanha do Inter e do Flamengo tem diferenças acentuadas, né?
4: Muito, né, Pedro? A diferença é gritante, extremos na classificação. O Internacional é o 16º colocado com 21 pontos, é o primeiro time fora da zona de rebaixamento e chega para essa partida com 4 derrotas consecutivas na competição. 2 antes da Copa e 2 depois da volta do futebol brasileiro. Se perder para o Flamengo, repito, vai para a zona de rebaixamento de qualquer forma. O Flamengo, por sua vez, Pedro, vice-líder do campeonato, 38 pontos em 19 jogos. Ele tem uma partida a menos ainda a ser realizada contra o Mirassol. Mas na última rodada deixou 2 pontos pelo caminho no estádio Maracanã, no empate com o São Paulo por 1-1. Está a 6 pontos do líder Palmeiras. O Flamengo é segundo colocado nesse Brasileirão.
1: Muito bem, Carlos Conklin, Rio Grande, ligado no futebol da Gaúcha. Sérgio Vasquez manda uma nota para mim aqui. Sérgio Vasquez, a gente sabe, é conselheiro do Grêmio, já foi diretor e tal. Mas é o cara
5: da diretoria
1: que gosta...
5: dos anos dourados de 95, 96, exatamente. Aquele monte de título.
1: Cacalo, Fábio Koff, Denis Abraão, aquela turma toda, né, que foi tão bem, né? Ele diz assim, o treinador pensou certo, o Flamengo, quando é atacado, não fica à vontade. O Vitória e o Racing fizeram isso e se deram bem. Será que ele tem razão, hein?
5: Não, a estratégia, o Sérgio, que conhece muito futebol, ele está acertando na intenção do treinador ao montar um time tão ofensivo, perto do que todos os repórteres, e não é erro da nossa reportagem, é porque a lógica mandava, eu que estou falando tanto dessa palavra, que o Inter se defendesse muito mais do que atacasse. Mas pensando nessa premissa que traz o Sérgio, o Internacional coloca um time muito ofensivo. Qual é o grande risco que ele corre? É que, tecnicamente, o Flamengo é tão superior... que se o Flamengo ficar com a bola e tiver que ser marcado por esse meio campo do Internacional, ele não é um meio campo bom marcador. E aí daqui a pouco tem bola no Pedro, tem bola no Samuel Lino, e aí melhor nem seguir, né?
1: Pois é, Coronel Amorim também está aqui no estádio, o Marco Brenner está lá na cidade de Montenegro, ligado no futebol da Gaúcha. Tem ainda o Daniel Jequis, que veio lá de Santana do Livramento para ver o Internacional jogar. Vamos lá, tem mais gente aqui, o Zé Dedão está ligado também, né? A Tamara é minha gerente lá no Banrisul, Maurício. Ela liga pra mim quando não tem saldo. Quando tem saldo, ela não liga.
5: Mas a lógica tá certa. A lógica tá
1: Vou
5: certa.
1: Fazer queixa pro Fernando Baleiro. Tá bom. Então tá, um beijo, Tamara. Olha aqui, ó. 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Agora vamos lá, porque o Arruda vai trazer o jogo do Mirassol e Remo. É isso que tem hoje, né?
4: É, Pedro. Atenção total para esse jogo. Estarei aqui acompanhando ao longo de Inter e Flamengo, também às 7h30 no Estádio Maião, lá em São Paulo. As duas equipes que estão dentro da zona de rebaixamento e uma delas pode tomar a posição do Inter em caso de derrota do Inter para o Flamengo no estádio Beira-Rio.
1: Explica direitinho. O Inter tem quantos pontos agora?
4: 21.
1: 21. Mirassol e Remo?
4: O Remo tem 21 também, só que está dentro da zona de rebaixamento pelos critérios e o Mirassol tem 20 pontos.
1: Então, se der empate e o Inter perder o jogo aqui, o Inter está no rebaixamento.
4: É isso, porque alguém vai pontuar, Pedro, o empate já serviria, por exemplo, para o Remo tomar a posição do Inter.
10: Se alguém vencer, né, o vencedor da partida também passa ao Inter, em caso de derrota para o Flamengo. Então, ele sabe que se for derrotado no Beira-Rio, ele vai entrar no Z4 nessa noite.
1: Muito bem, quero mandar um abraço para o nosso Adelar Amarante, narrador da nossa Rádio Jornal da Manhã de Juiz, que está ligado também no futebol da Gaúcha, um dos grandes narradores que nós temos aqui no Rio Grande do Sul, né? Bom, vamos lá, porque Trilegal é diversão e prêmios para a sua vida, muito mais Trilegal. Arruda, vamos adiante, vamos lá, tem dois jogos ainda do dia no Brasileirão, né?
10: Perfeito, Pedro, outras duas partidas a partir das 9h30 da noite nesta quarta-feira. Um jogo que talvez não interesse em nada a dupla Grenal, especialmente ao Inter, que acontece no estádio Maracanã, no Rio de Janeiro. Tem Fluminense contra o Bahia, dois times da parte de cima da classificação. Mas o outro jogo eu coloco também como um ponto de atenção, Pedro, por conta do Vitória. No estádio Barradão, em Salvador, o Vitória recebe o líder Palmeiras. O Vitória tem 26 pontos, 5 a mais do que o Inter, só que tem campanhas muito distintas dentro e fora de casa. Vence praticamente todos os jogos no Barradão e perde fora de casa. Então atenção, às 9h30, Vitória contra o Palmeiras, porque lá na frente, Pedro, o Vitória pode ser candidato também ao rebaixamento à Série B.
1: Pois é, mas o Vitória vem fazendo uma campanha bastante razoável.
5: Se o Vitória escapar, deve ir diretamente ao Barradão, onde ele faz a imensa maioria, a esmagadora maioria dos seus pontos. Onde, inclusive, venceu esse Flamengo, que hoje o Inter quer vencer no Beira-Rio. Eu estou dizendo que é impossível? Não, eu não sou maluco. O futebol é o esporte, por isso tão apaixonante, em que mais vezes, com naturalidade, o pior ganha do melhor. Então, se o Internacional conseguir competir mais do que o Flamengo, se o Inter conseguir levar o Flamengo ao desconforto pressuposto aí pelo Serginho Vázquez, de que o Flamengo se defende mal, o Inter pode ganhar o seu jogo. Claro que pode. E uma vitória como essa, ela tem a importância direta dos 3 pontos, mas tem também a importância de ganhar de um time que muito provavelmente vai ganhar do Mirassol, vai ganhar da Chapecoense, vai ganhar de todo do Remo, de todo mundo que está embaixo. Por isso que essa vitória seria tão extraordinária para a confiança e para a tabela.
10: Pedro, ainda sobre o Vitória, é importante que se diga o seguinte: como mandante, ele tem a 4ª melhor campanha desse campeonato.
1: Olha só.
10: Só está atrás do Atlético Paranaense, do Palmeiras e do Fluminense. Só que como visitante, ele tem a 2ª pior campanha fora de casa. Então, é uma campanha de extremos, por isso que o jogo de hoje é importante. O Vitória recebe o líder Palmeiras no estádio Barradão e o Inter, o Grêmio e os demais times torcem pela derrota do Vitória.
1: Mas é, na última semana o Palmeiras perdeu e o Flamengo não aproveitou e empatou com o São Paulo.
5: Foi no fim de semana.
1: Então, imagina hoje, se o Palmeiras não aproveita aqui e o Palmeiras aproveita lá, bom, aí fica mais próximo do título. Né?
5: Eu sempre digo, em se tratando da história do Flamengo, por mais que ele esteja modernizado, profissionalizado, o Flamengo é sempre uma pressa por cair, né? Tem muita gente, tem muita torcida, fica no Rio de Janeiro, uma cidade turística, o jeito de torcer lá é diferente. Então, o Flamengo de Sapucaí é um Flamengo menos competitivo. O Flamengo ferido, o Flamengo desafiado, que é este que vem aqui porque empatou com o São Paulo no Maracanã, ele fica mais concentrado. E com a qualidade disponível, ele fica mais perigoso.
3: Ô Maurício, e sobre essa qualidade, terminou agora o aquecimento dos jogadores do Flamengo, voltaram para o vestiário. A intenção da diretoria do Flamengo é reforçar ainda mais esse plantel. Dois jogadores estão em uma negociação, inclusive um deles aguardado para chegar amanhã ao Rio de Janeiro. Thiago Almada, meia atacante do Atlético de Madrid, esteve na Copa do Mundo com a seleção argentina. E o Flamengo deve pagar 25 milhões de euros, o que dá quase 15 milhões de reais por 60% do passe do argentino. E além dele, tem conversas também em andamento com Luiz Henrique, atacante que hoje está no Zenit da Rússia, ex-Botafogo, esteve no Mundial também com a seleção brasileira. Por ele, o Flamengo está prestes a desembolsar 35 milhões de euros, o que dá 204 milhões de reais.
1: Então, é o dinheiro que o Maurício tem no Banrisul, né?
3: É muito dinheiro, né, Pedro?
5: O Pedro, Felipe, para se ter uma ideia...
1: Passou o teu dinheiro para o Sicredi, estou sabendo. Está no Sicredi.
5: Se eu tivesse esse dinheiro todo, eu não saberia sequer o que fazer com ele, mas uma coisa é certa. O Flamengo estaria contratando, se isso andar, os dois destaques individuais do Botafogo, que foi campeão brasileiro e da Libertadores. Lembra? No mesmo ano, os destaques eram o Marlon Freitas do meio para trás e na frente, Almada e Luiz Henrique. Ambos estiveram na Copa do Mundo. O Almada jogou algumas vezes, o Luiz Henrique jogou menos de meio tempo contra o Marrocos, mas se vierem para o Flamengo, imagino que fica o elenco do Flamengo.
3: E por outro lado, Pedro, Maurício, teve uma proposta do Beşiktaş da Turquia pelo Léo Pereira, zagueiro Léo Pereira, também esteve na Copa do Mundo com a seleção. 10 milhões de euros, o Flamengo não quis vender. 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
1: Pois, dona Nani.
0: Por outro lado aí, Pedro, o Inter também, claro que é um outro patamar, né? Mas o Inter também está tentando contratar um jogador de Copa do Mundo, que é o atacante paraguaio Alex Arce, do Independiente Rivadavia, da Argentina. Esteve na seleção do Paraguai na última Copa do Mundo, numa negociação que deve girar em torno de 3 milhões de dólares. O Inter também tenta contratar o seu jogador de Copa do Mundo.
1: É, tu tá falando em números aí, juntamente com o Felipe Duarte, que tem a ver com a realidade financeira do Internacional e do Flamengo e do Grêmio também. Vamos botar o Grêmio junto, porque estamos aqui em Porto Alegre, aqui moramos, aqui vivemos, né? E eu quero dizer para a Nani o seguinte: Nani, já deve ter 5 mil pessoas aqui, ainda é um público pouco significativo, mas eu imagino, pelos congestionamentos, pelas fotos que recebi, etc., que tenhamos ainda um movimento bastante interessante. Aí fora no pátio, é isso ou eu estou enganado?
6: Está certo, Pedro. O movimento está bem intenso aqui no pátio nesse momento. A fila para o estacionamento, para a entrada de carros, também é grande. Então eu acho que o público hoje, com certeza, vai ser muito melhor do que aquele que a gente viu semana passada. Claro que a trégua da chuva ajuda bastante. Vamos conversar aqui com o torcedor, tem um nome?
1: Ainda falta 18 minutos, viu?
6: 18 minutos, e tem gente que chega depois de começar o jogo, né?
1: Mas dá pra chegar bastante gente. 18 minutos é um bom tempo.
6: Eu acho que vai aí muito próximo dos 20, Pedro. Vamos ver aqui, Dalton, né?
11: Isso.
6: Dalton, o que tu achou da escalação? Matheus Cunha no gol hoje, Alan Patrick no lugar do Alejandro.
11: Infelizmente, eu acho que o treinador ele erra bastante, tá? Porque ele não dá uma continuidade. No início do campeonato, eu achei que ele tinha que mudar, tá? Que meio que perdeu a convicção dele. Bora, mas três zagueiros em casa contra o Cruzeiro, e aí jogando fora com três zagueiros, agora contra o Flamengo ele muda para dois zagueiros. Acho que falta um pouquinho de convicção para ele nesse momento, né? Acho que ele tem que tentar reagrupar esse grupo de jogadores aí para tentar dar uma dignidade e voltar a vencer. O Inter não pode ficar tanto tempo sem vencer. E não vem de hoje, vem desde o ano passado. É o time que mais perdeu no campeonato desses 60 jogos.
6: Não tá muito contente com a escalação, mas acha que dá para ganhar? Dá para arrancar uma vitória? Pô, uma esperança, assim?
11: Pelo histórico do Inter, né? O Inter sempre num momento difícil, em jogos grandes é onde os jogadores aparecem, né? Eles têm que aparecer, eles têm que mostrar por que eles recebem o salário deles, por que a torcida não abandona eles.
6: Perfeito. Tá aí o Dalton, então, confiante, apesar da escalação de Pezzolano para Pão de Alho Santa Massa.
1: Pois é, Maurício, a reação do torcedor não é a pior, pelo contrário, acho que vão fechar aí com 15 mil almas, por exemplo.
5: Olha, se forem as 20 mil que a Nani está projetando, então seria extraordinário para o momento que o Inter vive. O que me chama a atenção...
1: Viste a torcida do Flamengo lá? Tá quase lotado.
5: Dois terços do espaço dela já está tomada, que vive outro tipo de expectativa, a torcida do Flamengo. Para você ter uma ideia, tá, dessa diferença financeira que você acabou de trazer. O Eduardo Gabar está falando no Internacional, juntando os trocos para poder chegar a 3 milhões e meio de euros ou de dólares para contratar o Arce, o centroavante do Rivadavia da Argentina. O Flamengo, segundo o Felipe Duarte, está trazendo o Almada e Luiz Henrique a 25 e 35 milhões de euros, o que dá, até na minha matemática, 60 milhões de euros. Essa é a diferença financeira dos dois, o que significa automaticamente uma diferença também de qualidade de elenco. Por isso que a gente fala com tanto pessimismo, que eu chamaria de realismo, a possibilidade de o Inter vencer. Porque as realidades, no momento, não é para sempre, mas a realidade do momento tem o oceano no meio.
1: É, por aí. Bom, amanhã tem mais jogos na rodada, não é, Arruda?
10: Sim, Pedro. O encerramento parcial desta rodada acontece amanhã com dois jogos. Em São Paulo, Neoquímica Arena Corinthians contra o Atlético Paranaense. E às 9h30, no estádio Couto Pereira, tem Curitiba contra o Cruzeiro. Também atenção com Curitiba, que tem 27 pontos na tabela. Os outros quatro jogos, Pedro, que seriam nesta semana, nesta rodada de Brasileirão, estão adiados por conta da repescagem da Sul-Americana. Botafogo e Grêmio, São Paulo e Santos, Atlético Mineiro contra o Bragantino e Chapecoense contra o Vasco.
1: Aliás, a Copa...

0: as eliminatórias, o jogo da fogueteira, aquele jogo que o Rojas cortou a própria cara, 1-0 Brasil, gol do Careca. Então foi a final no final de semana. Dali em diante, as finais, a semi, sempre a Copa do Brasil jogada em meio de semana.
1: É, dá uma ideia da minha idade, como eu tô velho, Maurício, eu tava nesse jogo. O narrador era o Ranzolin, eu era o repórter.
0: Eu tava.
1: E o Rui era o comentarista.
0: O meu narrador na Bandeirantes era o Sérgio Moraes, dos Pampas aos Seringais. E eu fazia o comentário e a reportagem. Como é que você chama? Loucum? Como é que ele...
1: Não, eu era na Recon Platec, né?
0: Eu tava nessa vida.
1: Quando eu viajava, naquele tempo viajava um, né? Excursão do Grêmio na Europa, do Inter e tal, lá ia eu. Na Recon Platec. Qual é... O que quer dizer isso?
0: Você é
1: narrador? Não. É narrador, repórter, comentarista, plantão e técnico. Tudo junto. Ia sozinho, viajando pelo mundo. Ah, vou te dizer, que loucura aquilo. Bom, mas enfim, aconteceu, né? Arruda, o que tu ia dizer mesmo?
2: É isso, Pedro, porque a configuração ela sempre foi, né, de meio de semana, e agora teremos a abertura da fase de oitavas de final no próximo final de semana e os jogos de volta na semana que vem, na metade. Então, em relação ao Inter, domingo às 7:30 da noite no estádio Beira-Rio, o Inter recebe o Corinthians, atual campeão da Copa do Brasil. E o jogo da volta na próxima quinta-feira, dia 6, lá em São Paulo, na Neoquímica Arena, Corinthians e Internacional às 8 horas da noite, valendo R$4 milhões e a classificação às quartas de final.
1: 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Que bom, que maravilha saber que você tá ligado conosco, né?
0: E eu quero Rodrigo lembrar... Adams faz uma correção importante. Nosso ouvinte, nosso amigo, nosso integrante de equipe de Copa.
1: Não foi na nossa festa de confraternização.
0: Certamente devia ter algum compromisso importante. O Rodrigo me lembra que
1: desleixo.
0: Grêmio e Corinthians... Na Copa do Brasil, com o Tite, aquela lavada que o Grêmio deu no Corinthians 3-1, foi num domingo. A primeira das finais foi no domingo na Arena, no Olímpico 2-2, e no outro domingo se jogou a final da Copa do Brasil com 3-1 para o Grêmio. Boa, Rodrigo.
1: Morumbi. Muito bem. Torcedor chegando, aumentando bastante o público aqui no Beira-Rio. Vamos ver se chegamos. A previsão seria 20 mil pessoas, é isso, Nani?
3: É, assim, o Inter ele não passou uma previsão exata... porque adotou essa nova estratégia de não passar uma expectativa de público. Mas eu acredito que em torno de 15 a 20 mil. Agora o Inter acabou de anunciar que tem 10 mil já.
1: 15 é o banco pra ti.
3: Então, já tem quase 10 mil. Vamos conversar com essa gurizada aqui? Vem cá, vamos conversar, vem cá. Vem comigo. Teu nome?
4: Guilherme,
3: no que tu te apega pra uma vitória hoje?
4: Bah, eu me apego na fé, né? Porque esse time é muito ruim, bah, tá louco. Eu acho que tem chance de ganhar. Se ganhar vai ser na tradição do clube, claro, mas tem que ir pra cima, né? Tem que ir pra cima e tem que tentar ganhar.
3: O que tu achou da escalação com o Matheus Cunha no gol?
4: Ah, tem o Antony, tem o Rocher. Rocher tá mal, o Antony tá mal. Tem que testar alguma coisa diferente.
3: Então, vai que pega tudo hoje, né?
4: Exato, então acho que é válido.
3: Teu placar pro jogo?
4: 2-1 Inter.
3: Gol do Alan Patrick que tá voltando?
4: Um gol do Alan Patrick e um do Vitinho.
3: Perfeito, valeu, querido. 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
5: A escalação do Inter está nos alto-falantes agora e no telão do Beira-Rio.
1: O pessoal não está reagindo bem, né?
5: É, agora está no Matheus Bahia, lateral esquerdo. Vamos sentir aqui a reação da torcida.
6: Rodrigo Vidiagra!
1: Isso foi bem.
6: 8, Bruno Henrique!
1: Não perdeu o carinho do torcedor, apesar de tudo.
6: 28, Vitinho! 26, Bernabéu! 7, Johan Carbonero!
1: Aí o Montanho, fazendo aquela animação extraordinária, bonita, beleza, aquela coisa toda, né? Bom, o que, que eu tenho que perguntar pro Arruda? Quem é que tá no G6? Me conta aí.
2: Vamos lá, Pedro, porque o Palmeiras é líder do Campeonato Brasileiro, 44 pontos conquistados, mesmo com a derrota na última rodada. O Flamengo é vice-líder com 38, o terceiro, o Atlético Paranaense, tem 36, o quarto, o Fluminense, tem

0: 33 e o quinto colocado, o Bragantino, tem 31. Fecha o G6, o Bahia também com 31 pontos. Atrás, no critério das vitórias, o G6 do Campeonato Brasileiro.
1: Muito bem, e lá no Z4, meu Deus, já tô me coçando.
0: Ai.
1: Vamos lá.
0: Vamos lá, Pedro. Não temos o Inter, não temos a dupla Grenal nesse momento, mas pode acontecer em breve. 17º colocado, Vasco da Gama, tem 21. 18º, Remo, também tem 21. A diferença está no saldo de gols. O vice-lanterna Mirassol tem 20 pontos e a lanterna Chapecoense tem apenas 10. O Z4 do Campeonato Brasileiro, que tem à sua frente imediatamente Internacional e Grêmio.
1: 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Ainda com a Ruda, eu quero saber os brasileiros que estão na Sul-Americana. O Grêmio, por exemplo, é amanhã.
0: Perfeito, Pedro. Amanhã a Rádio Gaúcha transmite a partir das 7 horas da noite em Porto Alegre, na Arena, Grêmio contra Bolívar. Na ida, na altitude de La Paz, o Grêmio foi derrotado pelo placar de 3-2. Hoje, Pedro, destaque para outros dois brasileiros que estarão em campo. O Vasco da Gama enfrenta o Independiente Medellín no Rio de Janeiro, no estádio São Januário. Bola já está rolando pelo placar de 0-0, na ida 2-2. E ainda o Bragantino, às 9:30, no estádio Cícero de Souza Marques, recebe o Sporting Cristal do Peru. Na ida, em Lima, placar de 0-0. Ontem, o Santos se classificou, venceu mais uma vez a UCV, a Universidade Central da Venezuela, por 4-2 na Vila Belmiro. Está classificado à próxima fase da competição.
1: 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Futebol da Gaúcha, agora nós temos 19 horas 23 minutos, faltam 7 minutos para começar a partida. Eu imagino que ainda tenha movimento, porque eu estou vendo aumentar o público aqui, Dani.
2: Aqui no pátio, Pedro, o público tá bem bom. Realmente muita gente se movimentando, muita gente chegando. Vamos conversar aqui com o torcedor, teu nome?
3: Leandro.
2: Leandro, vocês passaram falando, vai dar hoje?
3: Tem que ser hoje, não adianta, né? Depois do Cruzeiro, o time foi mal. Mas, se Deus quiser, hoje o Internacional aí vai para cima, com força, com vontade. As peças não são muito boas, a gente sabe, mas tem que dar.
2: Pelo menos entrega e vontade tem que ter, né?
3: Tem que ter, bastante. 2-0.
2: 2-0, teu placar tá ótimo?
3: Tá excelente.
2: E aí, tu acha que a gente sobe ou a gente ainda tem que ficar cuidando?
3: Não, vamos subir.
2: Valeu, Leandro. Tá aí o torcedor para Pão de Alho, Santa Massa. E, Pedro, eu vou subindo, te encontro aí em cima.
1: 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Eduardo Gabardo está trazendo agora, para você que ligou o rádio agora, para você que está no automóvel, está tentando chegar, está congestionado, está na fila do estacionamento, sei lá quem mais. Gabardo, diz aí o time do Inter, Gabardo.
4: Que tem novidade, Matheus Cunha, o goleiro titular. E além disso, o Alan Patrick está de volta. Escalação de Paulo Pezzolano. Matheus Cunha, Bruno Gomes, Mercado, Maripã e o Matheus Bahia. Vijagra, Bruno Henrique, Alan Patrick, Bernabé, Carboneiro e Vitinho.
1: Muito bom, Felipe Duarte, este Flamengo.
5: Rossi, Varela, Vitão, Léo Pereira, Alexandro, Everton Araújo, Jorginho Arrascaeta, Carrascal, Samuel Lini, Pedro, técnico Leonardo Jardim.
1: E no Nacional Brasileiro aí no seu rádio.

0: Hino Nacional Brasileiro executado aqui no Beira-Rio, o público aumentando bastante. A Nani já nos deu uma ideia de que tem muita gente entrando ainda. Há congestionamento na chegada de Porto Alegre, talvez não tenha mais, talvez as pessoas já tenham conseguido passar por este processo, mas agora tem congestionamento aqui na garagem do Beira-Rio. Mas enfim, Maurício Saraiva, e esta faceirice do Pezzolano?
1: Bom, você que brinca comigo sobre a minha leviandade, a minha irresponsabilidade por gostar de futebol ofensivo, até eu estranho essa escalação, diante do que o Inter não conseguiu fazer com uma escalação parecida no início do campeonato, porque se fragilizou defensivamente, porque quando jogava bem, perdia, quando jogava mal, perdia também. Houve modificações para o Inter reagir, e reagindo ganhou assim do Corinthians e do Santos, jogando mais na defesa do que na frente, e hoje pega o melhor time do Brasil, o melhor elenco da América Latina. E contra esse time o Inter vai mais alegre, mais audaz, mais faceiro do que em qualquer outra partida do ano. É all-in, a aposta completa, tudo ou nada, na conta de Paulo Pezzolano, que tenha sucesso.
0: 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Nasceu
1: isso.
0: Ali aqueles gringuinhos ali, lá de Encantado.
1: E o pessoal tá louco para poder fechar alguma coisa com pão de alho para poder oferecer lá nos Estados Unidos, porque eles só não oferecem, me disse um dos gerentes, porque eles não têm abastecimento suficiente para toda a rede. Quando tiver, vai ter pão de alho lá também.
0: Então tá. Bom, nós temos agora 20 horas mais...
2: 7h28.
0: 28 minutos, faltam dois minutinhos. Estão tirando fotografia, aquela coisa toda. Onde é que tu anda, hein, Gabarco? Tu tá à minha direita, né?
2: Isso, atrás do gol à direita
0: tá
2: aqui.
0: Tá tudo bem contigo?
2: Tudo ótimo, Pedro.
0: Gabriel tá bem?
2: Muito bem, tava com saudade, né? Depois do longo período da Copa do Mundo.
0: Tu Pedro, tava com saudade ou ele?
2: É, os dois. Eu os dois. Acho que mais, né? Mas ele também.
0: É, porque tu é velhinho, já tá chorando. Tá com 50 anos, não é mais aquela criança do outro lado. Aí, quem é que tava me chamando aí?
2: O coração bate mais forte. Pedro, pra dizer que aqui atrás desse gol, onde está a Guarda Popular, o ambiente é de cobrança, de pressão. A todo momento o grito da torcida é de sejam mais guerreiros, enfim, cânticos de cobranças aos jogadores do Inter antes da bola rolar.
1: É muito aí bom. Não é, Maurício, aí não é só a direção.
0: Maurício me surpreendeu com uma coisa que eu não
3: Pedro,
0: tinha dado conta. Fala, Nani.
3: Eu subi agora e junto com os cânticos de seja mais guerreiro para os jogadores, tiveram gritos direcionados ao presidente Alessandro Barcelos mais uma vez.
0: Muito bem, Maurício.
1: É que quando é em relação à direção, é autoexplicativo. A gestão é ruim há bastante tempo. Mas não estão levando livre os jogadores, falando sobre ser mais guerreiros, mais competitivos, ganhar dividida. É nessa levada que o Inter vai tentar competir com o Flamengo.
0: Eu cheguei aqui no Beira-Rio, tu me chamasse a atenção, o Inter tem 4 derrotas consecutivas.
1: 2 antes da Copa, 2 depois da Copa.
0: É um retrospecto realmente muito aquém daquilo que é o interesse do torcedor colorado, né? Bom... Mas vamos adiante, porque a partida vai começar, os jogadores do Inter estão reunidos ali, certamente muito mobilizados, diante da necessidade de conquistar uma vitória. E tomara que eles consigam. É difícil, eu sei que é difícil, muito difícil, tá? 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A saída vai favorecer o time do Flamengo, são 9 horas mais 29 minutos e meio, portanto, o senhor juiz está na hora de começar a partida, está na hora de vermos emoção aqui no Beira-Rio, está na hora de torcermos muito pelo Internacional. Convido o torcedor a ficar solidário com o time, mesmo diante de alguma dificuldade que eventualmente possa acontecer, e irá acontecer, afinal o adversário é poderoso, e aí apita o árbitro e a bola está rolando, saída para o time do Flamengo, a bola foi jogada lá na esquerda, por lá está colocado a Arrascaeta, meteu na ponta, a bola foi para Samuel Lino, ele está recuando onde está colocado o jogador Léo Pereira domina pelo campo defensivo, empurra a bola para o Alexandre. Ele corre ali pelo lado esquerdo, levando a bola para o campo de ataque. Ainda ele chegou à marcação, o passe foi mal feito, a bola foi tirada e foi para Carbonero. Carbonero dominou na ponta direita, tem 3 caras, tem uma blitz ali. Ele consegue recuar, tocando a bola para o jogador Bruno Gomes. Bruno Gomes tenta jogar, jogou a bola, ela foi na ponta direita, ela está ele de novo colocado pela ponta. Tentou ganhar, tocou a bola para o Carbonero. Carbonero dominou, tentou meter no meio. A bola foi recuada, onde está colocado Alan Patrick, que está dominando ali pelo meio. Não há marcação, agora quando chega ele mete a bola na esquerda. ali está colocado o jogador Matheus Bahia. Matheus Bahia faz o domínio, procura jogar, jogou na frente, cortou para o Internacional Maripan. Maripan jogando a bola na frente, encontrou colocado o Bijagra. Bijagra carregou ali pela meia esquerda, abertura na ponta, a bola foi para o Matheus Bahia, pode tentar o cruzamento, prefere reter a bola. Dois jogadores do Flamengo chegando na marcação, recuou, tocou a bola para Bijagra. Bijagra colocou ali pelo meio, jogou a bola para Bruno Henrique, tocou na esquerda, o cruzamento acontece, Carboneiro está ali, a bola está saindo pela linha de fundo, o juiz está dando tiro de gol, Felipe.
4: Está dando tiro de meta porque o último toque foi do Carboneiro, o cruzamento que veio da esquerda de Bernabé, ele dividiu a bola com o Léo Pereira, mas tocou por último, colombiano colorado, por isso tiro de meta para o Flamengo e a informação é Claro.
0: 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Tá aí. Tá bom? 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Futebol da Gaúcha aqui no Beira-Rio e a bola é dominada para o time do Flamengo através do jogador Jorginho. Jorginho tocou a bola, deu para Vitão. Vitão carregou ali pelo lado direito, conduziu, tem colocado o Everton Araújo, dá a bola para ele, recolhe o volante do time do Flamengo, empurra a bola para Léo Pereira. Ele domina ali pelo lado esquerdo, abriu a bola na ponta esquerda. Alex Santos está colocado por lá, por elevação, tentou para o campo de ataque, foi lá para dominar o jogador do Flamengo, a bola chega na bandeirinha de escanteio, estava lá o jogador Samuel Lino, a bola saiu pela linha de lado, arremesso lateral cobrado pelo Alexandre para o Flamengo, ele deu a bola para o Samuel Lino, que recuou, tocou, encontrou colocado o Léo Pereira, que joga no meio, a bola para Jorginho, Jorginho recuou, tocando para Everton Araújo, buscou a direita, Varela está colocado por ali, recolheu a bola, tocou para Carrascal, recuou para Varela, Varela deu para o Everton Araújo, que fez a bola chegar para Vitão, Vitão recolhe, jogando, acho que pela primeira vez contra o Internacional aqui no Beira-Rio, né?
4: Primeira,
0: né? É, e tá aí ele com a bola, dominando com a sua categoria de sempre, jogando uma bola curta, recebeu devolução, tocou a bola para o Everton Araújo, agora com Varela, Flamengo tentando descer para o campo de ataque, o placar é 0-0, são 3 minutos do primeiro tempo, a bola foi no Vitão, Vitão deu para Arrascaeta, que deu para Varela, Varela recuando a bola onde está colocado o Everton Araújo, que dá para Vitão, Vitão tocou para Léo Pereira soltou na esquerda, por lá está colocado Jorginho, pé direito na bola, levantou, corta de cabeça para o Internacional, o zagueirão, o Maripan, Maripan jogando a bola na frente, ela foi, onde está colocado o Carboneiro, Carboneiro dominou, jogou com o Alan Patrick, chegou para dentro da grande área, marcado, ganhou do marcador, bateu no canto, e a bola foi para a linha de fundo, chegou forte o time do Inter, ei, Felipe!
4: Chegou no contra-ataque, puxado por Carboneiro, que serviu o Alan Patrick, é bem verdade, marcado, ele chutou, a bola desviou no defensor flamenguista, ao menos ganhou um escanteio, próprio Alan Patrick na cobrança, a informação é Tumelé.
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1: A última linha de marcação, e eu chamo de última porque antes disso tem ataque e meio campo, do Internacional tem 5 defensores. O Bruno Gomes sem a bola vem para dentro ser zagueiro e o Vitinho é quem cobre a lateral direita. Defende-se com 5 o Inter. Quando ataca, aí o Bruno Gomes vira a lateral direita.
0: Uma bola longa para o ataque do Inter, Bernabé correu, tentou chegar, chegou no fundo do campo, dominou, na bandeirinha de escanteio, veio Varela na marcação, recuou, tocou a bola onde está colocado o seu companheiro, o jogador Matheus Bahia, ele tenta chutar, a bola bate no adversário, linha de lado, o arremesso favorece o time do Internacional. 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E a Rede Gaúcha, com quase 100 de emissoras, espalhada por todo o território brasileiro. Começou o quê mesmo?
5: Tem bola rolando, Pedro, e com atraso, quase 5 minutos de delay no jogo entre Mirassol e Remo, 0-0 no estádio Maião, em função da fumaça, Unimed Porto Alegre.
0: Matheus Cunha, hoje o goleiro do Inter, estreando, jogando a bola no meio do campo, ela ficou dominada pelo jogador do Flamengo, Everton Araújo. Everton Araújo procura jogar, foi desarmado, a bola foi para o Alan Patrick, Alan Patrick dominou, ganhou de 2, soltou para o Bijagra, veio de trás com bola dominada, abriu na direita, por ali está colocado o Vitinho, Vitinho tocou na área, bomba, e a bola está na linha de fundo. Que Inter é esse que eu estou vendo aí, senhor Maurício Saraiva?
1: É o Inter que tenta fazer a jogada de lado com o Bruno Gomes aberto e o Vitinho já aí se transforma no atacante do corredor direito. Do outro lado, o Bernabé é um ponta esquerda da antiga, mas ele agora está por dentro porque sem a bola. Quem defende pelo lado de um é Matheus Bahia, do outro é o Vitinho. E por dentro vem o Bruno Gomes.
0: 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O Arrasca tem a bola, recuou, tocou a bola, está colocado o Everton Araújo, ele procurou jogar na direita ali, está colocado Varela, pisou na bola, Everton Araújo tá pedindo também o Carrascal, a bola foi no Carrascal, que deu para o Everton Araújo, que tentou jogar na frente, a bola foi tirada, o rebote ficou, pra bomba, grande defesa do goleiro do Internacional, Matheus Cunha, no chute forte, ele defendeu com o pé, e claro, salvou, né? Salvou aquilo que seria o gol do Flamengo. A bola do Arrascaeta tentou levantar, ficou para Varela, dominou dentro da área, recuou. Carrascal tentou para a área do Internacional, a bola foi tirada. O goleiro da primeira experiência foi um sucesso, hein, Gabardo?
2: Olha, Pedro, primeira impressão do goleiro Matheus Cunha, boa. Carrascal escapou pela ponta direita, livre, chutou rasteiro. Matheus Cunha defendeu bem com o pé direito, informando o tri legal.
0: Everton Araújo procura jogar a bola para o campo de ataque. Ela foi o destaque colocado do Léo Pereira. Léo Pereira tentou jogar, jogou, tocou a bola na esquerda, por lá está colocado Samuel Lino, ele faz o domínio, atacado, recua a bola, encontra colocado por ali o Jorginho. Jorginho está recuando mais ainda, tocando a bola para o Alexandro, que está recuando para o goleiro Rossi, que está saindo fora da sua grande área, está lá na intermediária, dominando a bola, olhando para todos os lados, não há ninguém do Inter por ali, ele faz a bola chegar onde está colocado Alexandro. Alexandro corre lá pelo lado esquerdo, Samuel Lino está mais à frente, a bola foi para ele, dominou lá pela ponta esquerda, a marcação chega, ele recua a bola, deu para Arrascaeta, Arrascaeta procurou jogar ali pelo lado direito, meteu a bola para o Alexandro e foi para o fundo do campo, marcado, procura passar, a bola tirada, linha de lado, arremesso lateral, e há um jogador do Inter caído e tem uma falta marcada, não é, Gabardo?
2: A falta foi cometida pelo lateral esquerdo, o Alexandro, derrubou o Bruno Gomes ali pela lateral direita, campo de defesa do Internacional, falta marcada, 0-0 o placar, a informação é de Grupo IESA.
6: O risco do jogo, Pedro, o primeiro ataque do Flamengo virou chance de gol. A primeira vez que o Flamengo atacou, trocou três passes e o Carrascal estava a três passos da pequena área chutando mais o chão do que a bola e o Matheus Cunha fazendo sua primeira grande defesa. Esse é o problema de o Flamengo ficar tanto com a bola, porque se ele verticalizar o seu jogo, o risco é muito grande.
0: 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É mais importante, né? Matheus Cunha, na primeira vez que foi exigido, fez uma defesa extraordinária e tirou um gol do Flamengo. Lá vai Jorginho, Jorginho está recuando a bola, soltou para o Everton Araújo, que dominou ali pelo meio, tocou a bola para Vitão. Vitão vai partir para o campo de ataque, levar o time do Flamengo para lá, tocou a bola e encontrou colocado para ali o Carrascal, recebeu no Varela, deu para Vitão, Vitão dominou, recuou, é Jorginho que está dominando ali pelo campo defensivo, ele faz o domínio, toca a bola curta, encontrou colocado por ali o Everton Araújo, que deu para o Jorginho. Jorginho recolheu, tocou na esquerda, lá está colocado o jogador Alexandre, ele faz o tabelamento, a bola foi outra vez para o Jorginho. Jorginho tentou levar, jogou na frente, o Inter tem o domínio da bola, o toque foi feito pelo Alan Patrick, ele buscava a profundidade, mas a zaga do Flamengo cortou. Lá vai Alexandro correndo pelo lado esquerdo, meteu no meio, encontrou colocado Jorginho, está livre de marcação, meteu a bola para o Varela. Varela dominou, Carrascal pedindo, a bola foi para ele, chegou no fundo do campo para cruzar, pé direito, a bola chutada no gol, e outra vez Matheus Cunha tem ela, acarinhando, colocando nos braços e levando tranquilidade para o torcedor colorado. Gabardo,
2: Samuel Lino girou de perna direita na entrada da grande área, o chute foi no meio do gol. Aí o goleiro do Inter, estreando hoje, Matheus Cunha, soltou, pegou de novo com segurança. Tá aí, boa defesa do Matheus Cunha, mais uma informando o Sicredi.
0: 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Lá tá o Inter no ataque, Bernabé lutando, tentando ganhar, derrubou o adversário, cometeu falta, parou tudo, né, Felipe?
4: É, mas o Léo Pereira, zagueiro da seleção brasileira, se atrapalhou, ele não conseguiu dominar a bola e quase o Carbonero rouba dele dentro da área. Cometeu a falta, já cobrada, informando, claro.
0: Pois é, Nani, o que o torcedor tá achando?
3: Vamos ver aqui com o seu Ayrton. Ayrton, tá gostando do Inter por enquanto?
7: Sim, tá bem. Tem que continuar assim. Lutar que podemos conseguir alguma coisa.
3: Tá aí o seu Ayrton para Pão de Alho Santa Massa.
0: Uma bola longa para o Pedro, ela foi tirada, linha de lado, arremesso lateral para favorece o time do Flamengo. Lado esquerdo, Alexandre cobrou, dominou por lá o Arrascaeta, dominando pela meia esquerda ainda, ele jogando para o Alexandre. Ele domina pela ponta, recua outra vez para Arrascaeta, que está jogando no meio do campo. Quando nós temos 10 minutos e 15, é o primeiro tempo, o placar é 0-0, é Inter e Flamengo, é a Gaúcha, né? 37 milhões e 600 mil pessoas alcançadas na grande cobertura que a Gaúcha fez e a RBS toda na Copa do Mundo. É muita gente, que bom, que maravilha, né? E a bola foi para o Arrascaeta. É o Arrascaeta, é o Varela. Varela dominou ali pelo lado direito, tem colocado por ali o Carrascal. Prefere, no entanto, recuar a bola, tocando para o Everton Araújo. Ele domina, recua a bola para Vitão. Vitão está colocado no campo de defesa do time do Flamengo. Empurrou a bola para o seu companheiro Léo Pereira. Léo Pereira jogou na esquerda, Alexandre está colocado por lá, faz o domínio, tenta jogar do meio, cortou parcialmente Bernabé. A bola ficou para o Lampa. O Lampatrick está esperto, está movediço, está tudo isso. Só que agora ele perdeu. A bola ficou para o Arrascaeta, uma bomba. A bola está na linha de fundo. Mas de qualquer forma, mesmo que tenha perdido essa bola, me parece, Maurício, que a movimentação do Arrascaeta é extremamente superior à que ele estava tendo. Né?
1: O Alan Patrick, ele é o centro de toda a iniciativa de contra-ataque que o Internacional tem, porque o passe dele é diferente. Só que o Flamengo tem duas conclusões dentro da área em dois ataques iguais. O Pedro sai de dentro da marcação dos zagueiros, vem para o meio desmarcado, dá no Varela, Varela faz com o Carrascal 2-1 em cima do Matheus Bahia. A primeira foi uma chance real de gol que o goleiro evitou, e a segunda foi um chute comum que ele pegou com naturalidade. Mas o lado esquerdo de defesa do Internacional está vazando.
0: 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Futebol da Gaúcha aqui no Beira-Rio, contando o jogo do Inter pelo Campeonato Brasileiro. Amanhã tem o Grêmio contra o Bolívar. E aí a Copa Sul-Americana, Marcelo Debona comandará o futebol da Gaúcha para você, torcedor. Lá vai o Flamengo, a bola do Samuel Lino. Lino tenta no meio, deu para Jorginho. Jorginho recolheu, levantou a cabeça, deu atrás, deu para Léo Pereira. O Flamengo chegando para o campo de ataque. Ele faz a bola chegar no Everton Araújo. Ele domina ali pela meia direita, conduz a bola, tentou na frente, deu para o Carrascal. Carrascal tentou o tabelamento, a bola foi para o Arrascaeta, deu para o Carrascal. Foi desarmado e a bola foi tirada para o Internacional. Mas não deu o contra-ataque. Volta o Flamengo. Lá vai Léo Pereira. Léo Pereira soltou a bola, encontrou o Alexandre. Alexandre está colocado pelo lado esquerdo, tem um jogador caído. Ele está jogando a bola pela linha de lado. Parou tudo. É o Jorginho, pensou.
4: Não. Léo Pereira.
0: É o Léo Pereira. Léo Pereira que está caído. Gabardo.
2: É isso aí, Léo Pereira, ele sentiu, Pedro, acho que a perna esquerda, num choque ali com o atacante do Internacional. O Carbonero vai bater um papo com ele. Médico do Flamengo em campo para o atendimento médico, jogo parado, a informação é de Trilegal.
0: E a Nani falando com o torcedor.
3: Vamos falar aqui com o Gabriel. Gabriel, o que tu achou do Inter até essa pausa aí?
8: Eu acho que estão controlando bem o meio campo do Flamengo, acho que esses 5 atrás estão dando sustentação, eu acho que tem que escapar e fazer 1-0 e vão ser felizes.
3: Tá aí o Gabriel torcendo para ser feliz hoje, Pedro. Eu tô torcendo muito também para Pão de Alho Santa Massa.
0: Jorge, tu tem um olhar atento para tudo isso? Ele se machucou sozinho.
5: Sozinho, né? Absolutamente sozinho. Ele tava caminhando ali, não sei se foi alguma coisa no movimento de perna ali, mas parece que é joelho, Pedro. Parece que é joelho.
1: Foi quando ele antecipou o Carbonero, Jorge. Ele antecipou o Carbonero, dividiram uma bola, mas o Carbonero sequer toca no Léo Pereira.
5: Talvez tenha pisado mal, de mau jeito ali e tal, mas... Ele toma o spray mágico aquele no joelho esquerdo, e joelho é a base de tudo, né?
0: É, e o Léo Ortiz já tá no aquecimento.
2: Mas vai tentar continuar o Léo Pereira.
0: Vai tentar continuar.
4: Tem dois jogadores no aquecimento, Danilo e Léo Ortiz. Voltaram pro banco.
0: 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Obrigado a você que torce, que acompanha. Olha a bola no ataque, tem outra falta. Tem outra falta, o Inter metia um contra-ataque, o técnico do Inter está ali com os braços abertos reclamando, Felipe Duarte.
4: Porque o Vejagra roubou a bola do Carrascal e já descolava o passe para o Carbonero, que sairia na cara do Rossi, mas a origem da jogada foi faltosa. Na opinião do Matheus Candançan, árbitro que marcou, paralisou o jogo, segue 0-0 a informação do Meleiro, Léo Pereira está de volta.
0: Teve essa falta aí, Jorge?
5: Teve a falta, Pedro. A chegada foi mais forte ali por cima, o Vejagra cometeu a falta bem marcada pela arbitragem.
0: Muito bem, cobrada para o Flamengo, através do jogador Everton Araújo. Ele joga a bola onde está colocado Léo Pereira, que toca a bola outra vez para o Everton Araújo, que domina e dá a bola para Vitão. Vitão tentou abriu na ponta direita, a bola foi onde está colocado Varela. Varela dominou, recuou para o Everton Araújo, pé direito na bola, suspendeu, corta para o Internacional Maripan jogando a bola na frente. A tentativa foi do jogador Bernabé, mas a bola ali foi tirada, recuada para o goleiro Rossi sai jogando, metendo a bola onde está colocado o jogador Everton Araújo. Araújo, ele tá recuando a bola para Vitão, Vitão deu para Everton Araújo, que conduz a bola ali pelo lado direito defensivo do time do Flamengo, empurra a bola na ponta esquerda, por lá está colocado Alexandro, Alexandro parte para o ataque, mas a marcação chega, ele é obrigado a recuar e toca a bola para o Léo Pereira, que tá buscando recuperação daquilo que ele teve no joelho, que ninguém entendeu muito, mas enfim, a bola tá com a Arrascaeta e o Flamengo tá no ataque, deu para Jorginho, Jorginho Arrascaeta, recua da bola ali no campo defensivo, onde está colocado outra vez o Léo Pereira, que sai jogando, meteram uma bola para o Everton Araújo, que joga como volante, dá bola para Vitão, Vitão dá para Everton Araújo, estendeu na frente para o Varela, Varela não deixou passar, a bola ficou para o Carrascal, levou para o fundo do campo, a bandeirinha de escanteio, chegaram dois do Internacional, e a bola saiu agora, o que a bandeirinha vai fazer com isso aí, Gabardo?
2: Arremesso lateral para o Inter, apareceram bem na marcação, Maripan, Vijagra, Matheus Bahia, aí o Carrascal se atrapalhou, saiu com bola e tudo, posse de bola para o Inter, informando o Sicredi.
0: Atenção, tempo e placar do futebol da Gaúcha. 16 minutos e meio, primeiro tempo, 0 a 0, Flamengo, Internacional, Inter, Flamengo, tá tudo igual, Arruda.
5: 0 a 0 também, Pedro, no estádio Maião, 12 minutos da etapa inicial lá em São Paulo, Brasileirão, 0 pro Mirassol, 0 pro Remo, Mirassol com o terceiro goleiro em campo hoje, ainda logo mais a partir das 9:30, outras duas partidas, Fluminense contra o Bahia, Vitória contra o Palmeiras.
0: Foi chutado o jogador Varelo, o juiz não deu falta, a bola ficou para Matheus Bahia, tentou arrancar, arrancou, tocou a bola, encontrou colocado o Carboneiro, Carboneiro deu para o Matheus Bahia, boa bola, chegou no fundo do campo para cruzar, cruzou sem olhar, cruzou mal, faltou capacidade, agora era uma boa chance que foi desperdiçada pelo time do Inter, Felipe.
4: Ele buscava o Alan Patrick, ingressava na pequena área, mas também tinha Vitinho no segundo pau como opção, a zaga do Flamengo chegou antes, cortou, é lateral para o Inter, Bernabé com a bola.
0: É, Bernabé está colocado para a cobrança no arremesso lateral, o Inter está empatando, 17 minutos, primeiro tempo e você está ligado no futebol da Gaúcha. E da Rede Gaúcha, né? Afinal, somos praticamente 100 emissoras ligadas no satélite em todo o Brasil. Bernabé levantou lá dentro da grande área. Já, o que ele está marcando ali?
4: Uma reversão. Acredito eu, o Varela vai lá cobrar o lateral, reverteu o lateral.
0: Reverteu o lateral.
4: E os dois zagueiros do Flamengo voltaram para aquecimento. Léo Ortiz e Danilo. Me parece que o Léo Pereira não está 100%, Pedro.
1: Pedro, não dá para lateral esquerdo reverter lateral. Aí não dá. Não é casados contra solteiros. Lateral esquerdo tem que saber bater lateral, pelo verdade. Amor de Deus.
0: 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Vai o Inter. A bola do Bruno Gomes dominou lá pelo lado direito, meteu na frente. Alan Patrick está colocando por ali. Ele fez o domínio, girou. A bola foi para dentro da grande área. Varela afastou de cabeça, mas o Inter volta com Alan Patrick que dá para Vijagra. Vijagra faz o domínio, foge da marcação do adversário, recua a bola, soltou para Mercado, Mercado dominou, deu para Bruno Gomes que dominou ali pelo lado direito, que meteu a bola na frente, encontrou colocado por lá o Vitinho, Vitinho recolheu, pé direito na bola, suspendeu, Bernabé está tentando chegar, abandonamento, goleiro Rossi, a bola é dele e o placar é 0 a 0. 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Muito obrigado a todos os gaúchos, brasileiros, para o pessoal que está em qualquer lugar do mundo, pela receptividade que nós tivemos nesta grande cobertura que orgulhou a todos nós que lá estivemos e também aos nossos companheiros que aqui em Porto Alegre fizeram um trabalho impressionantemente efetivo. Vitão tem a bola para o Internacional, soltou, deu a bola para o Jorginho, Jorginho abriu na esquerda, a bola foi para Léo Pereira, ele arranca na pelo lado esquerdo, levando o time do Flamengo, tocou a bola na esquerda, ela foi para Alexandre, que recuou, deu para Jorginho, Jorginho domina, recua a bola para o Léo Pereira, que está colocado ali no meio do campo, ele conduz a bola, levanta a cabeça, tocou outra vez para Jorginho, Jorginho tentou na frente e encontrou colocado por ali Samuel Lino, Lino recua a bola para Jorginho, Jorginho tocando, encontrando colocado Everton Araújo, tentou para o Varela, errou o passe, a bola está na linha de lado, são 20 minutos, primeiro tempo, quem está falando com você, olha só, é Maurício Saraiva, tá?
1: Pedrinho, lá pelo lado direito, o Internacional controla toda a movimentação do Samuel Lino, quando tenta correr também o Arrascaeta por lá, mas o seu lado esquerdo de defesa aqui é mais problemático, aqui se faz 2-1 em cima do Matheus Bahia. O Inter não tem até agora a conclusão na direção do gol, a única foi do Carboneiro para o alto, mas ele controla o jogo porque o Flamengo não põe intensidade, não põe velocidade na partida, esse toque macio que o Flamengo está tentando, o Inter está controlando.
0: 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A bola foi na direita, Vitinho. Vitinho deu para Bruno Gomes, recolheu. Tem colocado o Alan Patrick ali pelo meio, tentou para ele, foi lá, Alan Patrick. Tentou levar, levou pelo lado direito. O Inter chegando para o campo de ataque. A bola foi para o Vitinho. Vitinho recuou, encontrou colocado o seu companheiro, o jogador Bruno Henrique. Bruno Henrique deu para Alan Patrick, limpou para bater, não deu. Chegou mais um na marcação ainda. Ele girou de um lado para o outro, Alan Patrick, vendo para quem pode fazer o lançamento, tocou a bola curta para Bernabei. Bernabei tem Alan Patrick ali pelo meio, tentou para ele, a bola bateu no adversário e no rebote o Flamengo ficou com a bola com o Carrascal. Chegam dois na marcação e a bola está na linha de lado. O árbitro está dando arremesso lateral para o Internacional. 21 minutos, já cobrado. Tentativa ali do jogador Alan Patrick, deu para o Bernabei, para o Carboneiro. O Carboneiro dominou, recuou e encontrou colocado ali pelo meio o jogador Bruno Gomes, que está recuando, soltando a bola para Bijagra. Bijagra jogou para Vitinho. Vitinho dominou na ponta esquerda, tentou na frente, conseguiu. O toque foi onde está colocado o jogador Bruno Henrique, que recua para Vitinho. Vitinho dá mais atrás ainda, jogando a bola. Onde está colocado o Mercado, que está jogando com Bijagra? Vai começar tudo de novo lá para o campo de ataque do Internacional. A 21 minutos e meio deste primeiro tempo, o placar é 0-0. E a bola foi na frente, dominada pelo Alan Patrick. Recuou para o Matheus Bahia. A bola outra vez para o Alan Patrick. Tem jogador do Inter caído. É o Bernabei. Ele parou tudo. Parou tudo. Vai ser atendido o jogador do Internacional. Ficou caído, foi uma chegada forte, Felipe.
4: É, e o Maripan agora foi falar com o árbitro pedindo até um cartão amarelo. O Alan Patrick pisou na bola, viu que o Bernabei ficou no meio do caminho e que também não sairia nenhuma jogada dali. É falta pro Inter, pode pintar cruzamento na área do Flamengo. A informação é Tumeleiro.
0: A dor é grande, mas não tem cartão amarelo, Jory.
9: É, não tem cartão amarelo por enquanto, foi uma pegadinha por trás ali, mas uma falta de jogo, né? O Bernabei tá de costas, o pisãozinho ali no pé. O árbitro vai controlando o jogo sem cartões, Pedro.
1: Mas aqui no jogo ficou engraçado aqui no campo, Diori, porque quem marcou a falta foi o Alan Patrick. A bola ficou com ele, ele abriu os dois braços, tipo assim, não, eu prefiro não ter vantagem. Aí o juiz parou, mas não foi pro atendimento. Tanto é que ele não tá botando bola ao chão pro Inter. Ele marcou a falta depois que o Alan Patrick parou.
0: 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Falta para o Internacional, Alan Patrick está colocado para a cobrança. É uma boa chance do Inter, né? Essa bola vai parar lá dentro da grande área. O Inter tentando chegar ao primeiro gol. 0-0 é o placar. São 23 minutos deste primeiro tempo, portanto, passamos na metade da primeira etapa. Alan Patrick na bola, pé direito, levantou, ela foi tirada. O rebote ficou para o time do Flamengo. Está ali Samuel Lino afastando, metendo uma bola na esquerda, tentou Jorginho. Jorginho foi desarmado. O Inter tem a posse de bola, lá vai Vitinho. Vitinho recuando a bola para Bruno Henrique, que jogou na direita. O Inter chegando, lá vai o jogador Vitinho. Vitinho tentando levar, levando ali pela ponta direita, tentou jogar no meio, a bola foi afastada, e aí o toque foi feito onde está colocado o meio campista, Arrascaeta, que busca o campo de ataque. A tentativa foi para o Samuel Lino, dominou, não, mas antes tem uma falta anterior que foi marcada, e o Felipe Duarte diz exatamente o que, que teria acontecido.
4: A bola foi lançada pelos jogadores de defesa do Flamengo buscando o Pedro, para o contra-ataque. O Pedro foi no corpo do Gabriel Mercado e fez a falta, mas o Pedro está reclamando que ele sofreu uma falta no lance anterior que não foi dado. Agora bola no chão, favorece a equipe do Inter, informando, claro.
0: É, eu vou reclamar que tu reclamou bastante também. Tá? 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Uma falta para o time do Internacional, será cobrado, é o Bruno Henrique, tá ali, né?
4: Ele mesmo.
0: É, ele mesmo. Tá todo mundo lá dentro da área. Outra vez o Inter vai na bola aérea. Levantamento, o toque de cabeça, a bola ficou dentro da grande área, voltou o rebote, cruzamento, chute foi dado pelo jogador Alan Patrick, mas a bola saiu, liga de fundo. De qualquer forma, foi um arremate do Internacional e isso, digamos que é uma boa evidência, né, Maurício?
1: É o segundo chute a gol, o segundo que é por cima do gol, não é na direção do gol, mas é uma presença ofensiva do Inter. Olha o Flamengo.
0: Ela vai o Flamengo, a bola do Pedro, tentou levar, foi desarmado. Mercadão chegou nele, tocou a bola pela linha de lado. 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Alan Patrick tocando a bola para Varela. Os dois de cabelo descolorido. E a bola foi tirada, linha de lado, arremesso lateral é do Internacional. 25, Nani. E o torcedor, hein, Nani?
3: Vou falar com o Sérgio. Sérgio, o que tu tá achando da postura do Inter até aqui? Se continuar assim, dá pra sonhar?
10: Dá pra sonhar. Tô gostando. O time tá esperando, marcando bem. Só tem que melhorar a saída de bola. Se a gente acertar uma saída, abrir o placar, aí é fechar, segurar e aguentar no osso.
3: Tá aí o torcedor colorado confiante para Pão de Alho Santa Massa.
0: 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Vamos lá, 25 minutos e meio, primeiro tempo, placar é 0-0. Você, torcedor, ligado no futebol da Gaúcha, né? Estamos aí, a bola do Matheus Bahia cobrando falta, tocou a bola para o Vijagra, que recuou, tocou a bola para o Maripan, Maripan faz o domínio, dá para o mercado vai ser marcado pelo Arrascaeta, fez a bola chegar do Bruno Gomes, ele domina, lança a bola na ponta direita, lá está o jogador Bruno Henrique para dominar, ganhou do marcador, tocou a bola, encontrou, colocado por ali o Vitinho, Vitinho busca o campo de ataque, a bola foi para o Alan Patrick, ali o Carboneiro para marcar o gol, o goleiro faz uma defesa espetacular, voltou o Inter, a bola chutada, gol! Gol! Internacional, o massacre colorado que veio agora nesse ataque, primeiro numa grande defesa do Rossi, quando o jogador do Internacional Carboneiro chutou, e no rebote, tem o gol marcado pelo Vitinho, Vitinho está marcando o gol para o Internacional, senhoras e senhores, 26 minutos e meio, o Inter ofensivo, o Inter que vai para cima do Flamengo, que não se acovarda, que não fica retrancado, é o Inter que está fazendo 1-0, largando na frente neste primeiro tempo, Felipe.
4: Esse é o Inter que a torcida colorada gosta de ver, por isso a festa, não é apenas um gol, é o Inter que se impõe. Ah, do outro lado é o milionário Flamengo, não importa, é no Beira-Rio, Inter vai o ataque, Carboneiro lançado dentro da pequena área, cara a cara com Rossi, o goleiro do Flamengo fecha bem o ângulo. Em outros tempos, o Inter poderia lamentar, chance de gol perdida, desperdiçada, Vitinho briga de novo, retoma a bola e percebe, Rossi está fora do gol, finaliza. Varelo, lateral uruguai, se joga, toca na bola, tenta tirá-la dali, não consegue. A bola estufa a rede, é 1-0 para o Inter sobre o Flamengo, Maurício.
6: O Flamengo esburacado no seu lado esquerdo, com o Léo Pereira claramente abaixo, sem poder nem velocidade ter, nem competir, problema do Flamengo. O Inter atacou com o Carboneiro, o rebote foi do Vitinho por dentro e de esquerda para fazer um gol, que é um gol de vitória que leva o Inter para onde, hein, Lucas?
5: Vitinho, vice-artilheiro da última temporada, marca o quinto gol neste ano, primeiro dele no Brasileirão, 23º do Inter no campeonato. Vitória que está rompendo a sequência de 8 jogos sem vencer o Flamengo. O Internacional, com esta vitória chegando a 24 pontos, é o 14º colocado.
0: Olha o Pedro, tocou na frente, a bola tirada para o Internacional, havia uma chance muito forte, o que tu estava dizendo mesmo?
5: É o 14º colocado, Pedro, com 24 pontos, o Flamengo vice-líder segue com 38.
0: Olha que subida na tabela bonita, tá dando o Internacional com esta vitória aqui, começou a conseguir, né? Mas tem muito jogo ainda, gente, são apenas 28 do primeiro tempo, daqui a pouco a Nani vai desfilar pela arquibancada, vai ouvir você, torcedor colorado, que veio aqui, que acreditou no Inter, será que vai dar, gente? Será que vai dar? Tá 1-0, tá legal, né? Lá vai o time do Flamengo, a bola solta para o Varela, apareceu pela ponta direita, cruzou, tá ali o goleiro Matheus Cunha para pegar, ele é aplaudido pelo povo, Gabardo.
2: Porque está muito bem no jogo, cruzamento pela ponta direita do Varela, Matheus Cunha com segurança defendeu. Tem jogador do Inter caído, Vijagra está pedindo atendimento médico.
0: Parou tudo, Nani, desfila por esse grande, extraordinário Beira-Rio, fala com esse povo que nesse momento vive uma felicidade em comum esse ano, Nani.
3: É, Pedro, o torcedor está feliz e eu vou conversar com o charado autor do gol, o Vitor. Vitor, boa jogada do Inter, o Inter já estava chegando, resultado justo até aqui, né?
11: Justo, justo. Eu acho que o time entrou muito bem armado, a escalação. Eu admirei como foi postado o Inter, esperando o Flamengo. E foi um ótimo passe. O Vitinho fez o que tinha que fazer, né?
3: Então, é isso. Se o atacante faz o que tem que fazer, facilita, Pedro, para Pão de Alho Santa Massa.
0: É, e Pão de Alho Santa Massa facilita o teu churrasco, né? Lá vai Bruno Henrique, tocou a bola para o Alan Patrick, abriu na direita, Bruno Gomes chegou de trás, deixou a bola para o Vitinho, Vitinho recolheu, recuou a bola, deu para Bruno Gomes, que trabalhou, Arrascaeta vem na marcação, ele dá para Vitinho, Vitinho está recuando a bola para o Mercado, Mercado sai jogando, tocando a bola para Vijagra, Vijagra jogou na direita, a bola foi para o Vitinho, Vitinho Mercado, Mercado levantou a bola para o campo de ataque, tá ali o Léo Pereira, foi mal na bola, tá lá o Carboneiro, dominou, vai ser mais um gol, bateu! Meu Deus, cheguei a pensar que era gol, que coisa impressionante, Felipe,
4: chama o pintor.
0: Será que essa bola não entrou? Porque será que...
4: Não entrou, Pedro.
0: Não,
4: chama,
0: não entrou mesmo,
4: chama o pintor para dar uma retocada na trave, porque tirou a tinta, viu? É. Acho que o Flamengo reclamaria a falta. Houve carga do Carboneiro no Léo Pereira, ele finalizou, o Rossi pulou. A bola passou do ladinho da trave, mas teimou em não entrar, Pedro.
0: É, mas eu vou te problema... contar, tu fizesse uma frase aí que agora ficou bem claro. O Léo Pereira tá capengando, então.
1: O Léo Pereira é um a menos. O Flamengo tá jogando com 9 jogadores de linha e pelo setor esquerdo de defesa, o Internacional tem o seu gol e tem esta segunda chance de gol, porque o Léo Pereira manca e o Leonardo Jardim não age problema do Flamengo.
0: É, lá vai o time do Flamengo tentando o ataque, a bola foi para a Varela, Matheus Bahia chegou cortando, tocando a bola pela linha de lado. Atenção, tempo e placar do futebol da Gaúcha. 31 minutos, tá 1-0 pro Inter. Alô, você aí que tava, sei lá onde. Cara, daqui a pouco tava, sabe, dormindo, né, mano? Não vou adiante, vou deixar assim, tá bom? Não, o cara tava numa outra atividade, que não o futebol, ligou o rádio. O Pedro Ernesto enlouqueceu, tá 1-0. Não enlouqueci, não, tá 1-0 pro Inter. O Inter tá muito legal. Olha lá o Flamengo, tem escanteio. Fala, Ruda.
5: Pois é, Pedro, o Inter tá rompendo a sequência de 4 derrotas consecutivas no Brasileirão. 14º colocado com 24 pontos, abrindo 2 em relação ao Z4. Segue 0-0 no estádio Maião, Mirassol contra o Remo.
0: Coronel Amorim tá aqui no Beira-Rio, que é um sorriso só, né? Tá uma beleza pro Coronel. 31 minutos e meio. Etapa inicial, cobrança de escanteio, uma bola curta, ali onde está colocado o jogador Samuel Lino, deu pro Arrascaeta, levantou, tá ali o goleiro Matheus Cunha para pegar firme. Até agora o Matheus Cunha tá legal, né, Maurício? Não teve bronca nenhuma.
1: Ele,
0: né,
1: tem uma defesa na única chance de gol do Flamengo e boas intervenções.
0: Olha lá o Inter, a bola foi para o Alan Patrick, levou, Carboneiro pediu, a bola foi para ele, ao lado da grande área, dentro dela, agora chutou em cima do adversário e a bola no rebote fica dominada para o Flamengo. Samuel Lino tá ali para dominar e tocar para Arrascaeta. Arrascaeta faz o domínio, a marcação chega, é o Vitinho que tá em cima dele, ele procura passar, a bola foi recuada, onde está colocado o Léo Pereira, que deu para Jorginho, que soltou para Arrascaeta, que tocou para o Varela, e lá vai o Flamengo. 32, primeiro tempo. 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Lá vai Samuel Lino, dominou, Alex Santos tá pedindo pelo lado esquerdo, é o Flamengo chegando, o Pedro tá pedindo dentro da grande área, a bola não foi para ele, foi recuada para o Carrascal, Carrascal chocou, tocou a bola curta para o Everton Araújo, que domina, recua a bola para Vitão, Vitão soltou, ali na meia direita está colocado o jogador Jorginho, Jorginho deixou para Léo Pereira, agora sim com o Jorginho, tentou na ponta esquerda, olha o cruzamento, a bola passa na frente do gol do Internacional, Matheus Bahia chega do outro lado para tirar. Dá um chutão para o campo de ataque, aplaudido pelo torcedor. Mas aí Rossi foi lá quase no meio do campo para dominar. Dominar e soltar a bola curta. Ali colocado Jorginho, Jorginho tocando a bola para o Varela. Varela, Jorginho outra vez. Ele faz o domínio. Carrascal está colocado por ali também. Ele prefere jogar a bola onde está colocado o Everton Araújo, que domina. Jogou a bola na esquerda. Lá está colocado o jogador do Internacional, Alexandre. Tocou para Samuel Lino, para o Arrascaeta. De costas para o gol. Tentou girar, foi desarmado. Recuperou para o Flamengo. Everton Araújo deu a bola para Vitão. Vitão soltou. Ela foi na esquerda, ali o Jorginho. Jorginho levantou a cabeça, tocou outra vez para o Everton Araújo, buscou a frente, a bola foi tirada, ficou lá na esquerda. Alexandre dominou, ainda ele passando, pedalando, chegando a bola no fundo do campo, vai rolar cruzamento. O cruzamento veio, corta a bijagra para o Internacional, completa então de qualquer maneira a zaga colorada. O chutão foi dado, a bola está na linha de lado. O Flamengo está tentando acordar Maurício Saraiva, porque até agora o Flamengo não existiu no ataque, quase, né?
1: Para os recursos humanos que dispõe o Léo Jardim, esse Flamengo está jogando muito pouco futebol. Ele joga sem velocidade e sem verticalidade. Que é isso, Maurício? Ele não joga na direção do gol, muito em paralelo. E agora o Internacional fecha todos os caminhos, o Flamengo vem para dentro do campo.
0: Tem gol. Carrascal levando, tocando a bola dentro da grande área. O chute foi dado, a bola foi tirada, a linha de lado é do Flamengo. Gol de quem?
5: Tem gol, Pedro, no estádio Maião, Campeonato Brasileiro. 30 minutos da etapa inicial, o Mirassol abre o placar contra o Remo. 1-0, gol contra do zagueiro Marlon. O Mirassol chega ao terceiro jogo de invencibilidade no campeonato. 21 pontos na 18ª posição.
0: O arremesso cobrado pelo Varela foi no Carrascal. Por trás chegou o jogador do Internacional, Matheus Bahia. A bola está na linha de lado outra vez. É novo arremesso para o time do Flamengo. 34 minutos e meio. E a bola foi no Arrascaeta. Tentou girar. Pedro está pedindo. A bola não chega nele. Chega, sabe quem? No Carboneiro. Ele foi desarmado na sequência. A bola ficou para Arrascaeta. Arrascaeta tocando a bola para o Léo Pereira. Léo Pereira tentou para pela Rascaeta, antecipação feita pelo Bijaga, cortando, tentou ligar com o Carbonero, mas errou o passe, a posse de bola fica outra vez para o Flamengo, lá está dominando o time carioca a 35 minutos desse primeiro tempo e perdendo por 1-0, lançamento foi feito para Varela, dominou na ponta direita, encostou por ali o jogador Carrascal, a bola foi para ele, fez o domínio, foi marcado, foi obrigado a recuar, recuou, tocando a bola, encontrou Everton Araújo, outra vez a bola foi onde está, colocando o Carrascal, deu para Varela, Varela domina pela ponta direita, tocou na frente, a bola foi para o Everton Araújo, tentou recuar, a bola fica dominada então para o Internacional, quem está por ali é Bijagra, Bijagra deu para Bernabé, Bernabé perdeu a bola, olha o perigo, tentativa do Arrascaeta, a bola foi tirada, o rebote, Arrascaeta chegou para marcar o gol, não deu porque chegou a marcação colorada e a bola foi afastada, lá no Alan Patrick, ele foi empurrado, é falta, o juiz da partida está parando e está marcando, 35 e meio. O Flamengo está perdendo, está ganhando o Internacional, Nani!
3: Está ganhando, Pedro, vamos falar aqui com o Eduardo. Eduardo, o que que tu me falou agora sobre o Bruno Gomes?
12: Pô, o Bruno Gomes na zaga, lateral zagueiro, ele é muito melhor que volante.
3: Tá gostando?
12: Pô, muito. A atitude do Inter é a atitude de time grande. Só não podemos recuar demais, mas assim, ó, se precisar dar bico e vamos tirar, vamos ganhar esse jogo.
3: Tá aí o torcedor do Inter confiante, gostando da atuação do Bruno Gomes para Pão de Alho, Santa Massa.
1: Todo recurso defensivo que inclui o bico dá legal. No primeiro ataque do Flamengo, goleiro e pro chão, o Alan Patrick pro chão ao mesmo tempo para parar. Ah, é do jogo, mas não precisa. Precisa o Internacional, que até então controlava o Flamengo à base de organização, de marcação, de compactação. Se o Flamengo fazia esse toque macio em paralelo a algum problema do Flamengo, o Inter tem uma chance de gol e converteu. Agora, não pode vir tão para trás e não pode entrar na vida de se o Flamengo atacar, cair dois pro chão. Aí não é negócio, aí não é jogo, né, Pedro?
0: 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Fala, Gabardo.
2: O goleiro do Inter, Matheus Cunha, sentiu a mão esquerda. Tirou a luva, está pedindo um atendimento médico, acho que deu um mau jeito ali em um dos dedos, está pedindo uma proteção extra, passou o spray ali, vamos ver se ele vai conseguir continuar, está com cara de dor, né? Vai reforçar a proteção, vai colocar a luva para continuar no jogo, goleiro do Internacional.
0: Pois é, está meio calorzinho, né? Meio calorzinho, eu pensei que ia estar frio. Não tem a temperatura aí, Rudeu, tu consegue para nós ou estou te pedindo uma coisa impossível? Não tem. Não respondeu porque não tem. 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
2: Pedro,
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13: Aqui 17 graus, aqui no campo 17 graus.
0: 17 graus. Tá bem pra ti ou tu tá com um casaquinho aí?
13: Já passei mais frio lá em Bagé, viu, Pedro? Em La Paz também.
0: É, lá em Bagé é duro.
1: O Flamengo repete um primeiro tempo pouco vertical que ele tinha feito também contra o São Paulo, que tem muita queixa da sua torcida, da imprensa, dos influencers flamenguistas, de que o Flamengo só jogou o segundo tempo. Aqui, em grande parte, pelo mérito do Inter, mas em outra parte, porque o Flamengo está menos diante dos jogadores que tem, o Flamengo se repete e, por isso, perde merecidamente de 1-0.
0: O Inter busca o ataque, mas a bola foi tirada pelo Arrascaeta, meteu a bola para o Pedro, dominou lá pelo lado esquerdo, tentou levar, foi desarmado, a bola está fora do campo, o arremesso vai ser do Internacional. 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Arremesso lateral cobrado pelo Bruno Gomes. Ele jogou a bola na frente, ela foi tirada, ficou para o Samuel Lino, que recuou, tocou a bola, ali está colocado o Jorginho, ele faz o domínio, recua, jogando a bola curta, onde está colocado o Bruno Henrique, ele faz o domínio, Bruno Henrique, o Everton Araújo, ele joga a bola para o Vitão, Vitão procura jogar lá pelo lado esquerdo, empurra a bola, encontra colocado o Alexandre, que domina lá pela ponta esquerda, marcado, ele procura passar, ainda ele levando, chegou mais um na marcação, ele procura ganhar dos dois, mas ele vai perder essa bola, não vai ganhar todo esse tempo, né? Claro que perdeu, a bola foi tirada e Bijagra ficou com a posse de bola para o Internacional, deu para o Alan Patrick, Alan Patrick dominou pelo meio, jogou a bola na esquerda, chegou para ali, bateu os Bahia, tentou levar, levou pelo lado esquerdo, levou para o fundo do campo, ainda ele tentando jogar, se fez a volta sobre si mesmo, o recuo de bola foi feito, ela foi para o Bijagra, Bijagra abriu na direita, chegou Vitinho ao lado da grande área, o recuo para o Bruno Gomes, pé direito na bola, levantou, virou, Varela salvou o time do Flamengo, estava chegando ali o jogador do Inter para marcar o gol e Varela conseguiu o cabeceio para salvar o Flamengo, e o Inter está no ataque outra vez, a bola foi para o Bijagra, Bijagra jogando uma bola curta, deu para o jogador Bruno Henrique, deu para Bijagra, Bijagra tentou jogar, jogou do outro lado, Bruno Henrique está colocado por lá, ele vai avançando com bola dominada, ainda ele levando, a marcação chegou, quem chegou foi Everton Araújo, ele procura passar, não dá para ir adiante, aí, bom, aí levou uma carga, pediu falta, o juiz da partida parou, marcou, a falta foi marcada em cima do Bruno Gomes, favorece o time do Internacional, lado direito, campo de ataque, Felipe.
4: E foi esperto o Bruno Gomes, ele estava cercado por dois flamenguistas e viu que o Everton Araújo faria a carga, foi exatamente o que aconteceu, desacelerou, deixou o flamenguista chegar mais perto, cometeu a falta, ele é na quina da grande área pelo lado direito. Vai pintar cruzamento, Alan Patrick, Maripan e Mercado estão na área do Flamengo. A informação é do Meleiro.
1: O grande mérito do Inter é o paradoxo em que ele se defende muito bem com um time mais ofensivo do que os últimos que ele colocou em campo. Se defende sem dar muito bote, sem dar muita entrada, tomando a bola dos outros, mas compactado, cortando linha de passe e vindo para o contra-ataque. Faz uma boa partida
0: isso. Isso vale 5 salas de redação para discutir, Maurício, porque realmente é o que está acontecendo. Tá bem, vamos ver. Falta para o Inter e é chance, hein? Olha lá, cobrança, a bola no Carboneiro, girou, tocou para a linha de fundo, não deu nada, Felipe.
4: Jogada ensaiada, né? Carboneiro partiu lá da área, por trás da marcação do Flamengo para receber esse passe. Chutou torto, para fora, tiro de meta já cobrado pelo Flamengo.
0: É, e sai jogando Jorginho, levando o time do Flamengo, conduzindo a bola, ele carregando, ainda chegando no meio do campo, tocando a bola onde está colocado o Everton Araújo, são 41 minutos, é o primeiro tempo, o Inter ganha por 1-0, a bola foi onde está colocado o jogador Arrascaeta, abriu na esquerda, está colocado por lá o Samuel Lino, ele está recuando a bola, soltando ali onde está colocado o Léo Pereira, Léo Pereira tocou a bola para Vitão, Vitão sai jogando, empurra a bola para o Carrascal, Carrascal se mete pela meia direita, jogou na ponta, a bola foi para o Varela, ele foi desarmado, voltou para o Carrascal tocou, deu para Everton Araújo, ele procura jogar lá do outro lado, Alex Santos está colocado por lá, chegou o lateral no campo de apoio, ali do lado dele está o Samuel Lino, a bola foi para ele, fez o domínio, recupera Jorginho, Jorginho está jogando pela meia esquerda, o Flamengo tentando chegar, o Inter agora está fechadinho defensivamente, a bola foi para o Everton Araújo, tentou levantar para o Varela, corta Matheus Bahia para o Internacional, mas volta o time do Flamengo, a bola foi no Carrascal que jogou a bola curta, deu para Everton Araújo, Flamengo trocando passes, 42 minutos, não tem penetração, não chega próximo da área do Internacional, ali o Inter não permite, e lá vai o Jorginho, pé canhoto na bola, levantou buscando Varela, essa bola vai sair pela linha de lado, péssimo passe, é arremesso lateral, eu estou chamando, tempo e placar do futebol da Gaúcha. Linguiça é borrússia, né? Tu sabe, né? No teu churrasco, meu irmão. 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Que loucura. Vamos lá, 42 minutos e meio, primeiro tempo, Inter 1-0, gol do Vitinho.
5: 39 minutos da etapa inicial no Estádio Maião em São Paulo, 1 para o Mirassol, 0 para o Remo, gol contra do zagueiro Marlon, nesse momento a zona de rebaixamento. Tem Grêmio 17º com 22, Vasco 18º com 21, Remo vice-lanterna também com 21 e a Chapecoense a última colocada com 10 pontos.
0: Vida do Inter mudando para melhor, Dani.
3: Vamos ver aqui com o Fábio. Fábio, o Inter com esse resultado está saindo lá de baixo e deixando o rival.
14: Será que estamos vendo um novo Inter? Esperamos que sim, viu? Na minha opinião, o melhor jogo do Inter nessa temporada, viu? Eu gosto muito das ideias de jogo do Pezzolano. Eu acho que ele escalou bem o time hoje com o melhor material humano que a gente tinha disponível para a partida, né? E vamos ver se a gente aguenta aí a pressão deles que vai vir no segundo tempo. E garantir os 3 pontos, já vamos convocar o pessoal para domingo, pessoal. Domingo a gente precisa da torcida, viu?
3: Tá aí o Fábio já convocando a torcida para domingo, para Pão de Alho Santa Massa.
0: É, domingo tem o Corinthians, aí é a Copa do Brasil, é outro papo, é outra competição. Alexandre domina, joga a bola na ponta esquerda, a bola foi lá onde está colocado o Arrascaeta, levou para o fundo do campo, tentou jogar por ali, mas a marcação é forte, a bola sai, linha de lado, arremesso lateral, a lateral do Flamengo, o jogador Alexandre está colocando para a cobrança, deu a bola para o Everton Araújo, a bola na ponta esquerda, tem 10 caras em cima da bola, ela sai para a linha de fundo, sofre com eles, O arremesso é cobrado, a bola saindo na linha de lado, a bola foi para o Everton Araújo, que dominou, recuou no meio do campo, ali está colocado Vitão. Vitão está jogando a bola para o Carrascal. Carrascal está recuando para Vitão. Vitão domina pelo meio do campo, deu para o Everton Araújo, jogou a bola para o Jorginho, estendeu na ponta esquerda, Alexandre colocado por ali, empurrou a bola, tocou para o Samuel Lino, foi para o fundo do campo, tentou jogar, deu para o Alexandre, chegou com perigo, corta de cabeça o zagueiro Mercado do Internacional, tirando para fora da grande área. Carrascal vem pegar o rebote, ela foi onde está colocado o jogador Vitão. Vitão joga a bola para Jorginho, Jorginho tentou na frente, conseguiu o toque, Samuel Lino tentou o domínio, foi desarmado, voltou o Flamengo, a bola do Everton Araújo, ele faz o domínio, o Flamengo não cansa de tentar chegar, mas não chega, o Inter não está deixando, a bola foi na ponta esquerda, o cruzamento aconteceu, corta Mercado e mete a bola para a liga de fundo. Pedro estava chegando ali para marcar o gol, é tirar o pão da boca, né, o Gabardo?
2: Foi exatamente isso, corte fundamental, presença importante no Mercado, porque o Pedro estava chegando para marcar o gol. Escanteio, ponta esquerda para o Flamengo, informando o Trilegal.
0: 45 minutos esgotado o primeiro tempo. E agora vamos para o período de recuperação, que em seguida será mostrado pelo árbitro reserva. Saberemos quantos minutos tem ainda o jogo nesse primeiro tempo e o Flamengo tem escanteio para cobrar. Portanto, todo cuidado é pouco. Virar com 1-0 é fundamental. Olha o levantamento. Chegou o Vitão, atropelou todo mundo. Dois caíram fora do campo, tá todo mundo ali.
2: Mais cinco.
0: O Mercado tá por ali também, se abraçaram. Tá tudo certo, gente boa, né, o Gabardo?
2: Ah, já levantou. Vitão derrubou o Mercado, mais cinco. É o tempo de acréscimo aqui no Beira-Rio.
6: O Flamengo tem uma atuação mole. Uma atuação que não firma ponta na direção do gol do Internacional. Parte disso é uma

0: Carrascal tá levando, soltando a bola para o Varela. Varela vai ser marcado pelo Bernabé, que chegou na frente, recuou, tocou a bola para o Matheus Bahia, que de pé esquerdo levantou a bola, buscando o campo de ataque. Ela caiu, sabe em quem? É, ele, Alan Patrick, o homem que coordena o jogo do Internacional. Meteu boa bola para Bruno Henrique. Bruno Henrique dominou, tentou abrir, abriu para o Vitinho. Vitinho apareceu pela ponta direita. Ele é o autor do gol que está dando vitória para o Internacional. O recuo foi feito, a bola foi para Bijagra. Bijagra dominou, recuou mais ainda para Mercado. Mercado deu para Bruno Gomes, dominou pelo lado direito. É o Inter que troca passe, agora errou o Vitinho. Deu um presente, a bola ficou para o Flamengo, que vai buscar o campo de ataque com Samuel Lino. Ele é desarmado, a bola voltou para o Mercado. Mercado deu para Bijagra, lá vai o Inter outra vez. Bernabé tocou, Alan Patrick recolheu ali pelo meio, pediu uma falta. O juiz que não houve absolutamente nada, a bola foi tirada. Lá está o Pedro, Pedro tocando a bola. Ah, no Arrascaeta, Arrascaeta botou a bola para Jorginho. Flamengo descendo, levando perigo ali pelo lado esquerdo. Ainda ele carregando, levantando a cabeça, jogando a bola na ponta esquerda. Samuel Lino está colocado por lá, ele procura jogar, passou pelos dois adversários, tocou a bola para o Arrascaeta, que abriu, deu a bola para o Varela. 47, 2 minutos adiante do tempo regulamentar, a bola foi para o Arrascaeta, corta, bem colocado o Maripan. Maripan chuta a bola para o meio do campo e Vitão volta. É o Flamengo outra vez com a posse de bola, tentando pressionar, e a bola foi curta, onde está colocado o Carrascal, que deu para o Varela, que cruzou, tá lá o goleiro do Inter para tirar de soco, voltou a bola para o Everton Araújo, chutou, outra vez a zaga do Inter tem vantagem, a bola até pela linha de lado. Flamengo não consegue chegar no gol do Inter, 47 minutos e meio. Senhor, está terminando o primeiro tempo. Você ligou o rádio agora, é? Tá 1-0 pro Inter, viu? É, 1-0 pro Inter, gol do Vitinho. Acredite, o Inter tá ganhando e vai ganhar. Eu tenho convicção disso, ou pelo menos tenho muita esperança. A bola foi do Carrascal, tocou no Arrascaeta, buscou o meio. A tentativa ali do Samuel Lino, ele foi desarmado. A bola ficou para o Carboneiro. Carboneiro tentou passar, derrubaram o coitadinho do Carboneiro. Derrubaram o coitadinho do Carboneiro aí, Gabardo.
1: O primeiro desarme perfeito do Bijagra. E entregou a bola para o Carboneiro disparar para o contra-ataque. Foi derrubado por dois jogadores do Flamengo, ganha tempo, o Inter prende a bola na frente, vai terminar o primeiro tempo com vitória colorada, 1-0, informando o Sicredi.
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2: Tem gol.
0: O gol de quem?
2: Empata o Remo, Pedro, reta final da etapa inicial no estádio Maião, 1 para o Mirassol, 1 para o Remo, Leonel Pico faz com desvio. Nesse momento o Grêmio sai da zona de rebaixamento, 16º colocado com 22, e as duas equipes que se enfrentam lá no Maião estão no Z4 Unimed Porto Alegre.
0: 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Olha a cobrança de falta para o Inter, chega para afastar Carrascal para o time do Flamengo. Matheus Bahia vem dominar para o Internacional, recua a bola, soltou, encontrou colocado por ali o Maripan. Maripan tentou por elevação, a bola está saindo lá do outro lado, vai sair pela linha de lado, era o Mercado que estava ali, né? É. E a bola foi tirada, ficou para o Flamengo. 49, um minutinho para terminar o primeiro tempo, 1-0 para o Internacional. E o Inter está faturando, né? É, vamos ver se vai aguentar o segundo tempo também. Por enquanto está muito bem, obrigado, disse Maurício Saraiva, comentarista do futebol da Gaúcha. Torcedor está jogando, está vaiando, porque o Flamengo está trocando bola. Ela foi para o Jorginho, que deu para Vitão. Vitão tentou carregar ali pelo lado direito, meteu a bola para Carrascal, chegou pelo lado direito, deu para o Varela. Foi forte demais, ele não vai chegar. Ele não tem motorzinho, não tem motorzinho, não dá estilo, tá? 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Vai terminar o primeiro tempo, terminou, né? Fim de papo, 1-0, nós vamos ao Bola Parada. Quem é que se habilita aí pro Bola Parada? Vamos ver.
3: Luciano Périco.
0: Ah, o grandão. Gigante, que vitória gigante do Inter, gigantão.
3: É, Pedro Ernesto, 1-0 pro Inter, gol do Vitinho, 8:20, Três Tentos, parceira do produtor, do planejamento até a comercialização, oferecendo um ecossistema completo de grãos, insumos e indústria. O Inter tá ganhando, 1-0 no Beira-Rio, a saída de campo por aí, Eduardo Gabardo. Torcedor do Inter feliz da vida, hein, Gabardo?
1: É verdade, Luciano, se teve muita cobrança antes da partida, né? Agora aplausos para os jogadores do Inter pela vitória no primeiro tempo, pela boa atuação, os jogadores já saindo em direção ao vestiário, o Vitinho ele parou para dar entrevista, enfim, um ambiente bem diferente agora no intervalo com a satisfação do torcedor colorado.
4: E da parte do Flamengo, Lucianinho, três jogadores terminaram o primeiro tempo no aquecimento aqui atrás do gol: Léo Ortiz, Danilo e Pulgar. Não te surpreende, Lucianinho, se na volta das equipes eu disser troca e é do lado do Flamengo.
3: 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A vantagem é do Inter. 1 a 0.

0: 1-0. Maurício Saraiva, comentarista do futebol da Gaúcha. Maurício, o Inter fez por merecer este 1-0, Maurício.
1: A vitória do Internacional começa pelos méritos do Internacional. Essa é a melhor notícia que o Internacional dá para sua torcida, além do próprio placar. Não foi aleatório, não foi um gol de chiripa num escanteio depois de o Inter tomar 10 bolas na trave, nada disso. O Flamengo abre o jogo com uma chance importante, que o Matheus Cunha defende no chute do Carrascal. Fizeram 2-1 em cima do Matheus Cunha, aliás, do Matheus Bahia, lateral esquerdo do Internacional. Depois tem um segundo chute de dentro da área do Flamengo, sem perigo, o goleiro pega no centro do gol. O Flamengo fez esses dois movimentos atacando pelo lado esquerdo do Inter. Depois, o Inter foi ajustando esta marcação e sem bote, sem muito carrinho, sem muita falta, apenas cortando linha de passe e compactando os setores. Então o paradoxo aqui, seria interessante para quem torce para o Inter, é que o time está formatado com muitos jogadores ofensivos, mas eles estão conseguindo defender bem. E aí o Inter tem um ataque que não é contra-ataque, tá? Ele não é o Flamengo perdendo uma bola e o Inter em velocidade transitando para chegar no gol. É um ataque do Inter posicionado lá na frente, que dá as costas do Léo Pereira, que não tem capacidade de competir depois da lesão que sofreu. Veio o cruzamento, desperdício no primeiro momento do Carboneiro, e depois o Vitinho faz um gol improvável de longe, de pé esquerdo, que o Varela tenta tirar em cima da linha e não consegue, justíssimo. Depois o Flamengo passa a ter mais a bola, projeta mais a sua presença sobre o campo do Inter, mas mole, jogando em paralelo ao gol, sem jogada pessoal, sem vitória sequer em dividida. Então, o Inter compete com esse seu time formatado com jogadores ofensivos e merece muito 1-0 que tem.
0: 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No Bola Parada, que chama Lucas Arruda, o outro jogo desta noite pelo Campeonato Brasileiro que está em andamento, Arruda.
2: Pois é, Lucianinho, com interesse direto do Internacional, intervalo de partida agora no Estádio Maião, lá em São Paulo, um para o Mirassol, gol do zagueiro Marlon contra, um para o Remo, gol de Leonel Pico. Os dois times que se enfrentam lá no Maião, Lucianinho, estão na zona de rebaixamento. 17º Remo com 22 e o 18º Mirassol com 21. O Grêmio esteve na zona de rebaixamento precisamente por 16 minutos, do gol do Mirassol até o empate do Remo, mas nesse momento o Grêmio é 16º colocado com 22 e o Inter dá o salto. 14º colocado com 24 pontos, 2 a menos que o Vitória.
0: Esse detalhe é importante, a vitória do Inter faz com que o Colorado chegue a 24 pontos e suba na tabela. 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Nani Quemelo, tá 1-0 pro Inter, Nani. Torcedor queria a vitória, o torcedor que veio de carona com a Gaúcha queria os dois. Pai e filho apostaram no 1-0 e tá dando 1-0, Nani.
3: Olha, que felicidade por enquanto, né, Lucianinho? Só um detalhe, na saída dos jogadores de campo não teve protesto contra eles, mas de qualquer forma a torcida protestou contra o presidente mais uma vez. Gritos contra o presidente foram ouvidos mais uma vez. Vou conversar aqui com o Marcelo. Marcelo, você esperava um Inter com uma postura tão boa nesse primeiro tempo, indo pro intervalo com 1-0?
4: Olha, o Inter é capaz de dar as maiores tristezas e as maiores surpresas. Eu vim aqui porque eu sou colorado desde que nasci, mas estou admirado com o resultado e tomara que nós sustentamos isso até o final do jogo, que vai ser uma evolução na tabela e uma evolução para todos, até na confiança da torcida.
3: Acha que vai ficar assim o placar? Ou 2-1, 2-0?
4: Quem sabe a gente não consegue um segundo golzinho para deixar eles mais nervosos ainda e conseguir essa vitória que tanta torcida quer no Brasileirão dentro de casa. Que dentro de casa eu acho que nós estamos ainda virgem esse ano.
3: Valeu, Marcelo. Tá aí o torcedor faceiro por enquanto, Lucianinho.
0: 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Bom, Maurício, o Inter tem que mudar alguma coisa na postura nesse segundo tempo? Nada. Mantém como está e o que, que o Flamengo pode fazer de perigoso aí para o Inter, Maurício?
1: O perigo está na sua pergunta. só o Flamengo tem que melhorar no jogo. O Inter não. O Inter já está muito perto do seu teto. A assistência para o Carbonero chutar e o Rossi defender é um passe de meio armador que no elenco do Inter só o Alan Patrick é capaz de dar. E o passe foi do Alan Patrick. Corredor direito, desmarcado. A frouxidão de marcação do Flamengo, o problema é deles. Vem o passe, vem o chute. O Jorginho depois perde uma dividida pro Vitinho, como se o Jorginho estivesse jogando futebol de praia no Leblon, o que também é problema do Flamengo. O Inter está firme, o Inter está compactado, consegue jogar o melhor futebol possível para a qualidade que ele tem disponível. E esse é o grande paradoxo, que bom, que positivo para colorados em geral. O Inter está formatado com um monte de gente ofensiva. Alan Patrick, Vitinho, Carbonero, especialmente esses caras, e nem por isso o Inter tem menos capacidade de se defender. O Bernabéu passou a ajudar o Matheus Bahia, que no primeiro momento tomava 2-1, depois ele ajudou, não se criou mais nenhuma jogada por aqui. O Leonardo Jardim tentou inverter os pontas, botou Carrascal à esquerda, Samuelino à direita, nada deu certo. E o perigo é esse na sua pergunta, Lucianinho. O Inter está bem perto do seu teto para a qualidade disponível. O Flamengo jogou tão mal, em parte provocado pelos méritos do Inter, em outra parte por ele mesmo, que só o Flamengo pode melhorar no jogo e ele tem recursos humanos para isso.
0: Maurício Saraiva, opinião neste intervalo Sicredi no Plano Safra. 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Foi o Pedro que chamou?
5: Sim, eu.
0: Fala, Pedro.
5: Para te dizer que faleceu Egon Linderman. Ele é pai do Rafael Linderman, nosso colega, a quem eu mando um abraço muito carinhoso. Seu pai partiu. E todos os sacerdotes de amigos precisam saber disso para acompanhar, então, as últimas homenagens que serão feitas. E um abração muito, muito, muito, muito especial para o Rafael Linderman, que é um cara extremamente competente, uma figura humana maravilhosa. É esse o recado.
0: Ok. Obrigado, Pedro. Obrigado. Um abraço para o nosso querido Rafael Linderman aí. Encontrei ele ontem, inclusive, quando eu estava chegando aqui para trabalhar. Enfim, um beijo, um abraço para ele. Muita força nesse momento, Rafael, e sinta-se acolhido por todos nós aqui da equipe da Rádio Gaúcha, do Grupo RBS, nosso querido parceiro aí que perde o seu pai. Então, como é que é o nome mesmo do pai do Rafael?
5: Egon Linderman.
0: Egon Linderman. Então, grande abraço aí para o nosso Rafa aí, muita força nessa hora. 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Sinal em seguida vai marcar 8:30, antes dos recados aí, Lucas Arruda, da interatividade, vou ver com o Diori. A arbitragem teve alguma incidência no primeiro tempo?
6: Diori, não, não.
0: Nem falou, né?
6: Não, praticamente não falei. É um jogo jogado, um jogo que as equipes, ao contrário do que a gente tem visto desde a retomada do futebol brasileiro depois da Copa, quando os jogadores parece que não estão muito preocupados em jogar e sim em tumultuar, cercar a arbitragem, hoje a gente vê um jogo que os jogadores colaboram de um certo modo e a arbitragem conduz bem a partida sem grandes dificuldades, sem grandes problemas. Foi bem o Matheus Candançan.
0: Muito bem, Diori com a arbitragem tranquila. 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Bola Parada vai com o jornalismo. Maria Regina Eichenberg, informações da noite desta quarta-feira. Maria Regina, tudo bem?
7: Tudo bem, Lucianinho. A gente traz informação de que o Guaíba atingiu a cota de atenção no Cais Mauá, em Porto Alegre, no início desta noite. Segundo a Defesa Civil da capital, o nível da água alcançou a marca de 2 metros. Com a previsão de chuva para os próximos dias, expectativa da Prefeitura é que o Guaíba alcance a cota de alerta, que é de 2 metros e 50 centímetros. A Defesa Civil informa que com a cheia, regiões ribeirinhas das ilhas, extremo sul e sul, podem ter algum impacto. A vigência do alerta segue até às 6 horas da tarde de sábado. E só para a gente trazer informação também, Lucianinho, hoje bastante complicada a situação também no Rio de Janeiro e em São Paulo. No Rio, duas pessoas morreram devido à queda de um muro no bairro Santa Teresa, que aconteceu durante uma ventania com rajadas de vento superiores a 100 km por hora. Houve apagão também por lá, com impactos no transporte. E no estado de São Paulo, os ventos também superaram os 100 km por hora, causaram 3 mortes em cidades do litoral e também região metropolitana de Sorocaba.
0: Ok, obrigado Maria Regina Eichenberg, informações do jornalismo aqui no nosso Bola Parada, 8h31, Trestento, sempre parceiros, o ecossistema mais completo do agronegócio brasileiro. Vamos com a interatividade, Lucas Arruda, o que, que a galera está comentando na nossa live aqui no chat, Gaúcha Esportes, se não te inscreveu, vai lá, te inscreve em Gaúcha Esportes e manda recado, participa com a gente, Arruda.
2: Pois é, Lucianinho, temos uma interativa no ar perguntando se o Internacional deve mudar algo para o segundo tempo. Sim, 24%, não 76%. Convido o pessoal também a deixar o voto na enquete.
1: E a resposta sensata dos 76%, porque o Inter faz tudo certo até aqui, sempre contando aquilo que ele vinha jogando até esse momento, nas outras partidas, e o que consegue fazer hoje com essa escalação. É por isso que o risco, é preciso evitar, Lucianinho, que o Flamengo melhore, porque só o Flamengo é que precisa melhorar, o Inter não.
0: Mais alguma coisa, Arruda?
2: Mais mensagens, Lucianinho. O Gabriel de Vargas coloca o seguinte: falem do semiautomático, muito interessante, né? A respeito do tempo.
0: O gol, ele funcionou.
2: Para validar, né, o gol do Internacional, exatamente. O Pablo Silveira manda o seguinte: o resultado do Inter é louvável, mas o Carboneiro não está bem. Já errou. O Carboneiro não está bem. Já errou 3 gols do estilo só fazer, né? Então a crítica ao Carboneiro por parte do torcedor Pablo Silveira na nossa interatividade. O pessoal está se manifestando o resultado parcial de 1-0 no estádio Beira-Rio.
0: O Inter está ganhando, 1-0. 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Em seguida, os times voltando para o segundo tempo no Beira-Rio. Dá tempo de falar, Ruda, ainda da Sul-Americana, que tem o Vasco em campo.
2: É, drama lá no Rio de Janeiro, 75 minutos de jogo, ou seja, 30 da etapa final em São Januário, 0 para o Vasco, 0 para o Independiente Medellín. Repescagem da Sul-Americana, na ida foi 2-2 e tem uma revisão de pênalti para o Vasco nesse momento, Lucianinho. O Adson foi calçado dentro da área, a bola bateu na mão do zagueiro, não sei, acho que...
0: Bola sobe.
2: Acho que talvez ele vai marcar o pênalti, viu?
0: Você chamou a revisão, isso. É porque tem treta.
2: Mas o Vasco está jogando em casa, buscando a classificação às oitavas de final da Sul-Americana. Ainda hoje, o Bragantino recebe o Sporting Cristal no Cícero de Souza Marques, na ida 0-0 em Lima.
0: 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Ainda não confirmou o pênalti. Eu pergunto.
2: Vão achar uma mão lá
0: no, na origem.
2: Se foi pênalti, vão achar essa mão na origem da jogada.
0: Mas ali é muito a mão, né?
2: E é muito origem, tá? É muito atrás. Mas eu acho que vão marcar essa falta para o Independiente Medellín.
0: Ter voltado até essa imagem ali.
2: Isso aí. E o pênalti não vai ser marcado lá no Rio.
0: Bom, vamos ficar no aguardo ali da confirmação. Em seguida, os times voltando por aí, Gabardo e Felipe no Beira-Rio para o segundo tempo. Apareceu alguém já?
8: Do Inter, o Matheus Cunha, goleiro, já voltou e os reservas sentaram ali no banco. Daqui a pouco voltam os titulares.
9: E no Flamengo, tá voltando agora e já vem com a placa de substituição que vai ser erguida. Vai ter troca, né? O Léo Pereira terminou o primeiro tempo completamente capenga. Um lance com o Carboneiro, sentiu ali o joelho. E vamos ver, vai subir a placa agora. O Léo Pereira é o número 4. Vamos confirmar se é ele quem vai sair. Tem dois jogadores que estão na beira do campo. Teremos duas trocas. Um dos jogadores é o Pulgar e o outro me parece o Danilo.
8: É, o Léo Pereira não voltou.
9: É. Sai o 4, entra o 13, Danilo. Essa é a primeira troca. Danilo, que foi lateral com a seleção brasileira, no Flamengo é zagueiro. E a outra mudança é Everton Araújo sai com a 52 para a entrada do 5, Pulgar. Duas mudanças do Flamengo.
1: A troca principal que o treinador Leonardo Jardim não fez, e foi um erro grosseiro dele para a qualidade de treinador internacional que ele é não ter percebido o Léo Pereira, logo depois da lesão, ficar incapaz de competir, incapaz de correr para trás, como no lance do gol do Internacional, depois perde uma dividida com o Carboneiro, ele está trocando com 1-0 contra. E um volante por outro para tentar ter mais firmeza do que o Everton Araújo. Para mim, o problema maior do Flamengo não foi do meio para trás, foi do meio para frente. Mas isso é um problema do Léo Jardim. O Inter não mexeu em nada porque não precisava, tá, Lucianinho?
0: Muito bem, ficamos por aqui com Bola Parada. Volta o comando do futebol da Gaúcha com Pedro Ernesto Denardin. Vai, Pedro!
5: Danilo 21, né?
9: Danilo é o 13, 5 Pulgar.
5: 13. Então tá, começou O segundo tempo, o Flamengo duas alterações, o Inter o mesmo time. E o Inter está buscando o ataque, mas a bola foi tirada e ficou dominada pelo Arrascaeta, que deu a bola para o Alexandre, que chutou prensado. E no rebote, quem está dominando é Jorginho para o time do Flamengo, jogando lá do outro lado, onde está colocando o Vitão. E lá vai o Flamengo para o campo de ataque. Ele vai conduzindo, levando a bola, fazendo um recuo. Ela foi ali onde está colocado o jogador Danilo. Danilo procura jogar, tocou a bola na esquerda. Ela foi dominada então pelo jogador Samuel Lino. Ele fugiu da ponta, levou para o meio, jogou lá do outro lado, encontrou colocado por lá o Carrascal. Carrascal tocando para Varela. Varela está recuando a bola para o Danilo. Danilo domina, dá a bola curta para Vitão. Vitão faz a bola chegar do outro lado. Lá vai o Flamengo. Alexandro. Alexandro levando pelo lado esquerdo, pisou na bola, esperou a marcação chegar pelo Carboneiro, recua a bola, tocou para o Danilo. Danilo tocou a bola para o Carrascal, recolhe pela ponta direita, buscou o meio, tocou para Jorginho. Jorginho abriu, a bola foi onde está colocado o jogador Varela. Varela está recuando, soltando a bola outra vez para Carrascal, que recolhe ali pelo lado direito. Ataque do time do Flamengo, dá para o Danilo. Danilo toca no meio, recebe devolução, toca a bola para o Vitão. Lá vai o jogador Vitão. Vitão cara, conduzindo a bola ali pela meia esquerda, abrindo na ponta. A bola foi para o Arrascaeta. Arrasca domina, procura fugir, marcação de dois adversários. Ele recua a bola para o Vitão. Vitão toca a bola para o Danilo. Danilo domina, dá para Vitão. Vitão jogou na direita, a bola foi para o Varela. Varela recolheu, foi marcado, tocou para o Carrascal, escapou do primeiro, jogou a bola na ponta. É bom lançamento, chegou o Flamengo pelo lado direito, mas antes Matheus Bahia está tirando e metendo a bola pela linha de fundo. Vai ser pela linha de lado, aliás, vai ser arremesso lateral para o time do Flamengo. Varela está colocando para a cobrança. Varela tocando a bola, onde está o seu companheiro, o jogador Carrascal. Carrascal tocou, a bola foi para o Vitão. Vitão deu para Danilo, pé canhoto na bola, caiu um jogador do Flamengo, pediu uma falta ali, mas o árbitro não houve nada, e o jogo continua andando. E a posse de bola do Internacional dominada pelo lado direito, a tentativa foi do jogador Vitinho, ele chutou em cima do adversário, está na linha de lado. Arremesso lateral será colorado, lado direito no seu campo defensivo.
2: Começou. Bola rolando, Pedro. Segundo tempo de jogo no Estádio Maião, Campeonato Brasileiro, Mirassol 1, Remo também 1. 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
5: 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Placar de 1 a 0 para o Internacional. Flamengo tentando se armar outra vez. Alexandre dominou pelo lado esquerdo, chegou à marcação, ele tocou a bola curta, deu para Samuel Lino, ele dominou ali pela ponta. Ponta, recuo de bola bem apertado para o Vitão, mesmo assim ele conseguiu o toque, jogou na frente, a bola foi para o Jorginho. Jorginho jogou lá do lado direito, Danilo está chegando, Danilo empurrando a bola para o Carrascal. Carrascal tem Varela colocado pela ponta, pisou na bola, Varela o acompanha, a bola foi para ele, o recuo de bola foi feito para o Danilo. Danilo vem de trás com a bola dominada, tentou abrir, soltou a bola na frente. Carrascal deu o toque para o Varela, outra vez com o Carrascal, está colocado pela ponta direita, rente a linha de lado, recua a bola para o Danilo. Danilo tem Pulgar colocado pelo meio, deu a bola para ele, o recuo de bola foi feito, onde está colocado Vitão. Vitão deu para Alexandre. Alexandre procurou abrir, errou o passe, a bola está na linha de lado, vai ser apenas arremesso lateral que favorece o time do Internacional. Maurício.
1: Alexandre é um jogador muito, muito no fim da sua capacidade de competir, faz uma partida pequeníssima, só que o Ayrton Lucas é menos confiável ainda do que ele, é um jogador que marca menos e ataca mais. O Inter continua compacto nesse início de segundo tempo, e compacto digo os setores todos muito próximos, não é um time de dar bote, de tentar tomar a bola do Flamengo, o que faz é cortar o passe, não tem para quem dar a bola, isso é um mérito da organização do Pezzolan.
5: 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Lá vai Alexandre, lá vai o Flamengo a 4 minutos e meio. Ele toca a bola na frente, era tirada na linha de lado pelo Bruno Gomes, é arremesso do Flamengo. Alexandre cobrou, empurrou a bola curta, deu para Vitão. Vitão jogando do outro lado, a bola foi lá no Carrascal. Ele domina a bola pelo lado direito, Varela o acompanha pela ponta. É sempre aquela jogadinha ali, ó. Outra vez a bola pro Varela. Varela marcado pelo jogador Matheus Bahia, levou vantagem, cruzou com perigo, Pedro chegou, tentou, não conseguiu fazer o cabeceio, está reclamando, pedindo, argumentando que alguém pegou ele. A bola foi no Carboneiro e perdeu para o Vitão. Vitão tentou na frente, agora ele parou, marcou a falta, mas aconteceu tanta coisa, tanta reclamação, todo mundo vai para cima dele. Nesse momento, o doutor Jorge Vasconcelos, parece que o juiz meio que deixou correr demais. Né?
10: É, o fio se perdeu, né? Se foi o boi com a corda, Pedro. Falando nisso, o centroavante do Flamengo ficou reclamando ali. E eu não vi nada, não vi infração, não vi motivos para reclamação do jogador flamenguista por uma penalidade.
9: Jori, os dois lados, tanto o Flamengo como o Grêmio, estão reclamando do mesmo lance. O Flamengo pede um pênalti, uma carga do Pedro, e o Inter pede uma falta do Pedro, falta de ataque que não foi dada. Agora a falta é pro Flamengo, do lado de fora da área, vai pintar bola aérea na área do Inter, Pedro.
5: Já que um reclama, outro reclama também, faz o que não dá nada.
9: 0-0, né, Pedro?
5: É, deixa assim, tá bom. Todo mundo tem argumento para reclamar. Arrascaeta está colocado para cobrar falta. É falta para o time do Flamengo. 6 minutos, etapa complementar. Pé direito na bola, levantou. O toque da zagueirada foi dado. A bola está na linha de fundo, tem escanteio.
9: Maripan foi o último a tocar. E se ele não dá a casquinha na bola, o Danilo vinha babando atrás dele. Então escanteio para o Flamengo. Carrascal na cobrança, a informação é Tumeleiro.
5: Lado direito, campo de ataque flamenguista. O Inter tá ganhando por 1-0, hein? Ligou o rádio agora. O Inter tá ganhando o Flamengo, gente. Vamos ver se segura. Vamos lá, Inter. Vamos lá, Inter. Vamos lá, torcida colorada. Olha o escanteio. A bola alta. Afasta o zagueiro do Internacional, Maripan. A bola no rebote do Flamengo. A tentativa foi feita, mas o Varela tá reclamando, sabe da onde? Da intermediária do ataque do Flamengo para o goleiro Rossi, que tá jogando quase no meio do campo. E a bola foi solta agora para o Samuel Lino, que dominou e que recuou, tocando a bola curta para o jogador Alexandro, que recolhe pelo campo defensivo, faz a bola chegar no Danilo, Varela está colocado no canto, no lado direito. Quem está na marcação é o jogador do Internacional, o jogador colorado, sim, o Vitinho, né? Mas a bola ficou para o Flamengo, dominada ali pelo lado esquerdo. A tentativa é do Arrascaeta, ele vai levando, chega a marcação, ele tenta passar, é derrubado e a falta está marcada, falta e foi cometida pelo Bruno Henrique, que se agarrou nele, né? Não quis nem saber, daqui tu não passa, daqui ninguém te tira, e fica por aí. O Flamengo tá de novo no ataque, outra vez a Arrascaeta, tentou em profundidade, jogou no fundo do campo, cruzamento aconteceu, olha o perigo, erra em bola o jogador do Flamengo, voltou o rebote, corta Maripan, essa bola tava entrando dentro do gol, e agora erra o zagueiro do Flamengo, mas tem conserto pelo Alexandro, e a bola foi recuada outra vez para o goleiro do time do Flamengo, que vai de novo para o ataque. O Flamengo agora quer atacar, Carrascal do Domina, procura jogar ali pelo lado direito, foi desarmado pelo Bijagra. Bijagra tocou a bola para Alan Patrick. Alan Patrick buscou Carboneiro. Não se entenderam e o Flamengo tem outra vez a posse de bola. Lá vai carregando Vitão. Vitão levando para o meio do campo, parando agora a sua corrida, recuando, soltando a bola. Onde está colocado o seu companheiro, o Danilo. Danilo tem o domínio e toca a bola no meio, encontrando, colocado por ali o jogador Alexandro, que dá a bola para o Samuel Lino. Lino que recua para Alexandro. Já são 8 minutos, etapa complementar. A bola foi jogada, onde está colocado Pulgar. Pulgar jogou a bola na direita, Varela está outra vez no campo de apoio, Carrascal está pedindo, a bola foi para ele, outra vez Varela, Pulgar está por ali tentando entrar na jogada, mas a bola foi recuada para o Vitão. Vitão está tocando a bola para o Danilo, Danilo soltando no meio a bola para Pulgar, Pulgar faz o giro, mete a bola na direita, Carrascal está colocado por ali, conduz a bola, leva o Flamengo, tocou a bola na frente, deu para Arrascaeta, Arrascaeta soltando, a bola foi onde está colocado Pulgar, Pulgar deu para o jogador flamenguista Carrascal, Carrascal está recolhendo a bola, tocando na esquerda, chegou por ali, o Alexandro tentou cruzar, a zaga do Inter afastou e a bola voltou para o Alexandro, que outra vez está jogando pelo lado esquerdo, a 8 minutos 45 segundos, tentativa do Flamengo, uma bola que vai até o Carrascal, vai ao Jorginho, ele tenta de calcanhar, mas a bola é tirada, o Bruno Gomes tirou para o Internacional, soltou na frente, o Danilo está ali recuando a bola para o goleiro Rossi, que outra vez está jogando fora da sua grande área. Fala, Maurício.
1: Tem uma atuação individual do Inter que não tem um erro até aqui, é Vidagra, à frente da zaga. Há pouco ele tomou uma bola do jogador do Flamengo que estava em progressão, que ia armar um contra-ataque, tomou só na bola, sem falta, sem nada. Tem acerto de passe, tem proteção à zaga. E o Bruno Gomes, que acaba de errar um passe por precipitação, vem logo abaixo com capacidade individual de marcação no meio e de ser também um zagueiro quando o Inter não tem a bola. São os dois melhores do Inter até aqui.
5: 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Tem gol. Número 1, gol de quem?
10: Mais um gol do Mirassol, Pedro, 2-1 no estádio Maião, início do segundo tempo e de novo
2: novo de escanteio. Assistência do Reinaldo, gol do zagueiro João Vitor. Mirassol está vencendo em casa. O Grêmio entra mais uma vez no Z4, 17º com 22.
5: 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Lá vai o jogador Arrascaeta, tentou jogar em direção à área, chegou para cortar. O Mercado tirando a bola para o meio do campo. Vitão domina para o Flamengo, empurra a bola curta, soltou, colocado ali pelo meio o Jorginho. Jorginho abriu, deu para o seu companheiro, o jogador Daniel Lino, o Samuel Lino. Samuel Lino tem o domínio ali pelo lado esquerdo, deu a bola, recebeu a evolução, ainda o Samuel. Samuel tocando a bola para Jorginho, outra vez com o Samuel Lino. Ele faz o domínio, atacado, recua a bola, solta, onde está colocado o Pulgar. Pulgar joga lateralmente, tocando a bola para o Danilo. Lá vai o time do Flamengo descer para o campo de ataque. Danilo vai levando, tocou a bola no meio. Carrascal está colocado por ali, outra vez com o Danilo. Troca passe do time do Flamengo, não tem progressão nenhuma, nenhum o time do Flamengo. Não consegue passar pelo Internacional, que se defende muito bem. E a bola foi jogada na esquerda. Samuel Lino está colocado por ali. Enganou o marcador, pé direito na bola, levantou.
9: Sentiu.
5: Linha de fundo, sentiu o quê?
9: Matheus Bahia sentiu. Cai agora na pequena área, o cruzamento do Samuel Lino vinha para o segundo pau. Não sei se foi um choque ou se foi uma entorse. Me parece sozinho o Matheus Bahia cai no gramado agora e conversa com o Artur. E é sempre bom repetir, né, Pedro? 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
5: Isso, ele caiu, mas o Inter não caiu para o Flamengo.
1: Não, o Inter, só tem uma coisa que o Inter precisa melhorar em relação ao que tinha no primeiro tempo e não está tendo até aqui. O Inter não tem nenhuma escapada. O Inter não tem nenhuma bola dominada, dois, três toques em progressão no campo do Flamengo para preocupar o Flamengo. Ele continua se defendendo muito, muito bem o Inter, mas sem levar perigo ao Flamengo no início do segundo tempo. Então vai levando o Flamengo mais para dentro do seu próprio campo. Tem que ter uma saída, né, Pedro?
5: O Flamengo tenta outra vez o ataque, a bola ficou dominada pelo Mercado. O Mercado deu a bola para Bruno Gomes, que jogou na frente. A bola saiu pela linha de lado. O arremesso lateral favorece o Internacional. E o Alexandro, inconformadamente, pega a bola, vai até o Bandeirinha, reclama bastante, mas o lateral é do Internacional. Já são 12 minutos, etapa complementar. O Inter está ganhando o Flamengo por 1-0. Está subindo na tabela. Onde é que anda o Inter nesse momento, hein, Arruda?
2: Ah, Pedro, a vitória do Inter pega o elevador. 14º colocado com 24 pontos, 2 a menos que o Vitória, que entra em campo logo mais contra o líder Palmeiras.
5: Vitinho buscou Carboneiro, ele estava impedido. Bandeira marcou, o juiz da partida confirmou. São 12, primeiro tempo. Segundo tempo, claro. Primeiro tempo o Inter ganhou por 1-0 e agora continua ganhando por 1-0. E lá vai o Flamengo descer para o ataque, a bola é do Danilo. Danilo levando ali pelo lado direito, o Inter vai se encolhendo outra vez. A bola foi solta para Pulgar, recolheu pelo meio, conduziu a bola, tentou abrir, abriu para Alexandro. Ele ultrapassa a metade do campo, joga a bola para o Samuel Lino, dominou pela ponta esquerda. A marcação chega primeiro pelo Vitinho, ele tenta no meio, erra o passe, o Internacional tem outra vez a posse de bola. Bijagra tenta jogar no meio, Carboneiro está ali, lutou e foi desarmado. Alexandre ficou com a bola, jogou, encontrou colocado o seu companheiro, o Samuel Lino, deu a bola para Pulgar, Pulgar para Alexandre, recua a bola para Vitão, Vitão sai jogando com Danilo, troca passes no time do Flamengo. Já são 13 minutos, etapa complementar, a bola foi na direita onde está colocado Varela, Varela tocou para Carrascal, Carrascal está recuando a bola para Pulgar, Pulgar busca a combinação, encontra colocado Arrascaeta, ele vem buscar bola na intermediária, conduziu, vai levando, buscou jogar pessoal, ainda o Arrascaeta, a marcação chega forte com o jogador Bruno Henrique, ele tem a bola ainda, Arrascaeta, fica um minuto com a bola, mas não consegue absolutamente nada, a não ser recuar uma bola que nada tem a ver com perigo para o Internacional, para o Pulgar. Outra vez Arrascaeta, tentou por elevação, cortou o Maripã, voltou o Flamengo, Pedro dominou, tentou a combinação, errou.
1: E quem é isso que eu falo, ó, Pedro. Agora teve o corte da defesa, tá? Não tem ninguém do Inter nem perto da bola e o Flamengo já retoma.
5: É, o Flamengo retomou e a bola foi para o Alexandre, que dominou na ponta esquerda. Samuel Lino foi lançado, passou pelo Vitinho. O Vitinho derrubou ele, cometeu falta, o juiz marcou. Tá caído o jogador do Flamengo, Felipe.
9: Caído e rolando. Samuel Lino passava pela marcação colorada. Vitinho triscou no calcanhar, é na quina da grande área pelo lado esquerdo de ataque do Flamengo. Mais uma bola vai ser cruzada. Atenção aí, Matheus Cunha, informando, claro.
5: São 14 minutos, etapa complementar. O Inter tá ganhando por 1-0. 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Arrascaeta levantou, corta Maripã. A bola fica na esquerda, lá dominada pelo Bernabé. Bernabé tentou por elevação. A bola foi tirada para o Flamengo pelo Varela. Varela tocou, encontrou colocado por ali o Carrascal. Ele levou uma chegada. O recuo de bola foi feito para o Varela. Ele ataca pela ponta direita, meteu a bola na frente. Vai pintar cruzamento. O cruzamento é defeituoso. O Alan Patrick está cortando para o Internacional. Está tranquilizando. Recuando a bola para o Matheus Bahia. Pé canhoto na bola. Levantou buscando o jogador Carboneiro. Chega antes o Vitão. Recuando a bola para o goleiro Rossi. Rossi sai jogando rapidamente, não quis saber, toque de primeira, tocando a bola para Danilo, Danilo Varela, Varela Danilo, Flamengo trocando passes ainda pelo seu campo de defesa e a bola foi agora para o jogador Pulgar. Pulgar joga a bola na esquerda, Jorginho está colocando por ali, quem o acompanha, Samuel Lino, ele pelo lado esquerdo, ele prefere jogar do meio, deu a bola para o Arrascaeta, outra vez para o jogador Jorginho, viu o outro lado, viu colocado por lá, o seu companheiro Varela, Varela dominou, recuou, encontrou Carrascal, outra vez Varela, Varela na ponta direita, pé direito na bola, jogou curto, meteu a bola para o Carrascal, está jogando lá pela ponta direita, procurando Blar, recua a bola para Varela, não sai dali a bola, está perdendo o tempo o Flamengo, quem está ganhando é o Internacional, e a bola foi recuada para Vitão, esse vai, não, Danilo, Danilo dominou, tentou abrir, abriu, tocou Alexandre, Alexandre para Samuel Lino, Samuel Lino vai ser marcado, Bruno Gomes está em cima dele, a bola foi recuada e a bola ficou dominada então para Pulgar, Pulgar leva o Flamengo, tenta chegar próximo à grande área do Inter, recua a bola, ela foi no Carrascal, pé direito, levantou, subiu Pedro, cabeceou, sai o goleiro do Inter de Soco, tira a bola para fora da grande área. Boa intervenção do goleiro Matheus Cunha. Volta o Internacional, mas aí uma falta em cima do Carboneiro. Juiz da partida está parando.
1: Agora não
5: está
1: bom. Agora não está bom, Pedro, porque o Inter não joga. Agora toda a bola, todo o tempo é do Flamengo. E consegue progredir pelos lados, está conseguindo botar essa bola dentro da área do Inter, como não conseguia no primeiro tempo. O Inter, quando dá a saída, quando toma essa bola do Flamengo, ele não contra-ataca, ele não faz o Flamengo correr para trás. Nesse momento, o Inter só defende. Continua defendendo bem? Sim. Mas todo tempo não dá.
5: É, melhor dar uma escapadinha. Eu vou escapar agora da narração e vou chamar tempo e placar do Futebol da Gaúcha. São 17 minutos, etapa complementar. Está 1-0 para o Inter está ganhando. Está construindo uma vitória importantíssima. Não é, doutor Arruda?
2: É verdade, Pedro. Outros dois jogos acontecem às 9h30 no estádio Maracanã. Tem Fluminense contra o Bahia e no Barradão, Vitória contra o Palmeiras. O Inter é 14º colocado com 24 pontos, 2 a menos que o Vitória.
5: 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Linguiça Borrússia. É aquele salsichão da Borrússia no churrasco. 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Meu Deus. Está Vitinho jogando para o Internacional. Ele é autor do gol do Inter. Vai carregando ali pelo lado direito. Ele tenta jogar no meio. A bola é tirada pelo Jorginho. Linha de lado, arremesso lateral, favorece o Internacional.
9: Vai trocar.
5: Ah, vai trocar.
9: Flamengo vai trocar. Emerson Royal e Bruno Henrique. Tá saindo agora o 15, que é o Carrascal, para a entrada do 27. 27 é Bruno Henrique. Temos dois Bruno Henrique. Bruno Henrique do Flamengo é atacante. E o 26 pelo 22. Alexandre, lateral esquerdo, vai deixar o time para a entrada do Emerson Royal, que é lateral direito, a informação é claro.
5: A pouco, Alexandre deixa o time, qual é o outro que deixa?
9: O Carrascal. E entram Bruno Henrique, 27, e Emerson Royal, 22.
5: Muito bem.
1: Há pouco eu falei sobre a pouquíssima competitividade do Alexandre, cada vez menor, fazia uma partida ruim, tão ruim que o Varela vai vir para o lado esquerdo e o Emerson Royal vai ser lateral direito. Está saindo um desses jogadores. E o Carrascal, muita perfumaria, pouco jogo, muita bola em paralelo ao gol e também por isso está saindo.
5: 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O Inter com Vitinho, Vitinho tenta jogar. Opa! A chegada fortíssima, uma falta marcada, cartão amarelo imediatamente aplicado pela arbitragem, Gabardo.
8: Cartão amarelo para o zagueiro Vitão. O Alan Patrick escorregou e aí o Vitão pegou a bola, só que o Vitinho veio na velocidade e ganhou, tomou a bola do Vitão. O Vitão foi tentar fazer o corte, acertou em cheio o Vitinho. Amarelo para o Vitão, que ainda levou a pior, está sentindo o joelho direito.
10: É, o cartão mais... o cartão bem aplicado por uma falta mais forte, né, Pedro? O Vitão mirou a bola, só que o Vitinho foi mais rápido. Aí ele levantou o Vitinho. Deu joelho com joelho ali, ele levou a pior, o Vitinho sentiu menos, mas o cartão está bem aplicado.
5: É, mas a dor que sente o Vitinho é alguma coisa assim importante, né? Preocupante. O Vitão, é o Vitão. No caso, o Vitinho do Internacional. É Vitão e Vitinho. Bom, ele está sendo levantado agora pelos jogadores do Flamengo, também pelo departamento médico. Vamos ver se ele recupera, tomara que não tenha acontecido nada. Grande figura, querida figura esse Vitão, né? 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E, Pedro, é falta para o Inter, Alan Patrick está na cobrança. Olha a chance aí,
8: o Pezzolano. O Pezzolano chamou o Juninho e o Paulinho.
5: Juninho e Paulinho.
1: O Paulinho é diretamente no Bruno Henrique, que já cansou, já por duas vezes chegou atrasado na bola, pode tomar cartão amarelo.
5: Tá bom. Alan Patrick está colocado para cobrança da falta, ao lado da área, pé direito, levantou, toca de cabeça, a bola ficou pingando, ali dentro da grande área, tá valendo, o Carboneiro girou, o goleiro pegou no chão, que coisa estranha. Quase milagrosa a sua defesa, hein, Gabardo?
8: Carboneiro tentou de calcanhar, a bola sobrou, o Maripan tentou dividir com o goleiro Rossi, que defendeu, não deu rebote. O Inter teve oportunidade de ampliar, mas parou no goleiro argentino do Flamengo, informando o grupo IESA.
5: 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Ah, o Maurício fica tão bonito naquele carro. 21 minutos, você tá para complementar. Não, fica bonito em qualquer lugar.
1: Obrigado, Pedro. Estou com medo da próxima frase agora.
5: Quem é que vai sair? Maripan?
9: Maripan tá caindo.
5: Tá caindo?
9: É. Caiu pela segunda vez e levantou agora, Pedro.
5: É, tem que levantar, porque enquanto ele estiver em campo, tem que estar de pé, porque o Flamengo tá querendo atacar. E o lançamento foi feito lá para o campo do Flamengo, não há ninguém do Internacional, o Rossi está pegando, são 21 minutos e meio, já estamos na metade do segundo tempo. Verdade que o Inter não atacou, mas o Flamengo também não conseguiu, bulhufas, hein,
1: Maurício? O Flamengo só conseguiu ocupar mais o campo do Inter e colocar mais vezes a bola dentro da área do Internacional, o que sempre é uma temeridade se o centroavante é o Pedro, tem uma taxa muito alta de conversão da chance que chega, né? É chegar nele e acaba entrando. É mais ou menos guardadas as proporções, guardadas bem as proporções, o que a gente sofreu com o Haaland lá no jogo do Brasil com a Noruega, traz para a proporção do Pedro aqui. O Juninho no lugar do Maripan e o Fernando Henrique, o Bruno Henrique sai esgotado e começou a chegar atrasado, fez duas faltas no Pulgar já sem a bola, poderia tomar amarelo a qualquer momento. O próximo jogador talvez a sair seja o Alan Patrick, que também não compete há muito tempo, está fazendo boa partida, deu passe participando do gol, mas... Para motivar mais a vitalidade do seu time, talvez o Pezzolano faça mais trocas.
8: Só confirmando aí, Pedro, Paulinho, número 27, entrou no lugar do Bruno Henrique. E tá lá o Juninho, com o número 18.
5: No lugar do Maripan.
8: Isso aí.
5: Muito bem, Juninho que não andou bem. Vamos lá, Juninho, hein? Te flagra, tá? 23 minutos, 23, passamos da metade do segundo tempo. O Inter continua ganhando, que vitória importante está surgindo aqui no Beira-Rio, né? E lá vai o Varela, lá vai o Flamengo, mudou de lado o Varela, tá aqui do lado esquerdo agora. A bola foi solta lá na direita, lá onde está colocado o jogador Emerson Royal. Ele tem o domínio, jogou a bola na ponta e recebeu devolução. A bola foi agora para o Danilo, Danilo soltando a bola para o Varela. Varela está colocado pelo lado esquerdo, conduz a bola, arrasca aí. Está pedindo ali pelo meio, ele prefere jogar a bola para o Matheus Lino, para o Samuel Lino. Samuel Lino recua a bola e toca onde está colocado Vitão. Vitão joga na direita, a bola foi lá onde está colocado Pulgar. Pulgar tentou na frente, conseguiu a bola para o Emerson Royal, ele recuou, tocou para Pulgar. Emerson Royal de novo, vai pintar cruzamento agora, a bola bate na bunda do adversário, que é o jogador do Internacional, que entrou nesse momento e a bola está na linha de lado, já foi cobrado o arremesso lateral com a bola para o Danilo. Danilo tocando para Vitão, 23 e meio, etapa complementar, o Inter ganha por 1-0. A bola foi ali onde está colocado o jogador Arrascaeta, ele tenta o domínio e pegaram ele, hein? Pegaram o tornozelo dele e a bola foi tirada pelo mercado com categoria. Ele toca a bola para o Vitinho, Vitinho domina no peito, põe na grama, tenta lançar no campo de ataque, cortou Varela, voltou Vijagra para o Internacional, Vijagra tentando na frente, a bola foi tirada e o rebote ficou então dominado pelo time do Flamengo com o jogador Pulgar. Pulgar tocando a bola para Varela, Varela está dominando ali pelo lado direito, a marcação chega pelo Carboneiro, ele acaba recuando a bola, soltando para Pulgar, Pulgar levantou a cabeça, tocou para Varela, vai o Flamengo para o campo de ataque, tentou levar, Vitinho está na marcação, jogou no meio, encontrou, colocado por ali o seu companheiro e a bola foi tirada, tirada, e o Internacional busca o contra-ataque, Alan Patrick ia fazer o lançamento para o Carboneiro, mas tiraram o porco dele e jogaram a bola lá na esquerda, a Rascaeta está levando, levando, Varela está pedindo pela direita, preferiu jogar do meio, jogou e encontrou colocado ali o Emerson Royal, dominou, jogou e o chute foi dado e a bola está na linha de fundo, é apenas tiro de gol e é do Internacional que escapou dessa aí, Felipe.
9: E o Alan Patrick sai caído no círculo central depois do chute do Samuel Lino. O contra-ataque foi armado com o Alan Patrick sendo desarmado e agora a finalização passa sobre a meta do Matheus Cunha. 1-0, o Inter vai vencendo. Gol de Vitinho, a informação é Tumeleiro.
5: 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Bom, o fato, Maurício, é que são 25 minutos, o tempo vai passando, o Inter está se segurando. E o Flamengo tenta o ataque. E a bola foi tirada para o Internacional. Lançamento feito na ponta esquerda. Correu por lá o jogador colorado, mas já tinha a marcação do Danilo, tirando e jogando a bola. Danilo.